0: neste segundo tempo, porque o Cruzeiro levou uma vantagem realmente soberba no intervalo do jogo. Olha a bola no ataque corintiano, ali o Garro dominou na meia-lua da grande área, fez um giro pro gol, bateu na defesa, voltou no setor esquerdo, força o Corinthians, chega para cortar, corta a defesa do Cruzeiro. O juiz está marcando falta favorável à retaguarda do Cruzeiro, com o Lucas Romero pelejando para bater a falta, mas sentiu até a perna direita lá, está com a mão na coxa e fica brabo.
1: Oi. O Cruzeiro também mudou, tá? Entrou o Lúcio Rodrigues. Tá entrando aí o Lúcio Rodrigues no lugar do Bruno Rodrigues.
2: Lúcio no lugar do Bruno. É, vamos ver, né?
1: O 97.
0: 97, nossa.
1: 97.
0: Ah, o soft. Ai, hein? Deus me livre. Troca meio time. Cada time, né? É, bota 5 alterações, quer dizer, meio time de cada lado, fica tudo mudado. Você fica igual cego em tiroteio. A bola fica metida pelo setor da ponta direita. O Corinthians chega para lá, vai descer o Corinthians. Mateuzinho tenta rolar, rola a bola na zaga. Vem então João Pedro ali tentando pro time corintiano. Tem um João Pedro lá do lado do Corinthians também. Eu anotei aqui um João Pedro. A bola fica pelo setor. Como é que é, o Amaral?
1: O zagueiro que entrou.
0: Porque tem um João Pedro no Galo também, né? No Cruzeiro também, né? Dois João Pedro, um de lá, outro de cá. O Galo ganhou de 3-0 do Grêmio esta tarde na Arena MRV. 3 para o Atlético, 0 para o Grêmio. De Futebol Porto Alegrense, que bonito nome, hein? A bola vai chutada pelo ataque corintiano, sai pela linha de fundo, vai repor a bola em jogo o goleirão Otávio.
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0: 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A bola vai no campo de ataque, o Cruzeiro tenta chegar, a bola tocada na esquerda, chega a defesa corintiana primeiro na bola, ficou caído lá atrás o jogador do Cruzeiro, fica caído o Lucas Romero, foi atropelado, foi pro chão, o juiz está marcando a falta a favor da equipe cruzeirense.
2: O Romero ficou ali bravo, querendo cartão amarelo para o jogador do Corinthians. Eu não tiro a razão do Romero não, viu? Porque ele vinha na corrida e sofreu a falta por trás, foi calçado por trás ali. Caberia sim um cartão amarelo, o árbitro não deu. Segue 1-1 em Itaquera.
0: A bola vem na direita, vai descer Fagner mete a bola na lateral da área, pode sair uma cruzeta na boca do gol, a bola se perde no fundo do campo, esquinado para o Cruzeiro bater lá embaixo na direita. É a quantidade de balão branco que eles soltam ali, né, mistura com a bola no campo de jogo, pela torcida. Então, mas a bola está com Gerson aqui na área, vai ter o gol para fora. Eu vi essa bola chegando, o Gerson bota a mão na cabeça, né? Jogada esperta do ataque cruzeirense, da meia lua da grande área, pé esquerdo, a bola saiu junto ao canto direito do goleirão Hugo Souza e foi embora pela linha de fundo.
2: E o Tri entrou bem, hein? Arroio fez a jogada agora pro Gerson, que chutou com muito perigo. Essa bola vai no gol, não sei não, hein? Acho que não dava para chegar não. E o Matheus Pereira. Matheus Pereira dispensa comentários, né? Como é bom jogador esse Matheus Pereira.
0: É, o Gerson que passeia em campo, né? Ele, pelo menos ele passeia, mas é uma qualidade extraordinária. É, joga de terno e gravata, que nem o Valdir Pereira. Você lembra do Valdir Pereira?
2: Goleiro de São Paulo?
0: Não, aquele era o Valdir Pereira.
2: Ah, Valdir Pereira.
0: Valdir Pereira é o Didi.
2: Ah, já ouviu falar no Didi, mas o nome eu não sabia. Não.
0: Ele era tão técnico e tão classudo, que na época os doutores falavam que tinha que jogar de eterno. De tão bom que era. Então isso foi copiado por gerações e gerações do futebol do Brasil, né? Aliás, o Didi tinha que ser de fraque. A torcida corintiana se assanha, hein?
2: Não, ali é o poropopó, né? Poropopó ali, o bicho pega. Ô Garcia, agora você me ensinou uma agora, hein? Sempre ouvi falar no craque Didi da Folha Seca e tal, mas eu não sabia o nome dele. Valdir Pereira.
0: De Pereira, de
2: Pereira. Até confundi aqui
0: com. Só jogou no Real Madrid, com Puskas, de Stefano, não sei mais quem.
2: Jogou com ninguém, não?
0: Jogou. Chupou laranja com ninguém, não, e nem mordeu o gelo. Só com essa turma aí, né? De um dos lendários times do futebol mundial. A bola ficou pela minha direita, Garro meteu a bola no corredor central, vai chegar ali para o policiamento, a retaguarda do time do Cruzeiro, e toma a bola dos corintianos, entrega para Matheus Pereira, despejou na ponta direita, lançamento com muita força, a bola se perde pela linha de lado, vamos girando, tempo e placar na Neoquímica. Candidez FM. 32 minutos corridos no segundo tempo. 32, o Cruzeiro virou o primeiro para o segundo tempo, ganhando de 1 a 0. Mas nesta segunda etapa, a equipe do Corinthians empatou o jogo. Então tá 1 para o Corinthians, 1 para o Cruzeiro.
2: Chapecoense 3, Bahia 3, Vasco 0, Santos 3, Atlético 3, Grêmio 0, Mirassol 1, Flamengo 6, Vitória 1, Botafogo 0. Os outros resultados da rodada.
0: Olha a bola de Vilalba chegando para Lucas Romero. Romero empurra a bola pelo meio de campo. Matheus Pereira se apresenta por ali. Pode meter a bola pelo setor da ponta direita. Chega boa, na boa. Wagner rolou para o Arroio. Meteu para o gol na trave. Pegou no pé do pau. Por pouco, muito pouco, pouco mesmo. O Cruzeiro não faz o segundo. Lúcio que entrou. Lúcio Rodrigues, né? Entrou nesse Isso. segundo tempo. Ele recebeu a bola do Arroio. O Arroio rolou para ele. A bola na combinação bateu na trave direita de Hugo Souza. Ô, Amaral Júnior.
2: Como é bom ver uma jogada bem trabalhada, né? A bola caiu nos pés do Matheus Pereira. Ele olhou para o lado, entregou a bola no Arroio. O Arroio rolou na linha de fundo para o Fagner. O Fagner cruzou na medida. Aí o Lúcio, que entrou agora no jogo, ele dominou e girou. Centroavante, que sabe o posicionamento em campo é outro nível, né? Já dominou virando e batendo, e a bola beijou o pé da trave ali do Hugo Souza, quase o gol da equipe do Cruzeiro, que vai mudar de novo. Agora vem o Wanderson no lugar do João Costa, camisa número 67 saindo, entrando o Wanderson, camisa 94. A última alteração do técnico português do Cruzeiro, Arthur Jorge. Garcia, você não me perguntou não, mas eu vou falar, hein? Cruzeiro tá perto do gol, hein?
0: Tá sentindo, mano? Tá sentindo?
2: Tô sentindo. As mudanças melhoraram muito aí o Cruzeiro, hein? Não que tivesse ruim, mas começou a colocar os fera em campo, né? Os bão. Como diz a Ale Oliveira, começou a colocar os bão em campo.
0: Agora o Guilherme, centroavante corintiano, quase que acerta uma cabeçada, né? O goleirão do Cruzeiro, o Otávio, já tinha se jogado na bola e a bola passou caprichosamente no pé da Cajarana, ali canto direito do jovem goleiro cruzeirense. A bola rolando na Neoquímica Arena, vamos chegando a 35 minutos deste segundo tempo. Bem que o Cruzeiro saiu na frente ainda na primeira etapa, levou para o vestiário 1 a 0, mas não aguentou a pressão corintiana, inclusive da massa na Neoquímica Arena, e cedeu um empate 1 a 1, mas já está bom demais, viu? Um empate contra o Corinthians, o Cruzeiro, que é o sexto colocado no momento, de acordo com a fritada dos ovos, vamos ver o que vai sobrar.
2: Está saindo ali o Carrilho. Carrilho. Está entrando o Matheus, camisa 23. Matheus Pereira. Agora dois Matheus Pereira em campo, um de um lado e um do outro.
0: Matheus Pereira, tem dois João Marcelo, né?
2: Matheus Pereira, camisa 23.
0: Matheus Pereira, 2. 2 Matheus Pereira, 2 João Marcelo também. Do lado do Cruzeirense e do lado do Cruzeirense e do lado do Corinthians. A bola fica no campo de defesa, sai jogando então a equipe Cruzeirense no campo de retaguarda. A bola vai ser lançada pela direita. O Cruzeiro, nossa senhora, a bobeira lá. Se bobear, o cachimbo cai. A bola espremido, João Marcelo foi lá conferir, a bola ainda bateu no jogador do Corinthians e o Cruzeiro ganha o arremesso lateral, o que é importante, né, para gastar o tempo, já que não pode ter mais cera, pelo menos nesses pequenos detalhes, né, o que o time pode economizar, economiza. A bola fica para Lucas Romero, entrega para Matheus Pereira, despeja na lateral direita, tenta o levantamento para a intermediária, passando de 36 minutos, passando de 36 neste segundo tempo. O jogo está 1-1. Vem que o Cruzeiro saiu na frente, mas acabou cedendo o empate. Gerson perde a bola ali pelo setor intermediário, chega consertando, a bola fica então para Lucas Romero. Lucas Romero tocou na esquerda, vai chegar então Jonathan Jesus, olha lá uma saída mal feita do time do Cruzeiro no campo de defesa, olha a bola chegando perigosamente, olha o Corinthians na área, aparece para cortar no campo de retaguarda. A equipe do Cruzeiro sai jogando lá pela direita, por pouco, muito pouco, pouco mesmo, o time do Corinthians não chega ao segundo gol. A bola chega com Gerson domina, vem conduzindo a bola pelo campo intermediário, retardou, joga na metade do campo, a bola aberta outra vez pelo setor da direita, aí o Gerson sempre aparece procurando um espaço vazio no campo, meteu a bola na ponta, levantamento para o gol. Gol!

0: Ele que entrou no jogo ainda há pouco. A bola veio da lateral direita, cruzada quase na marca do pênalti. Wanderson meteu a cabeça feita nela. Saltou o goleiro Hugo Souza, a bola passou rente à luva dele, mas pelo lado de dentro do gol, na baliza esquerda do gol corintiano. Wanderson, Cruzeiro outra vez na frente no momento importante do jogo, em que nós vamos caminhando para os 40 minutos desta segunda etapa. Desempata o Cruzeiro. Wanderson, camisa número 94, Cruzeiro bonitaço na frente, segura Cruzeiro, são 3 pontos mais importantes do que nunca, antecedendo o grande jogo decisivo de quarta-feira no Maracanã contra o Flamengo. O Cruzeiro alcança uma vitória mais que extraordinária na casa do adversário, nada mais, nada menos, até o momento derrotando o Corinthians por 2-1. Amaral Júnior,
1: a jogada pela direita, e quem estava lá? Lúcio Rodrigues. Ele cruzou para a área e o Wanderson apareceu entre a zaga corintiana e de cabeça mandou sem chances de defesa para o Hugo Souza, que voou na jornada. Wanderson, eu falava, o Cruzeiro está perto do gol e não deu outra. Wanderson faz 2 para o Cruzeiro, 1 para o Corinthians.
0: Boca Santa, Amaral Júnior, você realmente falou há 1 minuto e meio, menos de 2 minutos atrás, você cantou a pedra. O Cruzeiro vai fazer o segundo gol, o Cruzeiro está chegando. Agora já estamos com quase 40 minutos, 2-1 para o Cruzeiro. Eu acho que o Cruzeiro vai definir esta vitória na melhor posse de bola no campo do adversário, não deixando, sufocando o Corinthians no campo de retaguarda, para segurar o placar de 2-1, que é um placar extraordinariamente bom, principalmente às vésperas de um jogo do tamanho do jogo contra o Flamengo pela Copa Libertadores, quarta-feira no Maracanã. Sobe e desce a bola, o time do Corinthians está espremido no campo de defesa, a bola subiu, desceu, caiu ali, Matheus Pereira roubou, olha o Cruzeiro chegando desarmado pela retaguarda corintiana, bola para Rodrigo Garro, joga a bola pela meia direita, abertura na ponta, vai tentar descer a equipe corintiana, a bola ficou com o Dieguinho, vai tocar, toca a bola na chegada chegou Matheus chegou, é o Matheus do time do Corinthians, remate a retaguarda do Cruzeiro do jeito que pode. 40 minutos gravados nesse segundo tempo, está se configurando a vitória do Cruzeiro. Vamos agora nos acréscimos, que não serão muitos com as novas regras, né? A gente não precisa ficar mais assombrado com os acréscimos do jogo. Corinthians sobe o volume, porque sabe que a derrota é realmente um resultado dos mais desfavoráveis para o time do Corinthians na tabela de colocação. 41 minutos do segundo tempo, vamos para a reta final do jogo. O Corinthians se mantém no campo de ataque, procurando novamente o gol de empate. Corinthians que saiu atrás porque o Cruzeiro fez 1-0. Corinthians empatou, o Cruzeiro segurou o primeiro tempo todo de 1-0. O Corinthians empatou nessa segunda etapa. Nesse mesmo segundo tempo, o Cruzeiro acabou desempatando a partida e está ganhando de 2-1. Vamos para 42 minutos e o Cruzeiro tem um contra-ataque rápido com Matheus Pereira carregou, vem pela meia direita, jogou no costado da zaga, chega para tirar do jeito que pode a zaga, a retaguarda com Matheuzinho do time do Corinthians despejando a bola pela linha de lado. Torcida do Cruzeiro faz a festa e a contagem regressiva do árbitro, não é, para reposição de bola em jogo. A bola exprimida ali pela linha de lado, arremesso de mão, o juizão está lá, a torcida corintiana se desespera, o Cruzeiro vai ganhando um jogo importantíssimo, principalmente nessa altura do campeonato, mirando no G5, no G6, o Cruzeiro que começou esta partida no 6º lugar, havia perdido uma posição porque começou na 5ª posição e agora está recuperando a vitória diante da equipe corintiana, estabelecida no primeiro tempo com 1-0, com o Corinthians empatando nessa segunda etapa, a bola subindo, descendo, caindo na linha lateral do campo, vai ao desespero ali o banco corintiano, vai fazendo uma pressão absurda, 42,5, reta final do jogo, reta final do jogo na Neoquímica Arena, o Corinthians sai jogando desesperadamente, procurando o gol de empate, pelo menos nesse segundo tempo, quando o ideal seria a vitória, e a torcida corintiana se manifesta, e a bola subiu, desceu, caiu ali no campo de defesa da equipe do Corinthians, tira do jeito que pode ali o João Pedro, que tem João Pedro também no Cruzeiro, tem João Pedro no Corinthians, a bola do João Pedro do Corinthians acaba perdendo a bola pelo campo intermediário, recupera a posse de bola então o time corintiano vem descendo, vem com o Dieguinho, Dieguinho bateu na esquerda, o time do Cruzeiro recebe principalmente ali no campo de retaguarda, toda a pressão de ataque, jogador caindo para todo lado, mas como as novas regras já estão funcionando, fica difícil, né, embromar a arbitragem. O Cruzeiro mantém o mais que pode a posse de bola, porque está ganhando de 2-1, o jogo está no finalzinho, a bola ficou com Gerson tocou a bola pela meia direita ali, o Cruzeiro tenta construir alguma coisa de positiva, vem para o jogo, vem o Corinthians para retomar a posse da bola aos 44 minutos, epa, na dividida, saiu e o Corinthians tem uma pressa absurda, o Rodrigo Garro vai para lá, o quarto árbitro chega, fica na bola ali o Villalba, a bola fica então com o Garro, que movimenta pelo meio de campo, o time corintiano desesperadamente corre atrás do gol de empate, 44, daqui a pouquinho os acréscimos do jogo, Corinthians descendo, bola despejada na boca do gol, olha lá, em dois tempos o goleiro Otávio faz a defesa, Amaral Júnior.
1: O Cruzeiro Garcia vai voltando aí à quinta colocação com 36 pontos, e nós temos o outro mineiro que é o Galo, em oitavo com 32, lembrando que o Galo tem um jogo a menos contra o Bragantino, esse jogo será na Arena do Galo, ou seja, é uma recuperação muito boa dos mineiros no Campeonato Brasileiro.
0: Olha a arrancada do Cruzeiro, vai embora em busca do terceiro gol, a bola fica ali pela meia direita, Romero tocou para Matheus Pereira, entrou na área desarmado pela defesa corintiana, que sai jogando rapidinho ali pelo campo intermediário, vem Gerson brecou a jogada, mas o árbitro está marcando falta, o Villalba, ele levou o cartão não?
1: Levou,
0: né?
1: Amarelo, ele puxou, né?
0: É, ele
1: agarrou pelos ombros.
0: É, os dois argentinos, né? É. O Garro é argentino, é tanto jogador estranho.
1: É, argentino.
0: Argentino
1: mais
0: também.
1: Cinco, Garcia, teremos de acréscimos.
0: Pois é, em condições anteriores seriam uns 8, 10, né? 5 já economiza bem. Hã?
1: É 5 minutos aí, é só mais pelas mudanças, né? 5 de cada lado.
0: É, 5 de cada lado. A bola fica com o Gerson. Já menos de 5 minutos para terminar o jogo. O Cruzeiro vai trazendo para Minas Gerais uma vitória da maior importância. Olha o Lúcio. Lúcio embalou, carregou, vem pela minha esquerda, para lá, para cá. Ele deu um drible, mas é desarmado na sequência da jogada. Tem que preencher esse meio-campo aí para não deixar o Corinthians vazar. Ali o Gerson leva uma entrada.
1: Amarelo. O Garro há pouco foi puxado e o Villalba tomou amarelo. Agora o Garro deu uma sarrafada ali no Gerson e toma amarelo.
0: Isso é uma rasteira.
1: Você tá louco.
0: Tempo de moleque chamava rasteira.
1: Foi mesmo, com a rasteira ali, ó. O Gerson tomou uma ali agora e... Ah, falta ali pro Cruzeiro, falta um pouco à frente do meio campo, Gerson se prepara ali para fazer a cobrança rapidinho, Garcia, olha lá a cobrança feita.
0: Despejou pela lateral direita, Wanderson correu para lá, tenta fazer uma dobra, tenta passar, não passa, recupera a bola o time corintiano. O tempo passa perigosamente para o Corinthians, o Cruzeiro está à minha vontade, o Arroio está ali, é o Arroio mesmo, né?
1: É, sofreu a falta, mais uma ali pro Cruzeiro.
0: O
1: Cruzeiro vai gastando tempo ali, ó, no campo de ataque do Corinthians, e tem essa baita oportunidade, né? Se quiser tentar um terceiro gol, né? Se quiser jogar essa bola na área em busca de um terceiro gol. Mas o Cruzeiro vai ali ganhando tempo nessa cobrança, né? O árbitro ali pedindo para os jogadores do Corinthians montarem ali a barreira. Falta pro Cruzeiro.
0: E já faltando menos de 3 minutos para terminar o jogo, com os acréscimos de 5, Matheus Pereira, no interior da grande área, salta a defesa, tira do jeito que pode. A bola voltou no Matheus Pereira, que grande jogador, hein? Ele bateu a falta, correu, foi lá na lateral esquerda, recuperou a posse de bola para o Cruzeiro. A bola foi atrasada para o goleiro Otávio mete a bola outra vez para quem? Para Matheus Pereira. Matheus Pereira faz a parede, chega ali pela direita o Cruzeiro tentando para o campo de ataque. Os jogadores do Corinthians se desesperam e a bola fica pela linha lateral do campo e arremessou para o Cruzeiro. O Cruzeiro desce com o Anderson, vai fazer a carregada, ele que fez o gol de número 2 para o time do Cruzeiro. O Cruzeiro está ganhando de 2-1, vai fechar o jogo, faltando 3 minutos, 2 minutos e meio para acabar o jogo com acréscimo e tudo. A bola acaba ficando na direita, quem vai pegar então o lateral, Mateuzinho tocou rapidinho pro campo de ataque. Se fosse no Mineirão, seria pro lado do gol da Lagoa, lá na direita. Vai levantar a bola, tenta o cruzamento, Mateuzinho, a bola morreu nos braços do goleiro Hugo, aliás, do goleiro Otávio do time. Fica maluco, tomara que esse jogo acabe e o Cruzeiro consolide a sua vitória. Menos de 2 minutos, 1 minuto e meio para se esgotar o tempo de 5 nos acréscimos. Já estamos com 48 e meio. No perde ganha, no toma lá da Cal, Corinthians fica com a bola. O Mateuzinho caiu, ficou sentindo ali pelo campo intermediário, levanta rápido. Agora acabou aquela mamata de ficar enrolando, de ficar fazendo a cera. A bola chega no Rodrigo Garro sofreu a falta, o juiz disse que não foi nada, que ele simulou. A bola voltou na direita com o Mateuzinho, levantou o lateral na boca do gol, Pedro Raul pela linha de fundo.
2: Escanteio, Garcia.
0: Escanteio. Amaral.
2: Cabeçada, teve desvio na zaga do Cruzeiro. E escanteio pro Corinthians. É, pode ser ali a última oportunidade do Corinthians no jogo de buscar o empate.
0: Menos de 1 minuto. Vai ao desespero a fiel torcida, e a torcida do Cruzeiro faz a festa. É só esse escanteio aí e mais uma ou duas espetadas. O Cruzeiro tem que aliviar essa bola no campo de retaguarda. Olha a cabeçada para o gol. Segura, Otávio! esse jovem goleiro já tem larga experiência. Segurou e tal, ainda enrolou ali uns 2 segundos. Porque agora não pode dar bobeira, mas não reverte a coisa. A bola fica na esquerda. O Cruzeiro vai ganhar o jogo. Já passamos de 49,5, faltando 10 segundos para terminar com os acréscimos e tudo. Mas o Corinthians está no campo de ataque. Bola no fundo do campo. Lá vem o time corintiano. A bola com o Garro. Garro, sem dúvida, o melhor jogador dessa equipe do Corinthians. Prende a bola, tenta arrumar qualquer coisa lá no fundo do campo. Nossa Senhora, fizeram um sanduíche dele. O Fagner, falta. O Gerson chegou.
2: Deu falta do Fagner. Mas ele ficou ali protegendo a bola, e o Fagner e o Gerson tentando tomar. Aí acabou sofrendo a falta do Garro. A falta foi do Fagner. O Fagner puxou, empurrou. Então.
0: O Fagner é madeira de dar em doida, né?
2: Ele melhorou muito, né? Mas
0: acalmou.
2: Costuma. Pelo menos maldoso ele não tá mais, né? Agora é a última chance mesmo, viu, Garcia?
0: 50.
2: Já passou, já estourou os acréscimos ali. Então, é bater essa falta e acabar.
0: É bater essa falta, então segura aí, Cruzeiro, trazendo essa vitória importante lá no ângulo de escanteio. A falta, os jogadores estão disputando palmo a palmo o espaço no interior da grande área. O juiz vai lá, esparrama a roda. Lá vem o jogo aéreo. Vamos, Cruzeiro, segura essa bola. É a última bola do jogo. Cruzeiro ganhando de 2-1 na
2: Hugo na área.
0: Hugo na área, o goleirão do Corinthians foi pra lá, subiu, desceu a bola, caiu no campo intermediário, olha o chute pro gol, remate, a defesa, vai acabar o jogo, o Cruzeiro vai ganhar, vai acabar, 1 minuto e 15 além do tempo, termina o jogo. Não, o juiz está lá, recebendo uma pressão tremenda dos corintianos, termina o jogo. Pode soltar o hino do Cabuloso. O Cabuloso obtém uma vitória expressiva, uma vitória importantíssima no Brasileirão. 2 para o Cruzeiro. Agora é mirar no Flamengo no meio de semana. 2 para o Cruzeiro, 1 para o Corinthians. Ufa, que sufoco! Que vitória arrancada na garra, na dedicação e principalmente, o Amaral Júnior, na competência desses jovens que estão entrando no decorrer da partida, ou às vezes no começo do jogo, porque quarta-feira tem um jogo importante.
2: Invadiram o campo, hein?
0: Torcedor.
2: Torcedor do Corinthians, já foi imobilizado ali pela segurança do estádio. Agora tem que ver, né? Se ele invadiu para abraçar alguém, se invadiu para querer pegar alguém ali do Corinthians, porque o pessoal da FIA é meio doido, né?
0: Esse povo não brinca em serviço, não, viu?
2: É, ali é doido, doido de pedra. Agora, o Corinthians perde uma invencibilidade aí, né? Dos seis jogos.
0: Seis jogos.
2: É, sem perder.
0: Isso dimensiona ainda. Ah, ainda mais a vitória cruzeirense de 2-1 na Neoquímica
2: Arena. O Cruzeiro amplia a invencibilidade de 5-6.
0: Ó, oh, que beleza, hein? E o mais importante aí, né? Ou talvez um dos fatores, né? Não é um fator só, são vários fatores. Um dos fatores importantes é essa utilização dessa nova geração de jogadores do Cruzeiro, né? Correspondendo bem João Costa, o Arroio, né? E esses meninos, é Lucas.
2: Muita qualidade.
0: Muita qualidade. É realmente uma vitória.
2: O Kaique Quinhas, que hoje não pôde jogar, né? Porque estava suspenso. É, o Cruzeiro está de parabéns. Ele é muito qualificado, é muita qualidade. Né? Você vê, o Cruzeiro jogou com um time mesclado. No segundo tempo, o Arthur Jorge começou a colocar alguns titulares. Aí, você vê que o trabalho está sendo bem feito, time bem montado, treinador muito bom, esse Arthur Jorge, né, chegou para salvar a temporada do Cruzeiro, que o Tite lá ia jogando pelo ralo,
0: né?
2: Pois é, a recuperação do Cruzeiro é impressionante, tirou o time lá do rebaixamento, o Arthur Jorge, claro que méritos do técnico, méritos dos atletas e méritos do clube, né? Que foi bem ao mercado, reforçou o time aí na janela. Então, assim, o Cruzeiro já é o quinto colocado com 34 pontos. Né? Poderia estar brigando pelo título, Garcia, se tivesse contratado o treinador certo no início da temporada.
0: Por isso que o planejamento tem que ser, né? Tem que ser firme, o planejamento tem que ser bem estudado, bem pensado. Mas a chegada do Arthur Jorge foi determinante para que o Cruzeiro saísse da lanterna do campeonato e alcançar essa pontuação.
2: E aqui, eu fiquei observando a torcida do Cruzeiro, né, fazendo aquelas notas, no jogo contra o Flamengo, para provocar lá o Leonardo Jardim. Esse técnico do Cruzeiro. Esse Arthur Jorge é muito mais treinador que ele, guys. Não tem a menor dúvida disso.
0: Sem dúvida. Se perder, o Jardim dança.
2: Pois é, vamos ouvir o Garro.
3: Muito abraço. Sabemos o apoio deles. Sabemos que estão conosco. O apoio dele vai estar aí. Fico triste porque era um jogo direto para um confronto direto para brigar lá em cima, mas futebol. Agora descansar, que a gente tem o jogo do ano, quinta-feira.
4: Tá certo.
2: Tá aí, né, o Gar falando, descansar, porque quinta-feira tem o Rosário Central, né, jogo duro, Libertadores, é aqui, né, porque lá, 0-0, o Corinthians precisa vencer o jogo para seguir na Liberta.
0: Garro falou pelo Corinthians, vamos aguardar.
2: Wanderson.
0: Autor do gol de desempate.
2: Isso, vamos ouvir o Wanderson, ele que entrou e foi decisivo no jogo, falando do gol e dessa vitória do Cruzeiro por 2-1 em Itaquera contra a equipe corintiana.
3: Feliz, né? A gente sabe que o jogador ele é bastante cobrado, né? Principalmente os atacantes em questão de números, né? E ultimamente, as últimas semanas foram um pouco difíceis para mim, mas eu tenho continuado, né? Tenho continuado com o meu trabalho, tenho trabalhado bastante, tenho recebido o apoio dos meus familiares dentro de casa. Né, e é um sentimento que é difícil de descrever, né, eu fico feliz demais, não só por mim, mas pelo grupo que a gente tem construído, né, o ambiente ali dentro também tem sido maravilhoso, mas a gente sabe que são três competições que a gente está disputando, três competições bem competitivas, né, e a gente precisa de todo o elenco, né, isso aqui mostra mais uma vez que o elenco ele é forte e que todos são necessários dentro do elenco, né, e hoje mais uma vez a gente mostrou isso. Mas eu fico muito feliz, né? mais uma vez poder ajudar o Cruzeiro. E sem sombra de dúvidas, sem Deus nada disso estaria acontecendo, né? Eu sou um cara que tem uma fé muito grande, sou cristão, né? E eu tenho certeza que Deus, ele prepara momentos como esses, né, para fazer não só a gente crescer, mas para o nome dele ser glorificado. Então hoje aqui, tenho certeza que o nome de Deus foi glorificado aqui dentro da arena.
4: Uma comemoração genuína também, eu vi que todo mundo gosta muito de você. E quando o Arthur te chama também, eu percebo no seu olho a vontade de fazer acontecer. E você fez, né, rapaz?
3: Então, eu sempre tento devolver, né? Devolver com trabalho. Eu fico muito feliz também de receber esse carinho dos meus companheiros. Eu sempre fui um cara que sempre apoiei, né? Sempre tentei dar o máximo de apoio, não só para os mais novos, mas também para os meninos que sempre precisam desse apoio, porque nem sempre o jogador tá vivendo um momento bom. Então, eu sempre fui esse cara de dar o apoio, não só na questão de amizade, mas também na questão espiritual. Então eu vejo que isso devolve, né? O trabalho também ele devolve. Então hoje eu tô muito feliz mesmo.
1: Aí o Wanderson falando desta vitória do Cruzeiro 2-1, ele que entrou, foi decisivo, fez o gol da vitória. O primeiro gol foi do Bruno Rodrigues, outro jogador também que vinha sendo muito cobrado pela falta de gols, deixou dele hoje. Então hoje foi a noite dos artilheiros que estavam devendo.
0: Aê, Amaral Júnior, nos seus últimos registros, depois desta estrondosa vitória do Cruzeiro em plena Neoquímica Arena por 2-1 em cima do Corinthians, mano. 2-1, uma vitória que realmente vai sacudindo a torcida cruzeirense, que bota ainda mais fé no time, né, para quarta-feira, num jogo decisivo de Libertadores dentro desta fase, no Maracanã, contra nada mais nada menos que o Flamengo, um dos grupos mais caros do atual futebol brasileiro. Mais alguma coisa a acrescentar aí, Amaral Júnior? A classificação.
1: Vamos lá, Garcia, falar dessa 23ª rodada e a classificação após essa 23ª rodada, que ainda não terminou, tem mais um jogo amanhã. Mas vamos lá, ontem nós tivemos o Fluminense vencendo o Palmeiras 3-2, Atlético Paranaense e Bragantino 1-1, São Paulo e Curitiba 1-1, Chapecoense e Bahia 3-3, hoje o Vasco perdeu em casa 3-0 para o Santos, o Galo fez 3-0 no Grêmio e o Mirassol perdeu para a equipe do Flamengo por 6-1. E o Vitória fez 1-0 no Botafogo. O Corinthians, no jogo que nós transmitimos aqui, perdeu para o Cruzeiro por 2-1. Amanhã tem Internacional e Remo, jogo 8 horas da noite. Classificação: Palmeiras 48, Flamengo 45, Atlético Paranaense 41, Fluminense fecha o G4, 38. Cruzeiro é o quinto colocado, 36, Bahia é o sexto, 34, Bragantino o sétimo, 32. O Galo, com um jogo a menos, é o oitavo, 32. Corinthians, nono, 32. Décimo, Coritiba, 31. Décimo, primeiro, Botafogo, 30. Décimo, segundo, Vitória, 29. Décimo, terceiro, São Paulo, 27. O rebaixamento, nós temos o Mirassol próximo ali do rebaixamento, com 23. Na degola, Inter, Remo, Vasco e Chapecoense, o artilheiro do campeonato, é o Viveiros, com 14 gols marcados. Um abraço, Garcia, e até a próxima jornada esportiva.
0: Assim registramos a extraordinária vitória do Cruzeiro por 2-1 em plena Neoquímica Arena, batendo o Corinthians e saindo com tudo, né, com o astral em altíssima pontuação, né, de registro de emoções para quarta-feira diante do Flamengo, 9:30 da noite no Maracanã. Muito obrigado a todos pela atenção. Assim, a equipe comandada pelo Furacão do Rádio Ricardo Garrafa, na 100.5 Rádio Candidez FM, a maior potência em FM do interior do estado, registrou 2 para o Cruzeiro, 1 para o Corinthians. Fui!
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15: 9:49.

0: Obrigado!
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0: fole aqui, viu?
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6: 10 e 2.

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1: Tudo bem. 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
6: 10:18.

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2: 10:24.

0: Tourcoing. Detonautas!
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6: 10:31.

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5: 10:45.

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4: 11 horas.

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2: 11 e 6.
0: Chama esse fenômeno.

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6: 11:16.

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1: 11:22.

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1: Fala, Mamute.
2: É hoje.
1: Oi.

0: Valeu!
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6: 11:33.

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2: 11:46.

0: espera um pouco mais. 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
1: Com certeza.
0: Como assim, ó?

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7: 12:01.
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2: Meia-noite e quatro.

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1: Meia-noite 16.

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3: Meia-noite e 23.

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1: Meia-noite e 37.
2: Bora! Junto com os amigos, essa é uma homenagem pra chuva. O bem mais sagrado que Deus deixou pra gente, né?
3: Nossa, aí é uma homenagem bem feita, hein?
2: Olha uma história caipira, ó.

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1: 6:47.

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1: 1:10.
2: Sinais de fogo. Ludmila e Pericão.
3: Graças a Deus.

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1: 1:20.

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1: 1:26.

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1: 1:32.
2: Marília Mendonça.

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4: 1:35.

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1: 1:38.

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1: 1:45.

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1: 1:50.

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1: 1h57.
2: Esse é meu vício, Mari Fernandes.

0: Ari Fernandes, senhoras e senhores!
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1: 2:05.

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0: Esse é safadão.
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2: 2:22.

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1: 2:29.
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1: 2:36.
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1: 2:49.

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2: 2:51.

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1: 2h58.

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2: 3 e 8.

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1: 3:15.

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0: Jorge Matheus, pelo amor de Deus.
1: Que é isso, hein? Coisa boa. Ô, gurizada.
2: Tudo bem, Curitiba?
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4: 3:21.

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1: 3:27.

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2: 3:33.
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2: 3:36.
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1: 3h39.

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1: 3h52.

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1: 4 e 3.

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2: Vocês sabem essa? Pra todas as tímidas do Brasil.

0: 4 e 8.
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0: 4 e 14.
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0: 4:23.
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0: eso. Te amo, né?
1: 4:29.
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0: 4:37.
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0: 4:42.
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2: Rafa Lorenzo na resenha.
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1: 4:49.

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7 minutos, 5 e 7. 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

0: Mestre.
1: Senhor, eu creio em vós. Tudo esperamos de sua bondade. Fazei de mim a sua bênção, para que eu possa também abençoar você que está ligado nesse momento em nossa grande audiência.

horas mais 11 minutos, 5 e 11. 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

0: Aqui, como é que o trem funciona? Escuta.
1: Bom dia, meu querido Pádua Fernandes.
0: Escuta, escuta.
1: Tudo bem, meu irmão?
0: Tudo bem.
1: Uma excelente semana pra você. Obrigado. Abençoada pra todos nós, né?
0: Obrigado, obrigado.
1: Bora ali, Juiz de Fora, Pádua. Um grande abraço do Juliano Fofão.
0: Valeu. Aqui, ó. Chegando lá, você vai lá, procura meu sobrinho lá, o promotor lá, o doutor Alex, fala que eu mandei a benção pra ir lá, viu? Tá bom? Nós é desse jeito que o trem funciona. Ai, ai, ai, meu Deus do céu. Aqui é desse jeito, tá vendo como é que o trem funciona? É assim que funciona.

chique, trem doido, meu Deus do céu. Esse trem aqui é difícil demais, esse trem aqui é bom. Ontem, olha pra você ver como é que é as coisas. Ontem eu fui à missa das 9, ontem lá na Catedral do Divino Espírito Santo. Mas que missa mais bonita, rapaz. Nossa Senhora. Mas que coisa mais boa. Encontrei lá com meu amigo Magela, grande companheiro Magela. Encontrei lá com o nosso coronel Marcelo, senhor coronel Marcelo Augusto. Não, Marcelo Carlos. É, o Marcelo Carlos, o que foi o nosso presidente da ACOM. E eu vou te falar, viu? Tem lá, estava todo domingo, oi, domingo, mas todo mundo na missa lá, mas beleza, viu? Graças a Deus, que missa mais bonita, viu? O padre Marcelo, mas que padre que celebra bem, viu? Como é que ele fala bonito, viu? Um grande abraço a todos e vamos embora, vamos para a luta, se Deus quiser. 5 horas mais 14 minutos, 5 e 14!

0: 5 horas faz 15 minutos, 5 e 15. Vamos pro WhatsApp, que o WhatsApp tá bombando. Aqui, ó, 998695001. 998695001. Assim, aqui quem chegou comigo aqui, ó. Minha amiga Cida do Quintino. Cida! Ô, Cida! Bom dia!
1: Bom dia, padre. Tudo bem?
0: Como graças foi o fim a de Deus. Semana? Também.
1: É, vamos nós, né? Começar vamos. Mais uma semana, terceira semana de agosto. Padre, para começar bem a nossa semana, sábado eu fui lá nos Carmes, tinha um rapaz lá na casa da minha cunhada que chama Silvano.
0: Ah, o Silvano,
1: todo
0: sei quem
1: é dia, ele. Quer ser ouvinte assíduo.
0: Silvano.
1: E aí pediu para eu mandar um alô para ele, que ele tá lá te escutando, você mandar um alô para ele. E mandou pedir para você a música Amor Clandestino, com João Mineiro e Marciano. Bonita. Eu também amo essa música, né? Então, nossa, vamos mandar pro Silvano. Pra Vânia também, diz que fica esperando a minha música. É. Para todos os seus ouvintes, para todo o pessoal que gosta da música. Deus já obrigado, fica com Deus, viu,
0: tá,
1: Pai?
0: Entregue, tá.
1: Deus
0: entregue.
1: Deus abençoa a nossa semana.
0: Seja o Samuca comigo aqui também, ó. Samuca também, hoje chegou cedinho. Fala, Samuca.
2: Bom dia, seu padre. O senhor tá bom, né?
0: Bom.
2: Chique demais.
0: Bom.
2: Sapeca pra nós um ginigeno aí hoje. Né? Ginigeno celular. Sapeca pra nós aí. Ginigeno celular, seu padre. Um abração pro senhor, viu? O senhor fica com Deus.
0: Obrigado, amor. Olha o Oséias comigo aqui também. Chegou cedinho. Ó, o senhor Raul. Sou Raul, nosso Raul da cooperativa, o queijeiro. O homem que faz o requeijão mais gostoso do Brasil. Ei, senhor Raul. É tempo bom, hein, senhor? Que é tempo nossa cooperativa, hein, senhor? Nossa Senhora, meu Deus do céu. Fala, senhor Raul.
3: Bom dia, meu grande amigo Padre Fernandes.
0: Bom dia.
3: Tudo bem? Foi
0: graças
3: bem o fim de semana?
0: Deus. Bom.
3: Graças a Deus, tá tudo bem.
0: Graças
3: Padre,
0: a Deus.
3: Sábado foi aniversário da dona Gorete lá. Manda pra ela aquela música Flor do Cafezal, de Cascatinhana, ela gosta
0: meu
3: muito.
0: Cafezal,
3: e ela escuta seu
0: flor,
3: programa todo dia.
0: Quanta
3: é uma ouvinte daquelas que embarca ponta, tá?
0: Ai,
3: bom dia,
0: menina,
3: Fernando. Boa viagem, viu? Ô, padre,
0: amor,
3: eu fico com Deus e Deus te abençoa. Deus abençoa a semana de todos os ouvintes da Rádio Candideias.
0: Tô cantando aqui. Ó, senhor Raul, desculpa, senhor Raul. Tá cantando aqui. Fala, senhor Raul. Senhor Raul. Ô, senhor Raul. Senhor Raul. Fala que eu tava cantando em cima do senhor. Fala.
3: Cafezal, de Cascatinhana, ela gosta muito. E ela escuta seu programa todo dia. É uma ouvinte daquelas que embarca a ponta, tá?
0: Deixa
3: bom
0: comigo.
3: Dia, Fernando. Boa viagem, viu? Ô, padre, eu fico com Deus, viu? Deus te abençoa. Deus abençoa a semana de todos os ouvintes da Rádio Candideias.
0: Obrigado, senhor Raul. Obrigado. Tamo firme, hein? Vamos pegar firme, hein? Aqui, ó, ele aí, ó, o Gerardo aí, ó.
4: Bom dia, o campeão do Centro-Oeste. Tá tudo
0: direto
4: certo?
0: Do Santa Catarina.
4: Bom dia para todos os seus ouvintes. Eu desejo uma semana abençoada e produtiva, né?
0: Amém.
4: Vamos começar mais uma com Deus, Nossa Senhora.
0: Como é que tá,
4: vamos ouvir aí, Paixão Proibida.
0: Oh.
4: Fica com Deus, amigo. Um abração para todos. Vamos, Juninho.
0: Oh,
4: bom dia, Manezinho. Bom dia para todos.
0: Vamos nós. Tá chegando, a turma tá chegando. Macia. Teixeira. Olha o Teteu comigo aqui, ó. Divimóveis, locadora. Olha o Fernando aqui, ó. Aqui o Fernando aqui, ô, senhor Raul. Fernando lá vai pra Belo Horizonte, ó. Fofão lá vai com Domingos, pra Juiz de Fora, né? E o Fernando lá vai pra BH. Aniversário da mamãe, você não falou nada, hein, Fernando?
5: Bom dia, Padre Fernandes. Bom dia a todos os ouvintes. Bom dia, Cida. Bom dia, Gilmara. Bom dia, Cascavel. Bom dia, Tia Raul. Tia Conceição. Dona Maria Gorete, cai no fogo e não derrete para fazer caminhonete para andar na Praça 7.
0: Vai passear na Praça
5: aproveitar,
0: 7.
5: Aproveitar, Padre. Sábado foi aniversário da Maria Gorete.
0: Aí, ó.
5: Com uma
0: aí,
5: música para ela.
0: Você não falou
5: aí,
0: nada.
5: Tá te ouvindo lá agora.
0: É,
5: já
0: cor do cafezal.
5: Aí, tô te acompanhando aí sempre, aí, todas as manhãs.
0: Aham.
5: Desejo uma ótima semana, ótima segunda-feira abençoada para todos nós aí. Bom?
0: Deixa comigo.
5: Vai lá, partiu BH. Bora. Meu Deus.
0: Vai devagar, hein? Vai devagar com essas estradas aí, que isso aí tá perigoso, hein?
6: Nossa Senhora. Eu tenho dois, viu? Nossa Senhora, é um acidente atrás do outro. Você viu o que é da jardineira lá?
0: Deitou lá na que tem lá, né? Deitou lá na baixada, lá saindo da serra. Deitou lá naquela... Sei direitinho o lugar onde que deitou lá, o motorista lá. Não sei se dormiu, se foi barbear dele, porque sai de madrugada, né, pra pegar... Sai de meia-noite por aí, pra pegar a praia de Copacabana. Olha lá o famoso... os farofeiros, né? Os farofeiros é bom. Ai, ai, ai, meu Deus do céu. Cadê o trem, senhor? Cadê o trem? O trem tava aqui, uai. 5h21, dá pra nós falar mais um pouquinho, quer ver? A Giovana comigo aqui também, ó. Aí, Giovana, beleza? Graças a Deus, tudo bom, né? Graças a Deus. Como é que é, Cito? Ah, não, já foi. Não, vamos começar esse trem, vamos. Para com isso, aí. Vambora, vamos tocar música. O pessoal tá esperando música. É o João Mineiro, né, ô Cida? Não é isso? É o Amor Clandestino, depois a Flor do Cafezal, depois a Paixão Proibida, depois a música do Samuca. Nossa Senhora, tem muita moda boa.
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0: 5h22, 5 horas mais 22 minutos. E...

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1: 5:26, vão para Santa Catarina. Meu amigo Geraldo, Arlete que gosta, né, Arlete?

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1: Bom dia, seu Pádua, o senhor tá bom, né? Chique demais. Sapeca pra nós um ginigeno aí hoje, né? Ginigeno celular, sapeca pra nós aí, ginigeno celular, seu Pádua. Um abração pro senhor, viu? O senhor fica com Deus.
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1: 5 horas 33 minutos. Agora sim, tá aí a música da Gorete. Sou Raul, Fernando. Eita coisa linda, isso. Mais de 80 anos tem essa música.

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5: Divinópolis 5:39, 5:39. Hoje, segunda-feira, dia 17 de agosto. Paredão de hoje, nós estamos recebendo os Parada Dura. Vamos voltar pro WhatsApp, que o WhatsApp tá bombando, tá bonito, tá daquele jeito. Tá do jeitinho que eu gosto, meu amigo Carlinhos da lanchonete, tá aqui, ó. Deixa eu mandar um grande abraço aqui pro nosso amigo, o Domingo Sávio, da Rádio Sucesso. Deixa eu cumprimentar também aqui o Edson Claré, tá lá ligado com a gente. Minha amiga Cidinha, aê Cidinha, tô aqui, tô aqui, lá vai pro Uberaba. Arailton, Lojão das Baterias. Ah, Arailton, como é que ficou lá a turma lá do Instituto lá? Como é que foi? Manda pra mim que eu quero divulgar lá as meninas, os meninos do Instituto Sagrado Coração. Fez uma festa danada lá em Brasília, né? Olha quem tá chegando comigo aqui também. Aí eu vou te falar. Será que ela já acordou já? Maria do Rosário? Maria, você já está acordada?

0: Oi!
1: Oi, Bailê!
0: Nossa Senhora!
1: Oi, Bailê!
0: Aparecida!
1: Ei, meu Deus do céu, fala!
0: Bom dia, seu Padre Fernando! Tamo junto, seu Padre! Uma semana abençoada pro senhor e pra mim também!
1: Amém!
0: Passo amado pra mim.
1: Passo sim, ué.
0: Um abraço, passo, Maria obrigado. Rosário Barca Holanda.
1: Ó, Maria, obrigado. Ontem eu tava vendo ela no esporte, ontem o Galo ganhou,
0: que
1: né?
0: Abenço.
1: Ó, cantando de novo, tá vendo? Gosta,
0: Galo.

0: Sim, valeu, seu pai.
1: Mas daí pra fazer uma trupa de dois. Marmita e marmota. Tem doido, hein? Ô, Márcio Engraxa, aposto que tem jabá, quer ver? Aposto que tem jabá. Escuta. Principalmente ali do Gilson, mais o Henrique ali. Aposto com você que tem jabá, escuta.
2: Bom dia, Pato Fernando. Bom dia, os ouvintes da Candidez FM. Toca aí pra nós, fazendo favor. Ah. Chitãozinho e Chororó, se Deus me ouvisse.
1: Ah, essa moda é bonita. Ah, se Deus me ouvisse, trazesse pra mim.
2: De lanternais.
1: Vou passar raiva no si.
2: Por favor, de Minas.
1: Não é que é mais um jabá novo aí?
2: No bairro Icaraí.
1: É.
2: Por favor, de Minas.
1: Não, peraí.
2: Quer? Oficina de lanternais.
1: Mais um jabá aqui, meu Deus do céu.
2: Por favor, de Minas. O restaurante Paladar. Pra minha mãe, Dona Doralice. Meu irmão Ricardo. A minha filha Joyce. É. Meu netinho Lourenço e a minha netinha Sofia. No bairro Frei Galvão.
1: Bom
2: dia e uma ótima semana.
1: Bom dia. Fazer raiva no seu, vou tocar o. Se Deus me ouvisse, qual que é a menina mais velha? A primeira gravação, a Cláudia Barroso, você vai ver, só pra fazer raiva no você. Araíu, manda pra mim o negócio lá do Instituto, viu? Olha o Oswaldo comigo aqui, ó. Oh, meu Deus do céu. O Juliano Fofão. O Juliano lá vai lá pra Juiz de Fora. Fala, Juliano.
3: Bom dia, meu querido Pádua Fernandes.
1: Bom dia.
3: Tudo bem, meu irmão?
1: Graças a Deus.
3: Uma excelente semana para você, abençoada para todos nós, né?
1: Amém.
3: Bora ali, Juiz de Fora, Pádua. Um grande abraço do Juliano Fofão.
1: Ô, Trechique. Valeu, Juliano. Boa viagem para você. Vai com Deus, viu? Tem mais gente chegando aqui. Ó, Zé Clef comigo aqui. Zé Clef. Ó, Zé Clef. Bom dia. Minha amiga Vilma. Vilma Galdino, um abraço pelo bom dia, viu? Ai, ai, ai. Ela tá firme aqui, ó, tá vendo aí, ó? Ah, parabéns, minha amiga Vilma. Tá certa. Canivete, lá em Patos de Minas. Oh, meu Deus do céu. Aqui, ó, a turma da segurança já chegou cedinho. Ontem eu fui o primeiro a dar notícia também do incêndio. Escuta aqui, ó. Escuta.
4: Amigos da segurança, boa tarde. Esse fumação preto que você está vendo aí, ó.
1: Nossa, a tarde, é ó. Viu?
4: Do Alin Suco, viu?
1: 4:30 mais ou menos.
4: Tá, pegou fogo lá.
1: Uhum.
4: Mas o Corpo Bombeiro já tá na ação, já. Nossos anjos da guarda, nossos bombeiros.
1: Padre Fernando, diferenciado mesmo, né? Sai na frente mesmo, né? Recebe as notícias tudo em primeira mão. Vamos nessa, gente, vamos nessa com o trem daqui. 5:44, só pra fazer raiva no Márcio Engraxate. Aí, ó.

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Divino, falei 5 horas mais 51 minutos, 5 e 51. 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Como passa rápido. 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É, o Aislan tá lá ligado, me ouvindo. Acorda cedinho, pra me ouvir lá. Acha bom. E os caminhões da Jalk rodando pra esse Brasil afora. 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Meu Deus do céu. Vai andar longe desse tanto, trem.

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8 minutos, 5:58, 2 minutinhos só para 6 horas da manhã. Hoje, segunda-feira, dia 17 de agosto. No! Mas como tá passando depressa, hein? Meu, hoje tá mais frio hoje. Hoje deu uma esfriadazinha, viu? Vou sair aí agasalho agora cedo, porque senão pode resfriar. Combinado? Paredão de hoje, que maravilha, hein? Tá aí o trio Parada do...

0: Aqui não adianta você querer fazer raiva nos outros, não. Fala, Márcio.
1: Oi, podia ser aquela também, só é bonito.
0: É, aquela você nem nascido você era. Olha o Taí Vidraceiro comigo aqui também. Bom dia, Taí. Obrigado. Claré também chegou comigo aqui, ó. Obrigado, Claré. Um grande abraço pra você. Tamo junto, viu? É, ué, nós estamos aqui pra atender. Que é isso aqui, meu Deus do céu? Deixa eu ver se é o que eu tô pensando que é. Deve ser, viu? Vamos confirmar. Yep.

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1: 6:01.
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0: Amados irmãos e irmãs, nesta hora em que recordamos o sublime mistério da encarnação de Jesus Cristo, elevemos nossa voz ao Deus da vida, recordando a presença de Maria na história da salvação. Em nome do Pai, e do Filho, e do Espírito Santo. Amém. O anjo do Senhor anunciou a Maria, e ela concebeu do Espírito Santo. Ave Maria, cheia de graça, o Senhor é convosco. Bendita sois vós entre as mulheres, e bendito é o fruto do vosso ventre, Jesus. Santa Maria, Mãe de Deus, rogai por nós, pecadores, agora e na hora de nossa morte. Amém. Eis aqui a serva do Senhor. Faça-se em mim segundo a vossa palavra. Ave Maria, cheia de graça, o Senhor é convosco. Bendita sois vós entre as mulheres. Bendito é o fruto do vosso ventre, Jesus. Santa Maria, Mãe de Deus, rogai por nós, pecadores, agora e na hora de nossa morte. Amém. E o Verbo se fez carne e habitou entre nós. Ave Maria, cheia de graça, o Senhor é convosco. Bendita sois vós entre as mulheres. Bendito é o fruto do vosso ventre, Jesus. Santa Maria, Mãe de Deus, rogai por nós, pecadores, agora e na hora de nossa morte. Amém. Rogai por nós, Santa Mãe de Deus, para que sejamos dignos das promessas de Cristo. Oremos. Derramai, ó Deus, a vossa graça em nossos corações, para que, conhecendo pela mensagem do anjo a encarnação do vosso Filho amado, cheguemos por sua paixão e cruz à glória da ressurreição. Por Cristo nosso Senhor. Amém. Amados irmãos e irmãs, juntos invoquemos a proteção da Virgem Maria, a Mãe de Deus. Rezemos juntos a oração à Nossa Senhora, na sua Imaculada Conceição. Ela é a padroeira da nossa amada Diocese de Divinópolis. Ó Maria, Imaculada desde a sua concepção, fostes preservada do pecado original para ser a Mãe de Jesus Cristo. Ensinai-nos a acolher o mistério de Deus em nossa vida. Ajudai-nos a percorrer a estrada da santidade. Acompanhai-nos com a ternura do vosso olhar. Guiai-nos na escuta aos apelos do vosso amado Filho Jesus. E intercedei por nós para que sejamos firmes na fé, corajosos no amor e alegres na esperança. Amém. O Senhor esteja convosco. Ele está no meio de nós. Pela intercessão da Virgem Maria, a Imaculada Conceição, padroeira da nossa amada Diocese, abençoe-vos o Deus Todo-Poderoso, Ele que é Pai, Filho e Espírito Santo. Amém.
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0: Divinópolis, 6:08. 6:08. Olha, hoje, segunda-feira, dia 17 de agosto. Já passamos a metade do mês de agosto, já. Tá passando, não, tá voando. Paredão de hoje. Começamos bem a semana com o trio Parada Dura.
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0: Brusa vermelha, é três chique. 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

Ei, Chique, por que você não passa lá? Passa lá no depósito da cá, viu? Sábado eu tive foi com o Gerard Pintor, eu tava conversando com o Gerard Pintor. Falar nisso, mandar um grande abraço a todos os nossos amigos pintores, né? Estão sempre nos dando o prazer da audiência. Eu quero cumprimentar também, eu quero levar o meu abraço, o meu bom dia para os meus amigos, a turma da massa, né? A turma das padarias também, sempre junto com a gente, né? O que eu estava conversando, senhor? Como é o nome do menino, senhor? É, rapaz, é o Gilson. Foi lá na casa do Nelson, meus afilhados, o Nelson mais Zezé. O Nelson perdeu a ponta do dedo. Falei, meu Deus do céu. Mas também vai brincar com betoneira também? Ah, nem dou conta, não. O Pedro Bala vem contar pra mim. Não, vira bem fácil. Mas pronto, ué, acidente. Mas eu tava conversando com o Gil. O Gil é aqui da padaria dele, aqui perto de nós, aqui. Na Gachama? Firenza, né? O nome da padaria. Aqui na Rua Sergipe. A Rua Sergipe qual que é? Aqui é Goiás, Pernambuco, Sergipe, Ceará, Alagoas. É assim que o trem funciona? Acho que é, né? Ah, também. Mas o Gil tava falando comigo, falou, pato, aí põe no celular todo dia. Falei, ah, vai tomar banho, só. Uai, que é isso, meu Deus do céu? ele é o irmão dele, os dois lá da padaria. Deixa eu aproveitar e mexer com o fubá aqui. Aê, fubá! Vai queimar a rosquinha aí não, ué, pelo amor de Deus. O pão tem que ser assim, moreninho e tal, mas não precisa ser. Eita, comigo pode. Aquela turma também lá da padaria. Ah, tem um que mexe sempre comigo aqui. Muito obrigado, viu, gente? Um grande abraço a todos vocês. A padaria nós vai passar pros ferros, pra ferragem. Hein? A Jalca. Tomou conta. Ontem estava falando pra mim, ontem mandaram a foto pra mim, ontem um caminhão da Jalca lá pro Recife afora. Que isso, ué? Brasil inteiro, ué. A Jalca é do Brasil inteiro. Se abusar, nós vamos construir até lá na Lua, nós vamos fazer garpão lá na Lua. Lá. Cobrir o São Jorge, São Jorge. Nós então, já está fazendo a ponta da lança do São Jorge, né? Fazendo. Cadê ele? Cadê ele? Ah, é o Boi Tufão. Sorte. Sorte.

Essa moda aí é brava, meu. Nossa Senhora. É, dessa época também saiu essa aqui também, ó. Essa aqui que eu gostava dela, ó. Só Capilão. Eu tava lá no dia da gravação do Só Capilão. Mãe Gatinha, o que você acha, Pador? O que você acha dessa música? Falei, vamos socar o pilão, ué. O negócio é socar.

0: Catilão. Ó, Catilão.
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0: Aê! Trem doido, trem chique, trem bonito, trem apaixonado. Aqui, eu tava falando da Joca. Você vai... Não interessa o tamanho do garpão que você vai fazer, garagem, qualquer cobertura, não. Pode ser uma coberturazinha de 50 metros, pode ser uma de 100 metros, pode ser uma de 1000 metros que você vai fazer aí, ó. Oi! É só você entrar aí na rede social da Jalk. A Jalk, ela produz para você, ela fabrica para você, viu? É, ué. Ela fabrica, tá? A Jalk fabrica. Sob medida. É, não, tem erro não, não sobra uma pontinha de ferro, não sobra nada não, tá? 35, 12, 3 mil, mas entra na rede social, fica mais fácil para você, para nós, é mais fácil de mexer. Hoje você tem aí a internet, né? Ficou facinho, facinho, facinho, facinho. Olha, mais uma vez então, deixa eu cumprimentar aqui o nosso amigo, o Gil ali da Firenza. Ele, o irmão, está lá ligado, nos dando o prazer da audiência.

Escrevi aqui o nome do irmão do Gil. Não tô dando conta de ler o nome dele, não. Não sei se é Kemerson. É Kemerson. Kemerson. Ei, Gil, como é que lê esse nome aqui? Kemerson. É os nomes atrapalhados, como cada outro. Você não entende essa linguagem aqui? É Kemerson. É um nome bonito, né, só? Kemerson.

0: Paixão, trem doido, meu Deus do céu, o Manezinho comigo aqui. Até hoje tá bravo, hein, Manezinho? Hoje tá do jeitinho que nós gostamos, hein? Manezinho lá do boteco, lá do bar. Lá, é no São Roque? Não, não é no São Roque, não. Me chama do Manezinho lá, sou eu. Ah, lá do lado do São Roque, lá de cá de jeito. Ah, o... Olha o Carlinho comigo aí. Olha o Carlinho! Eu sei que tava lá para aquelas bandas do Pernambuco lá, com a Jalque.
1: Bom dia, Padre Fernandes.
0: Bom dia.
1: Uma segunda-feira, uma semana abençoada para você.
0: Amém.
1: Deus te abençoe.
0: Amém.
1: Pessoal falando aí das mãezinhas aniversariando. Essa semana é aniversário da minha também, faz 83 aninhos.
0: Oh, que beleza.
1: E nós vamos fazer uma bagunça lá na casa dela, né, no domingo. Um almoço para ela.
0: Manda para mim, para me poder divulgar, falar aqui.
1: Se possível, toca para nós aí. Saudade Pesada, do Rick Renner.
0: Outra, Chico. Essa moda é bonita. Ô, Carlinho, manda para mim, tá? Um nome direitinho para a gente poder fazer aqui o aniversário dela. Na sexta-feira, né? Aí a gente faz na sexta-feira, combinado? Então tá bom. Um abraço.
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Divino Polis, 6 horas mais 22 minutos, 6:22. Daqui a pouquinho, 6:30, o Esportes pela Manhã. 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

trem chique, paredão de hoje, segunda-feira, dia 17 de agosto. Tá aí a presença deles, Rodrigo Parada Dura. Ei, moda bonita, ei, trem chique. Começamos bem a semana, hein?

0: trem doido, meu Deus do céu. Vou voltar pro WhatsApp. O WhatsApp tá bombando, mas tá bonito, viu? Tá aqui o nosso Aristido, bom pastor. Valeu, Aristides, obrigado. O Anício. Cadê, Arailton? Você mandou pra mim? É... Tá. Fala pra mim, para, Arailton. Fala, Arailton. É nesse aqui? É?
1: Bom dia.
0: Bom dia.
1: Lembrando que nós continuamos com a promoção da bateria Moura e da Zeta, né?
0: Certo, certo.
1: Lembrando também que a marca do nosso escapamento da... É Tupper, a melhor marca de escapamento do Brasil.
0: Certo, é o que
1: encontrei ontem com o Ayrton, né? Depois de atacar aqui no mercadinho. Mandou um abraço para nós todos, né? Que te ouve todo dia. Falou?
0: Falou, obrigado, ô Arailton. É, cadê o trem aqui, senhor? Tá aqui, ó. O resultado aqui ontem, lá do futebol sub-13, ouro, futsal. É do Instituto, viu, gente? Lá em Brasília. Futsal sub-15, prata. Futsal feminino, bronze. Olha, que maravilha, que beleza. Tá aí, ó. É nós na área, né, Arail? Mas foi sexta-feira, né, Arail? Nossa, deu um problema no escapamento do meu carro. Eu até tinha falado com o Arail. Não, troca aí já de uma vez aí, ó. Foi na hora, fez na hora lá pra mim. Joselito, a turma toda lá. O Beto Machado, doutor Beto, você atendeu lá o rapaz lá que estava te procurando? Doutor Beto é o maior advogado do Brasil. Na Derruba é gigante, na Derruba. Vamos derrubar mais um, né, Beto? Fala, doutor Beto!
2: Bom dia, Dopadueta!
0: Bom dia!
2: Tubarão! Do Perdigão.
0: Sem de azul.
2: O fazendeiro e nota 10 da Candidez.
0: Vai ser bom o trem.
2: O raizeiro do Corvo do Barro.
0: Ai, ai, ai, ai, ai, ai, ai.
2: E 8.2, deixe pra depois. É só pro 37.
0: Atenção, 3, companhia.
2: 2, soldado Padueta.
0: Terceira companhia do BG Sébia.
2: Tudo bem com o senhor?
0: Graças a Deus.
2: Também segunda-feira, um pouco mais tarde, né? Estou me acompanhando com a quaresma.
0: Tem comando novo, hein? Tem comando novo.
2: Rezar, né, Dom Padueta?
0: É, porque tá feio.
2: Mas passando aqui para desejar para os amigos do programa. Padua Fernandes, né? Líder de audiência. As manhãs.
0: Rebenta.
2: A turma que é muito grande, né? Um grande abraço, meu amigo irmão, Fabinho do Campina Verde, seu papai Zé Eustáquio, Maria, sua esposa. Bruno Porto, meu amigo.
0: Aê, Bruno!

Viu? Já tô sabendo aí. Vai ser uma mulher que vai comandar a moto aí. Já tô sabendo. Viu? Na minha.

Foi procurar o Corpo Bombeiros, né? Que é a nossa espinha dorsal, e procurar a nossa Polícia Militar. Então nós juntamos ali, fizemos ali uma, né? É a nossa Polícia Militar, o Corpo Bombeiros e a Defesa Civil. A Polícia Militar, nós demos toda a cobertura ao olho vivo, né? Toda a atenção ao olho vivo, né? Me parece que na época era o senhor Major Mendonça que era o comandante do olho vivo na minha época. Não tenho muita certeza, não. Mas eu só tenho que agradecer a ajuda e a força, não só do nosso Corpo Bombeiros, que é a nossa Defesa Civil, e também a nossa Polícia Militar, a nossa PM. E falar em Corpo Bombeiros, ontem nós tivemos um grande incêndio ontem, lá no bairro Alim Suc, lá num negócio reciclável lá, mas o Corpo Bombeiros foi acionado e dominou tudo lá. Tá dominado, graças a Deus. Prontinho aí, padre? Como é que é o homem das duas mulheres?

0: Paixão, meu Deus do céu, esse aí é o homem das duas mulheres. As duas mulheres e um homem, não. Esse aí. Não, é o homem das duas mulheres, não é dois homens e uma mulher, não. Vambora, vambora. Ah, vai ter gol do Cruzeiro aqui, acho que vai ter, vamos ver se vai dar certinho.
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0: 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Lá você chega, oi, você chega, sentou, meu filho, já levantou com um contrato na mão. Perde tempo, não. Ah, quando você menos assusta, você já está com um apartamento alugado, com a casa alugada, com o sítio alugado. Rapidinho, rapidinho, viu? Daniel, lá cada um resolve na hora, cada um faz uma coisa lá. Daniel, Bruno, a Rose, a Elane, o João, Teteu. Teteu fica lá só de olho. Só de oi na moçada. E o Galo, hein, só? Mas que jogão de bola. Oi, eu vou chamar a atenção desse povo aqui, ué. Ô, Garrafa, pelo amor de Deus, ó, o Mior, o Galo, tá caçando lá um pra transmitir lá. Não, ué, me ajuda. Não, pô, se você não tiver narrador lá, põe eu lá que eu narro pra você os gols lá, viu? Aí, golaço aquele do outro aqui, cara, outro fez dois gols daquele do Galo, como é que ele chama? O Ejo. Eu nem sei falar o nome do sujeito direito. Como é que foi? Opa, foi uma arrancada, rapaz. Foi um contra-ataque daqueles contra-ataques perigosos mesmo. Já lançou lá de cima, já lançou, já passou pelo meio. Do meio já foi na ponta esquerda, já rolou para trás o trem, o outro passou. O Coelho chegou, emendou, mas foi um balaço, viu? Aqui é goleiro do Grêmio, que goleiro é bom, sou. Nossa Senhora, mas nem viu onde a bola passou. É o Garrafa, vou te falar, viu? Oh, meu Deus do céu, nem aguento, não. Depois fala, nós atleticanos, nós só tu com de jeito. Eu fui obrigado a assistir aquele aborrecido, aquele cara lá, aquele cruzeirense lá da... Então, ontem foi a Globo, né, que narrou o jogo, né? E o Cruzeiro, hein, rapaz? Mas que jogão de bola, hein, senhor? O time do Cruzeiro tá bom mesmo, hein? Nossa Senhora! Meteu 2-1 no Coringão lá. Cruzeiro agora é o quinto colocado, viu, gente? Oi! Tá ficando bom, viu? Mas tá ficando bom mesmo. O Amaral mandou pra mim aqui, ô Garrafa. Deixa eu ver se dá para tocar pelo menos um pedacinho o Garcia. Garcia, você vai estourar qualquer hora, você vai explodir, viu? Tá doido, velho? Garcia tá com um peito horário que... Nossa Senhora. Fala, vamos lá pro gol do Cruzeiro, vamos lá. Sorta o gol do Cruzeiro, é isso? Sorta.
1: Cruzador da esquerda, carrega o Cruzeiro, vem com o perigo, olha a bola levantada pelo gol, a cabeçada, bateu no goleiro, voltou...

0: Nuke saltou o Souza, a bola bateu na trave esquerda do goleiro corintiano, veio o Beck, tentou afastar, não chegou a tempo, ali o Beck corintiano, o Gabriel
1: mora dentro do meu coração.
0: Pula na frente, Bruno Rodrigues, ele tem estrela, hein? Ele tem estrela, faz mais um gol. Ele que chegou ainda no andar desse segundo semestre para entrar no time do Cruzeiro. Bruno Rodrigues, boa surpresa. Cruzeiro 1, Corinthians 0 na Neoquímica Arena. Amaral Júnior, o amigo de todos.
2: É o Cruzeiro, aproveitou a chance que teve. Já tinha incomodado o Hugo Souza em uma outra oportunidade num chute de fora da área. E desta feita, o Bruno Rodrigues, ele foi pra rede e coloca aquele sorriso aberto, largo no rosto.

Peraí, chique. Aqui tem bala na agulha, viu? Agora o hino do Galo, agora que não tem gol, então vai o hino do Galo. Se eu tivesse com os peitos bons, eu ia gritar o hino do Galo, o gol do Galo aqui, mas não tô. Então nós vai só com o hino. Só com o hino do Galo. Só com o hino do Galo. Só. Olha, mais esporte, 11 horas aqui com a equipe do Garrafa. 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
3: Divinópolis, 6 horas 42 minutos, 6h42, paredão de hoje, trio, parada dura, segunda-feira, dia 17. Vamos voltar no WhatsApp, o WhatsApp tá bombando, meu amigo Natalício, em franca recuperação. Fala, Natalício,
4: cruzeirense. Segundou.
3: Segundou.
4: E aí, padre, vem aqui. Foi o final de semana.
3: Bom, graças
4: a
3: Deus.
4: Gostou da vitória do Cabuloso?
3: Gostei, você também tá bem, virado, né?
4: Calamos a torcida do Corinthians lá, hein?
3: Aham.
4: E semana, ó, semana que vem é nós, pega vocês. Copa do Brasil. Vai preparando.
3: Se nós jogar o que nós jogou contra o Grêmio, tem pra vocês, não.
4: Estamos aqui na um dia... De moi, né?
3: Tá de moi. Tem que recuperar, né, Natalício? Não, né? Recuperar. Vamos devagar.
4: Vamos entrando aí, né? Junto aí.
3: Tamo junto. Bom, te agradeço.
4: A todos aí. Com Deus.
3: Com Deus também. Melhoras pra você, viu? Olha o Marcão aqui lá do bairro, lá do Fazenda dos Dog. Tá aqui o meu comandante aqui, o meu Borges, nosso comandante, nosso veterano, nosso sargento historiador. Bom dia, nobre amigo Pádua Fernandes. Obrigado, Romeu. Um grande abraço para você. Ele não para, não, viu? É você, ele aqui. Mandou para mim aqui. Catando esterco para pôr nas plantas. É isso mesmo. Nós temos que fazer isso mesmo, né, comandante? Eu falei sábado também, foi com o subtenente Márcio. É, dona Nilda, falei com o filho. A turma fica tudo ligado com a gente aqui. Agora também tem o divino também. Esse danado desse divino, não sei que jeito do céu, como é que pode, gente? Oi, ali perto da rodoviária, ali o homem tal e coisa, vai daqui, vai dali, o homem grita. Falei, meu Deus do céu, eu custei lembrar dele, mas também ele era magro, agora tá fortão. Mas não é possível, padre, você não está lembrando de mim. Nós que tocou no sobe dessa carcuruza, viatura, falei, pronto, agora deu. O que foi mexer, meu Deus do céu. Amém! Como diz o nosso Dilmar, nosso veterano Dilmar, só saudade, só, né, Dilmar? Deixa eu mandar um abraço aqui pro Dilmar Sanfoneiro também.
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3: Divinópolis, 6:49, 6:49, daqui a pouquinho tá chegando. Cláudio Kennedy, café com música, nessa segunda-feira, dia 17, abençoada. Aí, segunda-feira, hoje o pau quebra, viu? 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Aí, ó, meu comandante aqui, ó, nosso Romeu Borges, nosso sargento historiador, tá aqui, ó, tá me falando comigo aqui, ó, boa dica essa da bateria. Aqui, comandante, nós é igual o senhor aí, ó, o que nós puder ajudar aqui, nós ajuda, nós não atrapalha não, porque tem muito neguinho que gosta de fazer propaganda aí, mas, ai, meu Deus do céu, hoje, esse negócio de propaganda hoje, você entendeu? Precisa ter muito cuidado. Ah, mas tem muito cuidado. Tem muito negro aí. Larga pra lá. Fala. Fica caladinho, pá. Deixa eu vender meu peixinho aqui. O negócio é esse. 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É nós no pedaço. Aqui é nós. É nós.

0: Começando bem a semana, hein? Com o trio Parada Dura. Vambora, vambora que o Claudio Quinto tá chegando aí. Café com música. Ei, audiência, hein? Nossa Senhora! Acabou que tá falando comigo aqui pra me poder narrar futebol. Dou conta não, só não tem caixa pra isso, não. Futebol, o Garcia que já tá acostumadinho. Ai, ai, ai, meu Deus do céu. Deixa eu agradecer aqui os meus amigos lá da família Amaral, né? Luiz Amaral, Ricardo, Nelmo, tá lá ligado. Quero agradecer aqui os nossos amigos do Terço dos Vizinhos. Hoje nós temos, né? O nosso Terço dos Vizinhos hoje. Um grande abraço lá para a amiga Alzira, todo o pessoal, Toninho, chinês, preto. Agora que você chegou, fala, Toninho.
1: Oi. Oi, quinta-feira você vai tocar o hino do Cruzeiro para nós.
0: Ah.
1: Pode preparar nele aí, tirando a poeira aí.
0: Tá, deixa comigo.
1: O hino que quinta-feira você vai tocar aí para nós, falou?
0: Toque, sim. Toque.
1: Vai ser 1-0 pro Cruzeirão.
0: Ah, vai.
1: Forte abraço, chinês.
0: Vai, vai ser 1-0. Gente, uma boa semana para todos nós. Que a nossa mãezinha, Nossa Senhora Aparecida, nos abrace e nos proteja.

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0: 7 horas em ponto. Alô, alô, alô! Alô, bom dia! Bom dia! Bom dia! Bom dia, vida! Bom dia para você que é de bom dia, respira as coisas boas da vida e a partir de agora fica comigo, né? Mais uma edição do nosso programa. E aí, como é que foi seu final de semana? Passou bem? Espero que sim, hein? Nossa, o tempo tá voando, hein? 17 de agosto, ano 2026, e a partir de agora, 7 horas e 1 minuto, eu, Cláudio Kennedy, tô chegando daquele jeito. Como sempre, de bem com a vida em altíssimo astral. E vamos juntos aqui, dividindo o nosso espaço, multiplicando as nossas emoções para mais uma sequência especial do nosso café. É café com música na 100.5. É Candidez FM na palma da mão. Você tá no aplicativo. Leva eu, leva Candy no seu coração. E a partir de agora, as minhas queridinhas maravilhosas donas de casa estão nos afazeres do lar. A dona de casa que não para. A dona de casa vai daqui, vai da colar, vem pra cá, vai pra ali. E dona de casa, casa danadinha, os amigos motoristas, as amigas também, você que me dá aquela carona, para quem vai, boa viagem, para você chegando, seja bem-vindo, seja bem-vinda, e que a nossa segunda-feira seja abençoada, cheia de coisas boas. E para começar bem, tem a nossa
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Olha, gente, é inevitável que as coisas mudam a qualquer momento e tudo muda o tempo todo. Já dizia Ayrton Senna, somos insignificantes, por mais que planejamos o futuro.

futuro, a qualquer momento tudo pode mudar. Os desafios estão aí para serem vencidos. Mas se você não confiar em Deus, se você não manter a sua fé, uma fé inabalável, vai ser mais difícil enfrentar esses desafios. Os desafios do dia a dia não são apenas para pesos a carregar, mas oportunidades de crescimento e autoconhecimento. Cada obstáculo superado fortalece a resiliência, transforma a rotina em aprendizado e revela a força interior que cada um de nós temos. Uma força interior que muitas vezes desconhecemos para seguir em frente.

As coisas mudam a qualquer momento. Tudo pode mudar num piscar de olhos. É imprevisível. O cotidiano muda rápido e exige flexibilidade mental. Mas, na verdade, você está num cansaço mental tão grande, com excesso de tarefas, que esgota a sua energia e, se você deixar, acaba te consumindo. A cobrança pessoal é a pior e gera uma ansiedade constante. E para mudar essa perspectiva, mantenha-se conectado, mantenha-se ligado em Deus, mantenha os problemas à distância. Ações simples podem resolver tudo isso. Economize energia, porque Deus reconhece os nossos esforços diários, alimenta a nossa fé e nos mantém motivados o tempo todo. Mas para isso, temos que continuar assim, conectados e ligados no céu. 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

0: Só para começar o nosso café com César Menotti, Fabiano, Luciano da dupla. Fazia dupla com Zezé, né? Canta demais esse menino, hein? Bora acertar o relógio. Agora são 7:11. Bom dia!
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0: Então bora pra cima porque a semana já começou. É segunda-feira maravilhosa.

0: pintou aqui a Glória Groove. Nosso primeiro beijo, Cris Araújo. Participação do Bruno e do Marrone. Tá começando, já começou o café.
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0: Então bora lhe tomar aquela aguinha pra hidratar. E claro, aquele cafezinho que não pode faltar. Mas antes, acerte o relógio aí, ó. 7h16, vai perder o busão não, eu volto já já, e você volta comigo, volta no nosso Café com Música, que tá só começando aqui.
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0: No nosso Café com Música tem o quadro Café com Viola, Adriano Anderson. Paixão danada, hein? Ah, 2 graus. Daqui a pouquinho a gente volta e você volta comigo. Não sai daí, não. 7h32.
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4: O Atlético Mineiro recebeu sondagens pelo volante Alexander, que perdeu espaço no elenco e ficou fora da lista de relacionados para o jogo contra o Grêmio. O CEO do clube, Pedro Daniel, confirmou que houve conversas, mas afirmou que não existe proposta formalizada até o momento. Ele também negou ter recebido uma suposta oferta de 5 milhões de euros, cerca de 30 milhões de reais. O Santos aparece como um dos clubes interessados no jogador de 22 anos, enquanto o Atlético sinaliza preferência por uma negociação em definitivo. Alexander disputou apenas 14 partidas na temporada e não foi utilizado nos últimos 4 jogos, cenário que aumenta a possibilidade de uma saída nesta janela. O Santos, porém, precisa primeiro resolver seu transfer ban com a FIFA para poder registrar novos jogadores.
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0: 7h36. Bom dia!
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0: Muito bem, vamos lá, de volta para mais uma sequência do nosso Café com Música, mas agora para dar aquela incrementada, brilhantar ainda mais a nossa manhã de segunda-feira, não pode faltar notícia, né? As primeiras manchetes, os destaques, o que acontece em Divinópolis, todo o Centro-Oeste, Minas, Brasil e mundo através do G1, eu falo direto da redação da TV Integração, eu vou chamar ele, o cara do futebol, excepcionalmente hoje comigo, André Lamonier. Bom dia, meu caro!
15: Ótimo dia para você, Cláudio. Ótimo dia para você que está acompanhando a gente nas ondas do rádio aqui na Cande 10 FM, no Café com Notícia. Grande abraço para você.
0: Abraço para você e toda a equipe da TV Integração. Semana abençoada para todos nós. E você está feliz com o seu galão da massa. Eu estou feliz por cá com o meu Cruzeiro. O time, os futebol mineiro, exceto o Mequinha, vai bem, obrigado, né?
15: É verdade. Infelizmente, o América está numa fase difícil, difícil.
0: Verdade.
15: Mas foi um final de semana positivo para os times mineiros, né, Cláudio?
0: Verdade, verdade, verdade. Estão jogando, o futebol tá gostoso de assistir e ouvir, né? Tanto o Galo quanto o Cruzeiro, muito, muito bom mesmo. André Lamonier, mas claro que naquele cafezinho, café com música, café com notícia, não pode faltar de jeito nenhum aquele pãozinho de queijo. E hoje é dia do pão de queijo, é isso? Conte-me tudo, não me esconda nada, André Lamoria.
15: É isso, quem não gosta de um pãozinho de queijo para começar o dia, né, Cláudio? Para você ter ideia, eu estou agora, neste momento, no estúdio do Integração Notícia, conversando com você, e já está aparecendo aqui na minha tela um mega de um pão de queijo recheado, com requeijão, com carne, que está assim de praticamente vontade de entrar na televisão para pegar esse pão de queijo de tão bonito que ele está. Bom, hoje é o dia do pão de queijo, a gente sabe que essa é uma das iguarias mais tradicionais da culinária mineira. Uhum. Tem uma ação acontecendo também para promover esse dia em várias cidades de Minas Gerais. Tem até uma brincadeira que é assim, viu, Cláudio? Você compra um pão de queijo e deixa pago o do seu amigo. Se você quiser já deixar pago o meu aí em algum lugar, depois eu vou lá buscar, pode ser?
0: Pode, combinado. Lá no Sabor de Minas, em frente ao Costa Rangel, vou fazer isso.
15: A brincadeira é mais ou menos essa. Você chama o seu amigo para ir degustar um pãozinho de queijo, aproveitar ali, né, esse momento para conversar, para interagir. A gente vai falar sobre isso hoje, direto de uma das padarias, né, que servem esse produto aqui em Divinópolis, e falar um pouquinho mais sobre esse produto, essa campanha, né, que está acontecendo aí em várias partes de Minas Gerais para promover o pãozinho de queijo e, claro, fazer aquele, né, deixar o pessoal com água na boca, digamos assim, para começar a segunda-feira desse jeito, viu, Cláudio?
0: Ótimo, isso é bom demais e eu gosto, não pode faltar de jeito nenhum no café da manhã, no dia a dia, pãozinho de queijo. Não tem hora não, né, Lamoria?
15: Toda hora é hora.
0: Toda hora é hora. Bom, agora mudando de assunto, parece que tivemos aí um incêndio aqui em Divinópolis. Fala comigo.
15: É isso, meu amigo. A gente teve um incêndio registrado neste domingo. O pessoal da região nordeste da cidade talvez tenha visto de uma forma mais forte, né, digamos assim, o cheiro, a fumaça preta, né, no ar da cidade. Região do Icaraí, ali na região do Itaí, do Alinsuque, enfim, essa região da cidade pode ter visto de uma forma mais presente, mas em algum momento praticamente quase a cidade teve ali um impacto, né, por esse incêndio. Ele atingiu um galpão de materiais recicláveis ali na região da Magalhães Pinto, já saída da cidade, acabou provocando uma fumaça, né? Se espalhou por várias regiões e, por ser um material reciclável, é um material que acaba pegando fogo muito rapidamente, destruiu esse galpão, que fazia, inclusive, um trabalho importante para a cidade, que é o de segmentar esses materiais e destinar eles aos locais corretos, fazer a reciclagem desses produtos, e, infelizmente, o local está destruído. Esse é um dos destaques, né, dessa edição. A gente já conta detalhes sobre como isso tudo aconteceu. Nós temos, inclusive, imagens de como ficou esse local, né, depois que as chamas foram, pelo menos, parcialmente controladas pelo Corpo de Bombeiros. E também tivemos incêndios em Carmo do Cajuru, tivemos registros de acidentes na região durante o final de semana. Uhum. Então, nossa Integração Notícia está recheado. A gente começa essa segunda-feira atualizando você, ouvinte, você que nos assiste na TV Integração, com os destaques do final de semana.
0: Ótimo, Lamonia. E sempre alertando aí as pessoas, né, para evitar as queimadas, né? Fazer queimadas deve avisar as autoridades, corpo de bombeiros, saber como realmente vai fazer, né, nas pastagens aí, o pessoal da agropecuária, enfim, as queimadas. Alguns produtores precisam fazer isso, mas tem que fazer de forma controlada para evitar acidentes, né, Lamonia?
15: Exatamente, a gente vai ter inclusive a participação do Corpo de Bombeiros para orientar, porque colocar fogo em vegetação é um crime. As pessoas precisam, além de ter consciência desse mal ambiental, desse impacto na saúde das pessoas, a tosse, o incômodo provocado pela fumaça, do prejuízo para o meio ambiente também, que fica destruído.
0: Sim.
15: Estamos no período de seca e, infelizmente, esses incêndios se espalham numa rapidez incontrolável e podem provocar uma série de prejuízos, até mortes em determinados casos, né, de animais, de pessoas, enfim, acidentes podem acontecer por conta disso. Então, a gente vai ter ali uma participação, inclusive, do Corpo de Bombeiros para orientar, mas a gente faz esse apelo. Você que está nos ouvindo aí, nada de colocar fogo na vegetação, fogo nas folhas, é um prejuízo que você provoca à comunidade, é um crime que você comete quando você coloca fogo na vegetação, que precisa ser combatido, precisa ser erradicada essa ideia de colocar fogo para tentar solucionar ali algum problema, né? E, enfim, a gente está aí vendo o prejuízo, né, que um centro que fazia um trabalho muito importante para a comunidade, que é o de reciclagem, vai ter que se reerguer, vai ter que começar de novo, enfim, contabilizar ali todos os prejuízos provocados por esse incêndio. Então a gente faz esse apelo para todo mundo que está ouvindo a gente de não colocar fogo em mato, vegetação, em folha, em coisa alguma, porque o prejuízo pode ser gigantesco, Cláudio.
0: Verdade, verdade. E o prejuízo maior também é a saúde das criancinhas, dos idosos, das pessoas que têm problema com respiração, problema de respiração, né? As alergias, enfim, umidade relativa do ar baixíssima. Então, vamos tacar fogo em nada, não? Vai assar um pão de queijo, tomar um café, que você ganha muito mais. Lamonia, não vai faltar também os destaques do esporte também, que não pode faltar de jeito nenhum, né?
15: É isso. Daqui 15 minutos, viu?
0: Vai lá.
15: Temos as participações. Eu quero contar com você aí que manda mensagem pra gente no 9908-7730. Pode ficar pra tempinho de queijo aí no seu café da manhã. Tem a notícia policial, tem o esporte, tem a previsão do tempo e muito mais. O Integração Notícia começando já aqui na TV Integração, meu amigo.
0: Valeu, André Lamonier. Um abraço e até qualquer hora, meu querido. Boa semana.
15: Valeu pra nós. Tchau, tchau.
0: Tchau, tchau. Conversei com ele, André Lamonier, hoje ao vivo na tela gigante da TV Integração. Daqui a pouquinho no G1 também, G1 Centro-Oeste, Minas, Brasil e o Mundo interligados. E claro, aquela integração Divinópolis espalhada por esse mundão através da internet, na tela da TV Integração. Você não pode perder o IN. Você conferiu aí os primeiros destaques para o dia de hoje, para começar bem a semana. Vamos para o intervalo rápido? Rápido, a produção está falando, tem intervalo? E daqui a pouquinho a gente volta com mais música.

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0: Olha, eu particularmente adoro essa música, né? Ela é um charme. Fala comigo, vai. Os irmãos Gabe Bidins. Fez parte da trilha sonora da novela, né? Te contei. 1978. Nossa! How Deep Is Your Love? Pra fechar bem mais uma sequência aqui no café. Sim. Já já eu volto. 8 em ponto.
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5: O Atlético Mineiro recebeu sondagens pelo volante Alexander, que perdeu espaço no elenco e ficou fora da lista de relacionados para o jogo contra o Grêmio. O CEO do clube, Pedro Daniel, confirmou que houve conversas, mas afirmou que não existe proposta formalizada até o momento. Ele também negou ter recebido uma suposta oferta de 5 milhões de euros, cerca de 30 milhões de reais. O Santos aparece como um dos clubes interessados no jogador de 22 anos, enquanto o Atlético sinaliza a preferência por uma negociação em definitivo. Alexander disputou apenas 14 partidas na temporada e não foi utilizado nos últimos 4 jogos, cenário que aumenta a possibilidade de uma saída nesta janela. O Santos, porém, precisa primeiro resolver seu transfer ban com a FIFA para poder registrar novos jogadores.
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0: Gente, agora 8:03 aqui no café.
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0: Já tô de volta. Bom dia, bom dia, bom dia!
11: Bom dia, todo mundo.
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0: Muito bem, vamos lá pro nosso alô, alô, alô. Bom dia! Bom dia para você que é de bom dia, respira as coisas boas da vida. Tá comigo no Café com Música. Tá no radinho convencional, tá no aplicativo. Tá me dando aquela carona nas longas e perigosas estradas da vida. Ah, mas que coisa boa. E tá comigo Valéria Andrade, a cidade querida de São Gotardo. Boa semana abençoada para você e toda a família. Adriana no Serra Verde tá chegando comigo, já mandando aquele bom dia com o escudo do cabuloso. Altair Vidraceiro, bom dia, meu irmão.

0: Ângela Maria no Alin Souk, obrigado pelo carinho, obrigado pelo vídeo. O Laércio do Catalão chega comigo, tem áudio, produção. Fala, meu irmão.
1: Bom dia, Carlinhos. Aqui é o Laércio de Freitas, do bairro Catalão. Tudo bem, meu amigo? Uma feliz abençoada semana pra você, sua família, ok?
0: Obrigado.
1: Mas, se for possível, toca muito pra mim do BTS, minha menina, eu gosto mais. A Caroline, manda um abraço pra ela, trabalhando lá no depósito dela. E a Lilian também, gosta muito do BTS. Lilian também gosta. Todas as seis filhas minhas gostam do BTS. Por favor. Muito obrigado, se for possível.
0: Tá bom, meu irmão. Já curtiu amigo. Comigo aí o Hold It Is Your Love com o Bidinhos, né? Grande abraço, meu irmão. A Leila também tá comigo, o radinho dela tá ligado. A Carla Faustino. Fala, Carla.
2: Bom dia, Cláudio Kennedy. É a Carla Faustino do São José. Desejo a todos uma semana abençoada e um beijo bonito no rosto de todo mundo. Com Deus.
0: Valeu, valeu. Carla Faustino, a dona do beijo. Um beijo bonito. Quem mais? Ivone do Planalto, bom dia. Paulo César no Padre Eustáquio. Fala, Paulão.
3: Bom dia, meu amigo Cláudio Kennedy. Uma ótima segunda. Uma semana abençoada para todos. Se der, meu amigo. Toda para nós aí, Christopher Seiling. Para começar bem essa semana, que Deus abençoe grandemente, meu amigo. Fique com Deus, tudo de bom.
0: Tudo de bom. Rosilene do Terra Azul, bom dia. Ô Carlinho, de onde você tá indo, meu irmão? Fala, fala comigo. Bom dia.
4: Bom dia, Cláudio Kennedy. Uma segunda-feira e uma semana abençoada para você.
0: Para todos
4: Deus
0: nós.
4: Deus te abençoe.
0: Obrigado, meu irmão.
4: E
0: amém, você também.
4: Vamos de carona comigo aqui. Região nossa mesmo, Igarapé, Belo Horizonte, Nova Lima.
0: Oh, coisa boa.
4: Se possível, toca para nós aí, SPC, Fazendo Amor com Outra Pessoa. Se você tiver na sua playlist, rapaz. Aí. Bom dia para você, obrigado.
0: Só pro meu prazer, essa música linda. Tô fazendo amor com 8 pessoas, mas meu coração vai ser pra sempre seu. Ah, o que o corpo faz, a alma não sente, será? Quem mais tá chegando comigo? Bom dia, Cláudio, semana abençoada pra você, hein? Dizendo aqui que acertou o placar do Cruzeiro, vai cobrar uma camisa do Garrafa, cobra mesmo, cobra que o homem é bom de paga. Antônio Marcos, no Porto Velho, fala, meu queridão.
5: Bom dia, meu amigo Cláudio Kennedy, estamos aqui começando mais uma semana abençoada, escutando seu programa, tomando um cafezinho, hein?
0: Ô, oh, coisa
5: Saudações
0: boa.
5: Saudações cabulosas aí, hein? Cruzeiro, mais uma vitória no campeonato brasileiro, né?
0: Verdade, verdade.
5: E esperando pro jogo Flamengo quarta-feira, hein? Um abraço, meu amigo. Tudo de bom.
0: Valeu, meu irmão. Tudo de bom pra você também, viu? É bom que a turma do Galão da Massa, a turma do Cabuloso, tá todo mundo feliz. Agora, os americanos, né, gente? Tá, coitado do Mequinha, né? O Mequinha não tem jeitão. Mequinha tá numa fase muito ruim. Mas coisas do futebol. Ah, mas no balanço das horas tudo pode mudar. 8:08. 8 minutos. Dona Maria, fala comigo.
6: Bom dia, Cláudio. Como é que tá as coisas aí? Tudo
0: bom
6: bem?
0: Bom demais, Dona Maria.
6: Eu quero mandar esse áudio aqui pra te pedir uma música, se puder tocar pra nós, viu? Eu vou querer hoje é o menino da porteira.
0: Tá joia.
6: Vou oferecer pra vocês da rádio, pra todo mundo que estiver ouvindo, viu? E hoje eu gostei também da sua mensagem de hoje também, viu? E vou oferecer pra vocês da rádio, pra Cláudio que tá aqui. Todo mundo que vai ouvindo, amigo que vai chegar com ele mesmo. Então, tchau, com Deus, viu, Cláudio?
0: Com Deus também, Dona Maria. Tudo de bom pra senhora, viu? Dando tempo a gente passa assim. A música Menino da Porteira, que é um modão, e a gente pode trazer aqui no nosso Café com Música. Tá bom, Dona Maria?

0: Bom, quem mais está chegando aqui no nosso Zap? O nosso Zap Show, Paulo Henrique, tá com rádio ligado. Fala, Paulo Henrique, bom dia, meu irmão.
1: Oi, meu amigo, Cláudio Kennedy, tudo bem? Aqui é o Paulo Henrique Fagundes do bairro Sagrada Família. Oi, você toca música com Daniel, meu maior sucesso é você. Eu dedico a toda a minha família e a todos os seus ouvintes. Um forte abraço.
0: Valeu, meu irmão. Daqui a pouquinho a gente passa para você. Neuzinha tá chegando no Campina Verde. E a Valéria Andrade pediu essa música do Kleber e Cauã. Eu gosto dessa música. Ela tá na minha play, né? A resenha na fazenda. Ah, aumenta aí.

0: Mil adjetivos pra te amar até de madrugada hoje, viu?
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0: Eu vou te contar, hein?
1: Essa música é maravilhosa, né?
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1: Alexandre Pires, mineirinho de Uberlândia. Tinha que ser mineiro, né? Pra cantar bem assim.
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1: E o Carlinho acelera o seu caminhão e me leva na sua boleia. Daqui a pouquinho a gente volta, não saia daí, porque esse é o nosso Café com Música. 8h23, bom dia.
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1: Islam Makhachev manteve o cinturão dos meio-médios do UFC ao derrotar Ian Machado Gary por decisão unânime no UFC 330, realizado na Filadélfia. Com o resultado, o russo chegou à 17ª vitória consecutiva no UFC, superando o recorde anterior de Anderson Silva, e já pensa em voltar ao octógono ainda em 2026. Após a luta, Makhachev apontou o brasileiro Carlos Prates como o nome que mais merece uma oportunidade pelo título. O russo destacou que Prates está ativo e vem de grandes vitórias sobre Geoff Neal, Leon Edwards e Jack Della Maddalena. Número 1 do ranking dos meio-médios, o brasileiro acompanhou o UFC 330 no ginásio e deixou claro que quer ser o próximo desafiante ao cinturão.
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4: Gente, agora 20 para as 9.

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0: Carlos e Jader, aqui no nosso café, sou foda. E você continua comigo, rádio ligado, ligado na Candidez FM 100.5. Gente, agora 11 para as 9, bom dia, bom dia, bom dia.
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0: Vamos lá, você tá comigo no nosso Café com Música. Arlete tá na Vila Cruzeiro. Bom dia, Arlete. Tá pedindo aqui uma saudade de 1971. Daqui a pouquinho eu passo pra você na música que marcou a sua vida. Ela abraça a turminha lá, ó. Thelminha tá no Nova Fortaleza. Glória tá no Niterói. Verinha no São José. Abraça também com carinho a sua querida amiga Miriam, a prima, né, Miriam, em Pitangui, tá ouvindo a gente? Genilda no São Judas, Mariângela na Vila Cruzeiro, sempre acompanhando a gente, essa turma bacana. Sirlei, tá no Primavera, bom dia, Sirlei.
2: Bom dia, Claudio Ken, tudo bem com você? Hoje eu tô fazendo, viu? Mandar os parabéns para mim.
0: Oh,
2: Sirlei,
0: claro.
2: Aparecida de Carvalho, parabéns. Barro, Primavera.
0: Felicidades, viu?
2: Eu quero pedir aquela música do Eduardo Costa, Para Não Pensar em Você.
0: Não pensar.
2: Você toca
0: em
2: pra
0: você.
2: Mim? Para me curtir? Obrigado.
0: Parabéns, felicidades, muitos anos de vida. Jaqueline, no bairro Niterói. Chegando comigo, Samarone. Bom dia, Samarone.
3: Bom dia, Cláudio. Meio de ressaca, mas eu tô aqui, viu?
0: Tá vivo.
3: Tô ligadão aqui. O galão fez aquela lambança lá, ó.
0: Ah, mas deu certo, né?
3: Lambança boa, né?
0: Lambança boa.
3: É, e o Cruzeirinho é uma sorte também, né? Agora o Ameriquinha, tadinho, é... Vai lá pra terceira mesmo.
0: Vai. Pior que vai. Adriana, tá comigo no mais no Rancho Alegre. Obrigado, Adriana. Tudo de bom pra você, viu? Quem mais? Cristina, tá no Santo Antônio. Oneida, no Planalto. Alô, Carol. Bom dia, Carol.
4: Oi, Cláudio. Bom dia. Tudo bem?
0: Aqui tudo é... bem. Espero que você também.
4: Carol, aqui do bairro Manuel Palinhas. Tô aqui ligadinha com você.
0: Que bom. Já
4: preparando para mais um dia de trabalho, nem mais uma semana. Abençoada, se Deus quiser. E se der, eu gostaria de ouvir hoje... Pode ser Djavan, Si. Abraços.
0: Outro abraço para você. Zé Ricardo, fala comigo.
5: Ô, Cláudio Kennedy, bom dia.
0: Bom dia, oi, amigo.
5: O nosso cruzeirão lá vai. Lá vai, né? Estão subindo a escada. Não está sendo fácil, mas nós estamos subindo a escada. E outra coisa, nós tivemos um problema sério, né? Nós tivemos um problema sério entre 2019 a 2024. Nós tivemos um problema muito sério, 2023.
0: Verdade.
5: Então, as coisas estão melhorando.
0: Lá vai.
5: É isso aí, é o Zé Ricardo aqui do Niterói.
0: Toque de caixa. Geralda, fala comigo.
6: Bom dia, Cláudio Kenny, aqui é a Geralda do Niterói. Bom começo de semana para você e para todos nós aqui, viu?
0: Para você também.
6: Um forte abraço. Toca para mim, Zezé de Camargo e Luciano, para todo mundo que estiver ouvindo, viu?
0: Tá bom.
6: Deus, tchau.
0: Tchau, obrigado.
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0: Zezé de Camargo e Luciano, gravado ao vivo. O aniversariante de ontem. 6.4 Zezé de Camargo, Mirosmar completou no dia de ontem, hein? Mas continua cantando e encantando, arrastando milhões de pessoas no Brasil e até fora do Brasil. 9:03, o intervalo é rápido e já já eu volto no Sai Daí Não.
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0: Gente, agora 9:04. Bom dia, bom dia, bom dia!
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0: Ah, mas combinação perfeita, né, gente? Café com música para essa segunda-feira maravilhosa. Semana tá prometendo que tudo de bom aconteça para você, viu? O Luiz está comigo no LP Pereira. Bom dia, Luiz. Obrigado, Adriana, no bairro Rancho Alegre. Neuzinha tá comigo no Campina Verde.

E bom dia, tudo de bom pra você, felicidades hoje e sempre. Quem mais tá chegando aqui, ó? Tadeu Nogueira, aumenta o volume do rádio porque vem música boa por aí, né? A Flávia tá curtindo a gente, tá no aplicativo, tá na cidade querida de Nova Serrana. Um abraço pra você, semana abençoada. E ela pediu essa música aqui, ó. Ah, essa música, ela é um convite, né? A gente fazer uma reflexão sobre tudo que acontece na nossa vida. E viver de mato deve ser bom, né?

0: nadadora!
1: Zé Neto e Cristiano.
0: Morando no mato, tomando cachaça, ouvindo pro canal.
1: Você tá vendo?
0: Bom demais!
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0: Chitãozinho e Chororó cantando com Neto do Rohai. Essa música é linda, né, gente?
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0: Você tá o relógio 919.
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0: Bom, já tô de volta. Bom dia.
3: Bom dia.
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0: Cláudio Kennedy. Café com música é tudo de bom, né? Que bom que você tá aí, Rádio.

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0: Samuel Rosa. Participação super especial do Gilberto Gil. Ficou bacana essa música, né? Pra matar a saudade aqui no nosso Café com Música. Agora 9:30. Já já eu volto. Não sai daí, não.
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6: Gente, agora 9h34.
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6: 9h35, bom dia!
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6: Bom, gente, já estou de volta no Café com Música para aquele momento especial que acontece aqui no finalzinho do nosso programa, né? Onde você fica sabendo em primeira mão os destaques do MG1. direto da redação da TV Integração. Falo com ela, Ana Tereza Arruda. Bom dia, Ana.
8: Cláudio Kennedy, bom dia. Uma ótima semana para você, uma semana abençoada para todo mundo.
6: Amém para você e toda a equipe da TV Integração também. Seja muito bem-vinda de novo. Quanto tempo, hein?
8: Pois é, uma semaninha de descanso, uma semaninha de férias.
6: As baterias estão recarregadas, né?
8: Estão.
6: Que coisa boa, que coisa boa. Bem-vinda, tá?
8: Obrigada, Cláudia. É uma alegria estar de volta e poder também estar aqui junto com você no Café com Notícia e com Música.
6: Isso, o prazer
8: durante
6: é
8: esse tempo,
6: todo
8: a gente,
6: nosso.
8: Eu tive pelas ruas de Divinópolis e um ouvinte seu me parou e falou: eu te ouço lá no Cláudio Kennedy.
6: Ah, que coisa boa, que coisa boa. O pessoal sentiu sua falta, sempre perguntam para mim: cadê a Ana? A Ana sumiu. Eu falei: tá descansando, né?
8: É,
6: que coisa
8: parte.
6: Boa. E seja bem-vinda nesse dia tão especial. Já comeu um pãozinho de queijo aí na TV Integração? Alguém já assou um pãozinho de queijo?
8: Tô aguardando.
6: Cafézinho, tá aguardando. Mas até agora nada, não é possível. Cadê os cavalheiros?
8: Vai chegar.
6: Os cavalheiros?
8: Hoje o Ricardo Miranda, nosso repórter, está numa padaria fazendo uma reportagem especial. E aí a gente vai ter com certeza um pãozinho de queijo.
6: Ótimo, né, ótimo. E vamos lá para os destaques daqui a pouquinho, né? A partir das 11 horas e 45 minutos, ao vivo, você chega com o MG1. Para Divinópolis, todo o centro-oeste de Minas, Minas, Brasil e mundo, através do G1 Centro-Oeste. E tem destaques importantes para hoje, né? Incêndio em depósito de materiais recicláveis, né? O final de semana foi quente e pegou fogo, né, Ana?
8: Foi mesmo. A gente tem as informações desse incêndio. Foi um depósito que fica na Avenida Magalhães Pinto, em Divinópolis, a região aqui do bairro Niterói. Uma fumaça preta pôde ser vista de longe, chamou a atenção de moradores e aí mobilizou equipes do Corpo de Bombeiros. Esse galpão de aproximadamente 1.600 metros quadrados foi consumido pelas chamas. 3 viaturas e 6 bombeiros militares foram mobilizados ontem para esse combate e também para evitar que esses focos se espalhassem ainda mais.
6: Uhum.
8: A gente tem informações de que houve uma perda grande, mas felizmente não houve feridos. Então a gente tem aí perdas materiais.
6: Ana?
8: Mas felizmente a gente não tem feridos nessa ocorrência.
6: Ótimo.
8: Vamos
6: mal.
8: Atualizar as informações, porque os bombeiros trabalharam aí durante a madrugada. Eu sei que a Polícia Civil também esteve lá e vai investigar. Mas a gente vai trazer todos os detalhes no MG1, Cláudio.
6: Ainda não dá para saber se foi acidente ou incêndio criminoso, né, Ana? Ainda não.
8: É justamente para isso, né, que a Polícia Civil esteve lá
6: uhum.
8: e vai investigar. Claro que a gente quer ter essa resposta o mais rápido possível. Os bombeiros estiveram lá, eles já têm os indícios, mas a gente ainda não pode afirmar se foi um incêndio criminoso, se foi uma causa... Né, que algo que aconteceu no local e gerou esse fogo.
6: Entendi.
8: Mas a gente vai trazer os detalhes daqui a pouquinho.
6: Ótimo. Se você ficar sabendo antes do MG1, você com certeza vai levar para a tela da TV Integração. E se não, amanhã você fala para a gente aqui, para os nossos ouvintes e telespectadores. Bom, vamos lá então. E tem também aí, ó, início da campanha eleitoral. Os candidatos estão animados, Ana Tereza Arruda.
8: Exatamente, Cláudio. Já começou ontem, né? Eu não sei você, eu já comecei a receber aí informações de candidatos.
6: Demais. Tá pipocando.
8: Alô? Isso.
6: Agora eles lembraram da gente, né? Que bom.
8: A gente já começa a receber porque como a campanha começou ontem, os candidatos já podem fazer agora esse movimento, né?
6: Uhum.
8: Na internet e nas ruas. Mas a campanha eleitoral na televisão ainda não começou. Em breve a gente já deve começar a divulgar aquelas campanhas, aqueles programas eleitorais que são tradicionais e passam sempre na tela, né, da TV Integração. Hoje a gente vai falar sobre o que pode, não pode. Todas as regras da campanha eleitoral a gente vai trazer no nosso MG1 de hoje. O que que os candidatos podem fazer, o que que não pode, o que que é proibido, o que que é liberado.
6: Uhum.
8: E aí a gente vai trazer os detalhes para que as pessoas também possam acompanhar. Tem o Disque Denúncia também das eleições. Todas essas informações você vai acompanhar no MG1 de hoje.
6: Ótimo. E lembrando, salvo engano, começa a propaganda eleitoral gratuita no rádio e TV ao mesmo tempo, né?
8: Exatamente, exatamente.
6: E os ouvintes também vão ficar informados, então, de quando vai começar, né? Os candidatos aí mostrarem as suas propostas e as pessoas ficarem atentas. Mas hoje já dá para saber muita coisa com Ana Tereza Arruda, às 11 horas e 45 minutos no MG1. Ana Tereza, e para a gente fechar com chave de ouro, já começou aí o cadastramento escolar para 2027 já?
8: Exatamente. E os pais têm até o dia 31 de agosto para fazer essa inscrição. Esse período de inscrições é muito importante porque garante um planejamento melhor da prefeitura para atender todas as crianças da educação infantil. Então, as crianças, essa informação é importante. As crianças que completaram 2, 3, 4 e 5 anos até o dia 31 de março, que vão completar até 31 de março de 2027, devem fazer esse cadastro. Então, é importante ficar atento a esse prazo, porque depois do prazo, fica mais difícil incluir a criança na educação infantil. Então, esse alerta é importante, porque às vezes a pessoa não está nem pensando, né, na escola para 2027. Uhum. E aí, quando chega o final de ano, que você começa a planejar, você quer uma vaga na educação infantil. Mas se você não fez o cadastramento, isso se torna mais difícil.
6: Uhum.
8: Em especial porque o cadastramento garante a vaga e garante a vaga mais próximo da sua casa, naquele local que vai ficar mais fácil você levar a criança e tudo mais.
6: Uhum.
8: Então, é importante se antecipar e já pensar nisso. Hoje, no MG1, a gente vai falar sobre como fazer esse...
6: Sim, fugiu.
8: Quais os documentos são necessários.
6: Uhum.
8: A gente vai, ao vivo, entrevistar um representante da Secretaria de Educação de Divinópolis. Inclusive, se os pais tiverem alguma dúvida, alguma questão, já podem enviar para a gente também nosso WhatsApp 379-9908-7730. Sempre aberto para que as pessoas possam participar.
6: Ok. Então, alô papai, alô mamãe, depois não vai ficar reclamando, caçando confusão em porta de escola, ligando lá na Secretaria de Educação. Tá aí, tá dado o recado. Informação chegando em primeira mão para você, com Ana Tereza Arruda, aqui para os nossos ouvintes do Café com Música, Café com Notícia. Você vai saber muito mais na tela da TV Integração, no MG1, às 11h45. Fique ligado, e ainda pode participar no 99908-7730. Mande a sua pergunta, mas não deixe. Alô, papai e mamãe, o prazo? Até dia 31, é isso, Ana?
8: 31 de agosto, exatamente.
6: Pois é, e o brasileiro tem mania, né, de deixar tudo de última hora, né, Ana?
8: E não pensa nisso mesmo. Quando
6: exatamente.
8: Vai ver, já passou o prazo.
6: Pois é.
8: E aí depois vira aquele problema, né?
6: Aquele ninho de mafagafo. Mas ainda bem que tem a TV para informar e nós aqui do rádio também. Então não tem desculpa, né? Então o prazo termina dia 31 de agosto. Atenção, cadastramento escolar para 2027. Já começou.
8: Educação infantil, 2, 3, 4, 5 anos. Lembrando que Divinópolis tem escola em tempo integral.
6: Ótimo.
8: As crianças que precisam, os pais que precisam levar e deixar as crianças, já cadastra para garantir essa vaga.
6: Como dizia as nossas avós, quem chega primeiro bebe água limpa. Então,
8: isso mesmo.
6: É só correr. Ana Tereza Arruda, boa semana para você, abençoada, bom programa.
8: Amém, para você
6: amanhã.
8: Também, Cláudio, para todos os ouvintes do Café com Música.
6: Forte abraço, tudo de bom. Conversei com ela, Ana Tereza Arruda, direto da TV Integração. Olha, gente, fique atento, né? Você que está ouvindo a gente, ligou o rádio agora. Eu estava com a Ana no Café com Notícia aqui, falando do cadastramento escolar para 2027. Crianças de 2 a 5 anos. Aí você deixa para a última hora, não consegue uma vaga perto da sua casa, vai complicar a sua vida. Então você que está me ouvindo agora, de repente a mamãe não está em casa, o papai não está em casa, o filhão ou a filhota, você, vovó, vovô, enfim, alguém ouviu essa notícia, conte para a mamãe, conte para o papai que o prazo termina dia 31 de agosto. Dá tempo! E começou o início da campanha eleitoral. Uau! Eles estão de volta, eles estão na rua, nas ruas, eles estão no celular, daqui a pouco estarão no rádio e na TV. Por isso, fique atento, vasculhe a vida do seu propenso candidato, aquele que você vai escolher. E lembre-se, eles estarão administrando o nosso país a partir do ano que vem. Serão 4 anos, presidente da República, governador, deputado estadual, deputado federal, senador da República. Então fique de olho para você não errar de novo como muitas pessoas erraram. Mas errar é humano, né? Hoje tem tudo na palma da mão, então vale a pena você vasculhar mesmo a vida dos candidatos, né? Dos candidatos à eleição e também os candidatos à reeleição. Bom, 12 minutinhos faltando para as 10. Já eu vou para o intervalo rápido e já eu volto aqui, ó. 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
6: Agora 12 minutos faltando para as 10. 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Já tô de volta. Bom dia.
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6: Alô, alô, bom dia! Terezinha no bairro Espírito Santo, tá ligadinha comigo? Abraço carinhoso, Nilda no bairro Nova Holanda, obrigado, viu? Tudo de bom pra você, Nilda, felicidades hoje e sempre. Ô Geraldo, fala comigo, Geraldo. Cadê o áudio do Geraldo, produção? Me ajuda aí. Fala, meu irmão.
17: Cláudio Kennedy, bom dia, tudo
6: bom
17: bem?
6: Bom dia, tudo bem,
17: sempre
6: graças
17: aqui na escuta,
6: a Deus.
17: Viu?
6: Coisa boa.
17: Aqui, será que você tem como passar uma música aí pra mim? Christopher Cross, tá bom?
6: Christopher
17: Se tiver Cross. Sorteio, coloca eu aí no sorteio. Deixa muito
6: comigo,
17: obrigado.
6: Meu irmão, um abraço pra você. Vou passar uma aqui, que aí eu já atendo o nosso amigo lá do Padre Eustáquio, que tá sempre ligadinho com a gente, né? Um abraço aí pra Jussara, ela que é motorista do 14 da Transcide. Abraço pra essa turma bacana, o Matheus também do 02. Abraço pro Paulo César, tá no Padre Eustáquio, tá ouvindo a gente, ele pediu uma canção também do Christopher Cross, a gente viaja na máquina do tempo e fecha muito bem o nosso café de hoje, tá? Ana Maria do Júlio Fonseca, bom dia pra você, Ana. Tá sempre ligadinha no nosso café com música. A Ângela tá no bairro Santa Rosa, obrigado, viu, Ângela? vamos de música, porque essa aqui, eu vou te falar, ficou bacana demais, com Rick Martin e Luan Santana.
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Tá aí no finalzinho do nosso Café com Música. Christopher Cross, ele, que saudade boa, hein? Não dá tempo de mais nada, vem aí o Padre Reginaldo Manzotti, o programa Experiência de Deus. O Café com Música volta amanhã às 7 da manhã. Quem chegar primeiro espera o outro. Fiquem todos com Deus, porque eu tô indo com ele. Tchau.

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0: Louvado seja nosso Senhor Jesus Cristo, para sempre seja louvado, queridos filhos e filhas. Como é que foi seu final de semana? Espero que tenha sido bom, com missa com certeza. E você, acompanhou no sábado e domingo o retiro que aconteceu na Missão Estados Unidos? Está tudo na internet, não acompanhou ontem? As pregações estão no YouTube Padre Manzotti. E acredite, domingo com a missa é semana com a graça de Deus, mas não percam as palestras que estão no YouTube Padre Manzotti. Quero saudar a todos e nós estamos no sétimo dia da novena de São Roque. São Roque, curai as feridas expostas. São Roque, curai as nossas feridas. Quero saudar a todos a partir da Rádio Evangelizar, de onde tudo começa. As rádios irmãs, cujos nomes cito neste momento.
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0: Sinal digital em todo o país, em várias cidades, canal aberto. Pelo YouTube, Padre Manzotti Oficial. Padre Manzotti Oficial. E pelo aplicativo da Associação Evangelizar é Preciso. E todas as plataformas digitais. É uma fé inabalável no Senhor. Mais uma vez lembrando, as palestras do retiro estão no YouTube Padre Manzotti Oficial, que aconteceram no sábado, ontem, domingo, em Henderson, Massachusetts, no Clube Português. Também a Santa Missa, tudo isso. Queridos irmãos e irmãs, mês vocacional, comunidade vocacionais, encontro, testemunho, missão, perseverança e bem unidos, partiam o pão pelas casas. Rezemos em nome do Pai, do Filho e do Espírito Santo. Amém. Naquele tempo, alguém aproximou-se de Jesus e disse: Mestre, o que devo fazer de bom para possuir a vida eterna? Jesus respondeu: Por que me perguntas o que é bom? Um só é bom. Se queres entrar na vida, observa os mandamentos. O homem perguntou: Quais mandamentos? Jesus respondeu: Não matarás, não cometerás adultério, não roubarás, não levantarás falso testemunho. Honra teu pai e tua mãe e ama teu próximo como a ti mesmo. O jovem disse a Jesus: Tenho observado todas estas coisas. Que ainda me falta? Jesus respondeu: Se queres ser perfeito, vai, vende tudo o que tens, dá o dinheiro aos pobres e terás um tesouro no céu. Depois vem e segue-me. Quando ouviu isso, o jovem foi embora cheio de tristeza, porque era muito rico. O Evangelho fala de um jovem sem nome. Para lembrar uma alma, um ser, que pode ser eu e você, que chega a Jesus e diz: Senhor, o que eu faço para entrar na vida eterna? E Jesus cita os mandamentos da segunda tábua.

Que como assim da segunda tábua? A primeira é de relação da pessoa com Deus. A segunda é relação da pessoa com o próximo. E cita dizendo: não matarás. Ainda está em vale, ainda vale. Não cometerás adultério. Não roubarás. Não levantarás falso testemunho. Honra teu pai e tua mãe. Ainda está em voga. Os mandamentos ainda valem para os dias de hoje. O jovem, como eu, você, poderíamos dizer: eu vivo isso. Jesus diz: quer ser perfeito? Tem que dar mais um passo. Ele não conseguiu, porque ele era muito rico. Faltou liberdade. Por isso, a pergunta hoje é: o que está me prendendo? O que está me prendendo para chegar e buscar a perfeição? Então faça-me livre, Senhor. Livre. Diga: quero ser livre, Senhor. Perceba que esse jovem chegou entusiasmado. Chegou diante de Jesus buscando algo. Mas algo lhe prendeu: os bens materiais. E o Evangelho diz que ele foi embora triste. Foi embora cheio de tristeza, porque era muito rico. Eu diria para você, e me pergunto também: o que hoje está nos prendendo? Tenta responder, tenta achar uma resposta. O que é que não nos faz ser livres? É uma pessoa? Um apego afetivo? As coisas do mundo? Desejo de fama? De crescer? De prosperar? Está sendo um obstáculo? Eu quero ser livre, Senhor. Cante isso e peça essa liberdade. Não vale a pena ir embora da presença de Jesus muito triste. O que nos prende hoje? Então peça, faça dessa música uma oração. Quero ser livre, Jesus. Às vezes nem tenho consciência do que está me apequenando, do que está me entristecendo, mas eu quero ser livre. Quebre os grilhões, quebre as correntes, Jesus. Livre para viver o amor, livre para te servir. Nós somos este jovem que se aproximou de Jesus, não importa a tua idade cronológica. É nossa alma jovem, é a nossa busca da perfeição, mas há tantos obstáculos. Quebra, Senhor. Quebra os grilhões, abra as correntes, coloca-me em liberdade, Senhor. Eu quero renascer, eu quero ser livre, Senhor. Eu quero te seguir, Senhor. Eu quero te seguir. Dai-me esta liberdade, Senhor. Peça isso. Fazei-me livre para buscar a perfeição. Repita isso, sem pressa. Fazei-me livre, Senhor, para buscar a perfeição. Tire de mim tudo aquilo que me faz estar aprisionado, engaiolado, preso. Quebra, Senhor. Liberta-me, Senhor. Nós só começamos. Eu vou para o intervalo e volto. Partilha de vida, leitura orante. Chame um amigo, uma amiga. Segunda-feira, gente. Chame lá. Nós voltamos já.

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0: 10 e 12.
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0: Na minha casa. 10 e 13.
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0: 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Arminda, que a paz de Jesus esteja com você, Arminda.
1: A paz, Padre, a sua bênção.
0: Deus abençoe. De onde você fala, Arminda?
1: Falo de Birigui.
0: Birigui?
1: Estado de São Paulo.
0: Estado de São Paulo. Como é que você me acompanha ali?
1: Padre, eu acompanho pelo canal 21.
0: Opa! TV aberta, canal 21. Louvado seja Deus!
1: Amém.
0: E chega bem a imagem ali?
1: Chega bem.
0: Tá bom.
1: Eu não perco o programa do senhor, das novenas de grupo de oração de segunda.
0: Opa, noite de louvor.
1: É.
0: Tá certo. O que você quer partilhar, querida?
1: Eu queria contar uma benção, padre.
0: Conte para todo mundo.
1: Eu queria contar uma benção, que eu fui operada da catarata das duas vistas. E uma ficou boa, e uma 15 dias ficou boa. Aí eu deitei bem e acordei ruim.
0: Nossa.
1: Com muita dor, meu olho fechou. Ficava só um risquinho aberto, tudo vermelho.
0: Sim.
1: Aí foi uma luta, foi um ano de luta. Os médicos, tinha dia que tinha três médicos em volta de mim, não achavam o que era.
0: Certo.
1: Fez tanto exame, até para câncer, deu muito exame, e não achavam o que era. A médica que operou, foi, tipo, cada 1000 pessoas acontece com uma, acontecido ter uma bactéria do hospital.
0: Ah, a senhora pegou uma bactéria?
1: É, não deu nos exames não, mas ela crê que pode ter sido.
0: Entendi.
1: Só que bactéria é difícil de dar, sim, mas porque fez tanto exame, até de tuberculose, um monte de exame.
0: Entendi.
1: E aí eu, por um acaso, eu passando na televisão, eu achei esse canal falando das bênçãos de Jesus da Santa Chagas.
0: Olha, e não, não foi por um acaso não, né? Não foi por acaso não, foi Deus que fez a senhora mexer no controle.
1: Eu não sabia, né, padre, desse canal.
0: Olha aí.
1: Aí tava passando assim e eu falei, meu Deus, tá contando bênçãos, cada cura. Eu comecei a chorar e eu falei, eu pedi também. Aí eu falei para Jesus da Santa Chagas, Santa Luzia, e Nossa Senhora do Carmo é que é aí, não é?
0: Sim, a nossa madrinha, Nossa Senhora do Carmo.
1: É, Nossa Senhora do Carmo. Eu falei, se eu conseguisse recuperar minha visão, que tinha me dado por perdida a visão, e talvez podia passar pela outra doença.
0: Certo.
1: Aí eu recebi a graça, graças a Deus. Eu falei, se eu receber, Santa Luzia, eu vou assistir a sua missa aqui e vou levar um vaso de flor natural muito bonito, que foi antúlio vermelho.
0: Certo.
1: E falei, vou começar a dar um... O pouquinho que eu tenho, eu vou dividir. Vou começar a dar um uma ajuda para essa igreja.
0: Certo.
1: Aí já faz mais de anos.
0: Tá certo, filha. Então, graça...
1: Aí eu ajudo sempre.
0: Ajuda a sua comunidade.
1: Meu marido tá... Saiu aí, ele falou a ben... pro senhor dar uma benção para ele também.
0: Como é o nome dele?
1: Zumiro Miloche.
0: Como?
1: Zumiro,
0: Zumiro.
1: Miloche.
0: Deus abençoe, seu Zumiro. Louvado Amém. Seja Deus. Então, diga comigo, graça recebida...
1: Graça recebida...
0: É graça testemunha. Deus seja louvado.
1: Padre,
0: oi, querida.
1: Eu tenho uma depressão profunda desde de criança, assim. Eu nunca consegui falar pai pro meu pai.
0: Sério? Mas é, aconteceu não, alguma coisa?
1: Porque ele bebia muito. E minha mãe teve 15 filhos.
0: Certo.
1: A gente morava na roça. Ele bebia todo dia e vinha pra Birigui e ia tarde em casa, bêbado. E eu já fui confessar com o padre aqui e ele falou assim que eu tenho um trauma desde a barriga da minha mãe.
0: Certo. Agora a senhora sabe que o caminho, apesar de tudo, dessa história doída que a senhora tem com seu pai, tem que perdoá-lo.
1: É, o padre falou, já pedi perdão para ele.
0: Certo.
1: E ficou esse pânico, aí eu casei, mudei com uma família, assim, meu marido não tinha condições de fazer uma casa, falou, nós moramos junto um ano, depois separa. Mas aí o outro irmão era muito ruim.
0: Entendi.
1: Não deu... Eu sofri de 17 anos juntos.
0: E agora, como é que tá?
1: Então, agora, graças a Deus, depois de 30 anos, nós conseguimos a nossa casa.
0: Amém.
1: Mas com 17 anos de junto, teve que separar.
0: Entendi.
1: Nós separou de casa, ele pegou uma casa de um primo dele, que no sítio não pagava aluguel, a gente mudou na casa.
0: Tá bom.
1: E daí viemos para Birigui.
0: Filha, a sua história é de muita dor, sofrimento. Mas, Arminda, perdoe a todos os que te fizeram mal. Isso não é para o bem deles, é para seu próprio bem. Tá certo, filha? Que Deus abençoe Arminda de Birigui, São Paulo. TV, canal aberto, gente, 21.1. Não foi acaso, não. Ela mexendo no seu controle, encontrou a TV. Como é importante. Minha saudação a Dom Sérgio, de Araçatuba. Amado povo de Deus, escute esse testemunho, por favor.
2: Darlene, do Alto dos Carneiros, de Aboatão, dos Guararapes.
0: É.
2: Acompanho a experiência de Deus pela Rádio Recife,
0: Opa.
2: FM 97.5. Eu e minha família somos associados.
0: Amém.
2: E no dia de Nossa Senhora do Carmo recebemos um presente, uma estampa do manto de Jesus das Santas Chagas.
0: Ah,
2: ficou muito lindo. Nós amamos. Muito obrigado. Que Deus abençoe o senhor e toda a equipe e conceda muita saúde. Todo mês recebo a capelinha das Santas Chagas
0: aí,
2: na minha
0: casa.
2: Linda. É maravilhoso.
0: Deus seja louvado, filha. E ela está se referindo àquilo que eu mostrei. Sinal que está... colaborou com a campanha de Jesus das Santas Chagas. 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Eu volto já, volto com a leitura orante. Volte comigo.
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0: não sei se você teve a oportunidade de acompanhar o retiro no sábado e domingo, que já aconteceu em Hudson, Massachusetts, no Clube Português. O que eu quero dizer é que você pode, no YouTube Padre Manzotti, está lá as palestras, estão lá as palestras de sábado, estão lá as palestras de domingo e a missa. São palestras diferenciadas. Vai lá, prestigie, YouTube Padre Manzotti, não deixe de acompanhar as palestras, que foram muito fortes em relação a exatamente o cansaço. Deus que vem dar força ao cansado, foi o tema geral. E quero lembrar, povo dos Estados Unidos, nós temos ainda encontro, dia 22. 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Será na Escola Católica da Cruz Sagrada, sábado agora, pessoal de Nova Jersey, região, brasileiros, das 8 às 5 da tarde no sábado. 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Isso, sábado agora, dia 22. E dia 25, terça-feira, eu estarei em Orlando, na Flórida. Momento de espiritualidade inabalável. Vai ser aonde na Flórida, padre? Onde vai ser lá em Orlando? Na Basílica do Santuário Nacional de Nossa Senhora Rainha do Universo, às 7 horas da noite. Também camarotetickets.com. E agora, escute o que as pessoas têm dito sobre a leitura orante, por favor.
1: Eu sou a Vanusa, aqui de Fortaleza. Estou ligando para falar sobre a leitura de Jó.
0: Opa!
1: Que leitura maravilhosa.
0: Verdade, sabe? Foi linda.
1: Eu acompanhei
0: linda.
1: Todos os dias que o Senhor começou. Sempre na hora da leitura, o que eu estivesse fazendo, eu parava para escutar. Porque é uma maravilha, é muito rica a leitura de Jó. Eu nunca tinha prestado atenção como é tão rica da presença de Deus, tão bom para o nosso ensinamento, para a nossa casa, para a nossa família. Eu fiquei maravilhada com a leitura de Jó. Muito obrigado, um abraço para o senhor e para toda a sua equipe.
0: Um abraço, Vanusa. Que bom, eu também fiquei muito edificado. Inclusive, vocês podem adquirir o livro e ler Inabalável. É uma releitura do livro de Jó. Esse livro está em todas as livrarias do Brasil. Ele é atemporal, gente. Adquira. Vanusa de Fortaleza, Ceará, TV Evangelizar, canal 21.1, canal aberto lá, hein? Também nos transmite a Rádio Jangadeira FM, Shalom FM, Dom Bosco FM, Arcebispo, Dom Gregório Paixão da Arquidiocese de Fortaleza. Bíblia aberta, cartilha de oração.
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0: 2 Coríntios, capítulo 5, versículo. Eu vou ter que retomar de sábado, né? Porque ficou um domingo no meio, esqueceram. De fato, nós sabemos que quando for destruída essa barraca que vivemos, que é o nosso corpo, olha o que Paulo fala, aqui na terra, Deus nos dará para morarmos nela uma casa no céu. Uma casa não foi feita por mãos humanas, foi Deus quem a fez e ela durará para sempre. Por isso, olha a frase, gememos enquanto vivemos nesta casa agora. Me veio agora a memória, a Salve Rainha que eu gosto demais, gemendo e chorando neste vale de lágrimas. Não é assim a Salve Rainha? Gemendo e chorando neste vale de lágrimas. Volto a Paulo. Por isso, gememos enquanto vivemos nesta casa agora, pois gostaríamos de nos mudarmos já para a nossa casa no céu. Aquela casa será o nosso corpo celestial. E quando nos vestirmos com ele, não ficaremos sem corpo. Gememos, vem de novo a palavra. aflitos enquanto vivemos nesta barraca que é o nosso corpo. Isto é porque queremos ficar livres. Isso não é porque queremos ficar livres do nosso corpo terreno. Não é desprezo ao corpo. Ei, isso não é desprezo ao corpo. A verdadeira religião cristã não despreza o corpo. Pelo contrário, o nosso corpo é santuário de Deus. O que desejamos é receber o corpo celeste, para que a vida faça com que o que é mortal desapareça. E foi Deus que nos preparou essa mudança e nos deu o seu Espírito como garantia de tudo o que Ele tem para nos dar. Estamos sempre muito animados, continua Paulo, pois sabemos que enquanto vivemos neste corpo, estamos longe do lar do Senhor, porque vivemos pela fé e não pelo que vemos. Repito, ei, Padre, eu me encontrei nessa leitura, no gemendo e chorando neste vale de lágrimas. Mas você se encontrou? Hoje, o que você está vivendo é gemendo e chorando num vale de lágrimas? Se encontre mais nesta frase, versículo 7 do capítulo 5, porque vivemos pela fé e não pelo que vemos. De novo, vivemos pela fé. Eu estou falando com você, que está me ouvindo pelo rádio, me vendo pela TV. Por mais que você esteja gemendo e chorando neste vale de lágrimas que é a vida, viva pela fé. Viva pela fé e não pelo que você vê. Talvez o que eu e você estejamos vendo hoje é um mundo cinza, comida sem sabor, flores sem cor, sem perfume, uma vida pesada. Mas eu vou lhe dizer de novo, versículo 7, toca o sino, sacristão, aqui está um segredo. Vivamos pela fé e não pelo que vemos. Isso nos anima. Olha o que diz Paulo. Isto nos anima. Padre, não estou encontrando sentido. Viva pela fé, não pelo que você vê. Isso vai te animar. Viva pela fé. Isso vai te trazer felicidade. Estamos animados e gostaríamos de deixar de viver esse corpo para irmos com o Senhor. Porém, acima de tudo, o que nós queremos é agradar o Senhor, seja vivendo no nosso corpo aqui, seja vivendo no Senhor. Porque todos nós temos de nos apresentar diante de Cristo para sermos julgados por Ele. E cada um vai receber o que merece, de acordo com o que faz, de bom ou de mal, na sua vida aqui na terra. Caramba, Padre, não sou eu que falei isso, não. Escute isso e vê se não mexe conosco. Cada um de nós vai receber o que merece, de acordo com o que fez, de bom ou de mal, na sua vida aqui na terra. Vou repetir porque é forte demais a leitura orante de hoje. Viva pela fé e não pelo que vê. Mas saibamos nós que cada um de nós vai receber o que merece, de acordo com o que fez de bom ou de mal na sua vida aqui na terra. Eu vou para o intervalo e volto. Inclusive, volto convidando você a partilhar comigo nas redes sociais. Eu volto já. Volte comigo.
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0: Descobri que havia uma...
1: Filhos e filhas, eu fui pro intervalo com a leitura orante e a equipe vai colocar no Instagram e eu gostaria que você comentasse. Comentasse o quê? Comentasse esse texto, esse versículo, capítulo 5, versículo 7. Queria que você comentasse, não coloca só amém, amém, amém, amém. Eu queria seu comentário, porque vivemos pela fé e não pelo que vemos. E depois, o comentário sobre este finalzinho aqui, que eu acho muito forte. E cada um vai receber o que merece, de acordo com o que fez de bom ou de mal na sua vida aqui na Terra. Por favor, até o final do programa vai ser colocado e você faça o seu comentário lá no Instagram, Padre Manzotti, tá, oficial, tá certo? Helena, que a paz de Jesus esteja com você, Helena.
2: Bom dia, Padre, a sua bênção.
1: Deus abençoe. De onde você fala?
2: Eu falo do interior de Goiás. Eu estou aqui, Padre, para dar meu testemunho.
1: Interior, qual o nome da cidade?
2: O meu nome da cidade é Jaupassi.
1: Jaupassi, interior de Goiás, tá certo?
2: É bem no interior.
1: Tá bom, como é que você me acompanha aí, ali em Jaupassi?
2: Eu acompanho pela TV aberta, TV Evangelizar 329.
1: Ah, canal é parabólica digital?
2: É digital.
1: Ah, isso, gente, tá vendo? Ó, tendo uma parabólica em casa, pode ser na zona rural, pode ser no lugar mais longe ou mais perto. Se sintoniza a TV Evangelizar. Conta, Helena, para todos nós.
2: É porque foi em 2021, eu fui diagnosticada com dois nódulos na mama. Aí o médico pediu para mim fazer a biópsia. Eu estava preocupado porque eles eram grandes. Aí eu fiz, não deu nada não. Aí mandou fazer acompanhamento. Aí eu fiz acompanhamento de 2 anos. Aí ele desapareceu.
1: Sim.
2: Agora, nesse ano, mês de abril, eu fiz de novo. Aí já deu... Foi categoria 4. Aí falou assim, o doutor falou assim que era autossugestivo de malignidade. Aí pediu para fazer biópsia. Aí eu fiz, aí deu esse autossugestão de malignidade. Ele falou assim que aí ele, no ultrassom que deu que estava categoria 4, né? Aí ele pediu a biópsia. Aí na biópsia que eu fiz, aí eu pedi muito Jesus da Santa Chaga, que eu sou muito devota dele, né?
1: Amém.
2: Eu faço novena, rezo o texto todos os dias. Eu acompanho o Senhor também pela evangelho, pela experiência de Deus, 10 horas da manhã.
1: Sim.
2: E aí eu pedi a Jesus da Santa Chaga que concedesse essa graça. Que se a minha biópsia desse negativo, eu ia dar meu testemunho.
1: Amém.
2: E ia ser também associada da campanha de Jesus da Santa Chaga.
1: Opa!
2: Só que está tão difícil de eu conseguir esse meio para poder ser associado, porque na minha cidade não tem mais correio. Só funciona os TEDx, também só pega o tubo. Diz que o tubo vai fechar.
1: Entendi.
2: Aí eu mandei minha carta, mas minha carta foi para a cidade vizinha.
1: Então, peraí. Vamos fazer assim, espera aí, Helena. Já que você está na linha, depois você fica na linha, a telefonista, atenção, telefonista, ela vai pegar o seu número, você tem que passar o número, e nós vamos ligar para você para resolver como você se tornar uma associada, tá bom?
2: Sim,
1: nós
2: vamos
1: achar um jeito... De, já que não chega o boleto ali, não chega o jornal, porque um problema de correio, nós vamos achar um outro jeito, tá bom?
2: Não, padre, mas eles podem mandar o boleto, assim, pelo coisa no meu WhatsApp, aí eu vou lá na Lan House, eles emitem para mim o boleto e vou na lotérica.
1: Eita, é sabida demais, só. Então é isso que eles vão fazer. Mas eu,
2: aí só que eu quero que ponha, padre, eu quero que ponha, assim, o vencimento do boleto no... vencimento 4,
1: tá bom.
2: Assim do mês.
1: Mas aí, ó, a equipe que cuida dessa parte vai falar com você ainda hoje, eu lhe prometo que ainda hoje eles vão ligar pra você, tá? Promessa
2: tá
1: minha.
2: Uhum.
1: Então, pela graça recebida...
2: É graça testemunhada, toco sim, sacristão.
1: Tá bom, querida. Quer pedir oração pra alguém, Helena?
2: Ah, pai, eu quero pedir oração pra minha família, eu quero pedir oração também pra mim, por causa do meu benefício, que tá parado até hoje, tem quase ano que eles falaram assim pra mim aguardar a resposta. Eu montei todos os processos, aí disse que foi aprovado, mas a carta nunca veio. Aí eu tô aguardando até hoje, eu queria que o senhor orasse
1: e
2: colocasse o na campanha pra ver se esse benefício sai.
1: E tem que ligar lá, se essa carta não chegou, se vai que aconteceu alguma coisa. Liga lá e se informe, filha.
2: Eu vou ligar lá.
1: Se de repente você está com um problema de correio ali, você disse. Então a carta às vezes foi mandada e não chegou. Vai que o benefício já saiu.
2: Não, mas já tem que... Quatro anos já.
1: Mas liga lá, mulher. Seja insistente. Ó, agora eu prometo, a nossa equipe vai ligar ainda hoje pra você, Helena, meu abraço de Jalpaci, Goiás. Olha que maravilha. Lá longe. Parabólica Digital, canal 329. Dom Lindomar Rocha Mota, São Luís dos Montes Belos. Gente, eu vou direto, vou atender, tá na linha faz tempo, Isabel, que a paz de Jesus esteja com você, Isabel.
0: Amém, Jesus, sua benção, padre.
1: Deus abençoe, de onde você fala, filha?
0: Eu falo de Santa Rosa, interior de Guaraniaçu.
1: Guaraniaçu, Santa Rosa, Paraná?
0: Paraná,
1: isso. Paraná, tá certo, diga lá, minha filha.
0: Padre, primeiramente eu quero agradecer a Deus, a Jesus e Santas Chagas, por eu ter conseguido ligar pro Senhor, que era meu sonho.
1: Opa, é seu dia então, fala lá, minha querida.
0: Primeiro eu quero pedir oração pra minha filha, padre, que ela foi consultar e ela tem 2 nódulos no seio, cada um, tipo, 1 nódulo cada seio. Amanhã ela vai passar por uma mamografia.
1: Tá.
0: Eu peço a adoração do padre pra Jesus da Santa Chagas abençoar que não seja nada grave.
1: Tá, como é que é o nome dela?
0: É Poliana Andrade.
1: Poliana Andrade, tá bom.
0: E pra mim também, padre Isabel Andrade.
1: Tá bom.
0: Que eu tenho muita ansiedade, eu tenho depressão, tomo remédios.
1: Tá bom, vamos colocar, levar no altar do Senhor, pode ter certeza, tá bom, filha?
0: Uhum. Que Deus... pelo meu marido, Sebastião, que ele é ministro da Eucaristia aqui na nossa comunidade.
1: Opa, parabéns, Deus parabéns a ele, por mim.
0: Eu dou sim, padre, há 10 anos ele é ministro da nossa comunidade, é só ele ministro aqui.
1: Que coisa boa, que Deus abençoe, tá bom, querida? Meu grande abraço, Isabel, de Guaraniaçu, Paraná. Você vê, gente... Parabólica Digital, de novo, ó. Tá vendo como você é associado? Como é, onde que gasta o dinheiro? Nós mantemos o sinal na Parabólica Digital. Isso significa colocar o lugar no satélite. Isso tem custo. Por isso que você se torne um associado hoje. 0800-410-6060. É verdade? Nós temos canal aberto em várias cidades. Mas aonde não tem canal aberto, como é que a pessoa pode sintonizar? Se escutou, lá de Jalpaci, Goiás, agora Guaraniaçu, Paraná, Parabólica Digital. Ajude-nos a evangelizar. Também chega lá a Rádio Comédia Cascavel e pertence Guaraniaçu à Arquidiocese de Cascavel. Dom José Mário Scalon Angonese também estará em Cascavel este ano. É, tem muita estrada ainda. 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Este livro de Nossa Senhora de Guadalupe, um ficará no santuário para sempre. E o outro, eu levarei, quero crer, na próxima viagem que farei, que vou fazer, na verdade, só falta a data, para Guadalupe, no México, no Santuário de Nossa Senhora de Guadalupe. Eu vou para o intervalo e volto com a novena de São Roque. Volte comigo.
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10: 10:52.

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hoje é aniversário de Dom Pedro Luiz Strignini, da Diocese de Mogi das Cruzes, São Paulo. Aniversário da rádio Adecis FM, Itaúna do Sul, Paraná. Cultura FM, Santos Dumont, Minas Gerais. Rádio FM 2000. Mozarlândia, Goiás. E Sertões de Monsaba, FM, Monsaba, Ceará. 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Quero anunciar com antecedência a festa das Santas Chagas, porque muitos estão pedindo, porque querem organizar caravanas, van, ônibus, reservar hotel. 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Escute esse testemunho de Campinas. Escute. Campinas é Rádio Brasil? Levanta ali para mim, por favor. Campinas. Maria Lúcia. A sua bênção, Padre Reginaldo. Sou Maria Lúcia de Campinas. Venho dar o testemunho da cura de um câncer que descobri em fevereiro de 2023. Fiz mastectomia da mama esquerda no dia 18 de março do mesmo ano. Na hora da cirurgia, eu clamei: Jesus das Santas Chagas, derrame uma gota do seu sangue para que tudo dê certo e eu seja curado, curada. Padre, ele ouviu a minha prece. Correu tudo bem. Não precisei nem de quimioterapia, nem radioterapia. Sou muito grata a Jesus das Santas Chagas. Faço hoje acompanhamento e exames de rotina de 6 em 6 meses. Continuo orando pelos exames. Creio que estou curada, pois Jesus não faz a obra pela metade. Graça recebida, graça testemunhada. Toca o sino, sacristão. Campinas, Maria Lúcia. Bom, eu sempre falo, quando a gente recebe uma grande graça de Jesus das Santas Chagas, que tal você se tornar um líder mensageiro da capelinha de Jesus das Santas Chagas? Já que recebeu a grande graça, torne-se um líder mensageiro. E como eu disse, Campinas, Rádio Brasil, Arcebispo Dom João Inácio Miller. Vamos juntos à novena, São Roque, sétimo dia. Ó Deus, por intercessão de São Roque, curai as feridas do corpo, curai as feridas da alma. Ó Deus, por intercessão de São Roque, curai as feridas do corpo, curai as feridas da alma. São Roque, vós que não tivestes medo de dedicar de corpo e alma o cuidado aos doentes, e como prova de vossa fé e confiança, contraíste a doença, mas Deus o curou, Deus o alimentou e de modo milagroso o curou. São Roque, nesta novena pedimos, protegei-nos contra as doenças infecciosas, livrai-nos do contágio, livrai-nos das feridas abertas,
Livrai-nos das feridas físicas, emocionais, espirituais. São Roque, nesta novena, hoje sétimo dia, livrai-me da enfermidade que agora apresento. Coloque a enfermidade. Senhor, peço por intercessão de São Roque, pelos doentes dos hospitais, alívio das dores e dos sofrimentos. Eu me comprometo de também agir na caridade com aqueles que sofrem. São Roque, abençoai os médicos, fortalecei os enfermeiros, os intensivistas, os atendentes de hospitais, os voluntários, os cuidadores dos doentes. De modo especial, curai as feridas expostas e curai as doenças graves. São Roque, livrai-nos do mal. São Roque, livrai-nos das infecções. São Roque, livrai-nos do mal. São Roque, livrai-nos das infecções. São Roque, rogai por nós. O Senhor esteja convosco. Ele está no meio de nós. Abençoai, Senhor, a água, a roupa dos enfermos, as fotos de família. Abençoai os remédios. Abençoai, Senhor, aqueles que mais precisam, por intercessão de Nossa Senhora do Carmo, São Pio de Pietrelcina, nos méritos das Santas Chagas. Em nome do Pai, do Filho e do Espírito Santo. Amém. E eu concluo com um clipe, YouTube Padre Manzotti, manda teus anjos evangelizar. É preciso...

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0: Opa! Salve, salve, muito bom dia! São 11 horas mais 8 minutos, estamos chegando para mais uma edição do Bola na Rede, edição diária. Hoje é segunda-feira, dia 17 de agosto de 2026. 24 graus é a temperatura nesse momento no centro da cidade. A umidade relativa do ar na casa dos 50%.
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0: 11 horas 8 minutos, o Bola na Rede está no ar e chega com estes destaques.

0: Flamengo encostar. Rubro Negro goleou o Mirassol. Fora, no Z4 do Brasileiro, Santos venceu e afundou o Vasco da Gama. Cruzeiro vence fora de casa, chega a 11 jogos de invencibilidade como visitante e ganha fôlego para jogo decisivo de quarta-feira. Atlético vence o Grêmio, sobe na tabela do Brasileiro e amplia invencibilidade no pós-copa. Destaque do América, Rafael Freitas.
1: América sofre nova derrota, afunda na Série B e vê luta contra o rebaixamento ficar ainda mais complicada.
0: Vila Nova vence no tempo normal e também vence nos pênaltis e é campeão mineiro do módulo 2. 11 horas, 10 minutos, estas e outras aqui no seu melhor programa esportivo.
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0: São 11 horas mais 10 minutos, é segunda-feira, estamos chegando para mais uma edição do Bola na Rede, edição diária aqui pelo 100.5 da Cande FM. Segunda-feira, meu amigo, estou esperando a sua participação comigo no 998-69-5001. 998-69-5001 para você interagir comigo, mandar a sua mensagem de texto ou a sua mensagem de áudio de no máximo 30 segundos. 998-69-5001. 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

0: São 11 horas mais 12 minutos, é hora de colocar em campo o nosso time. Bom dia, Rosca.
1: Bom dia, Garrafa, bom dia, Garcia, Amaral, o nosso Rafa e os ouvintes. Olha, não é frase de autoajuda, mas pai ajuda filho a crescer no Brasileirão. Sabe por quê? Porque o Flamengo é filho do Fluminense.
0: 11 horas 12 minutos, bom dia, Garcia.
2: Bom dia, Ricardo Garrafa. Bom dia, turma. Galo e Cruzeiro, só alegria. América, só tristeza.
0: Quem falou? 11 horas 12 minutos, placar esportivo. A bola que rolou ontem, Campeonato Brasileiro, Chapecoense e Bahia empataram em 3-3. O Atlético fez 3-0 no Grêmio. O Santos 3-0 no Vasco em São Januário. Vitória em casa venceu o Botafogo por 1-0. Mirassol em casa tomou um sapeca iaiá. 5-1 para o Flamengo. E na Arena Itaquera, o Cruzeiro venceu o Corinthians por 2-1. Pelo Campeonato Brasileiro da Série B, Operário 1, Avaí 2, CRB em Novo Horizontino 0-0. Acho que não teve mais jogo do Brasileirão ontem, não. Campeonato Brasileiro da Série C, Caxias 1, Figueirense 2, Floresta 1, Anápolis 0, Barra 1, Itabaiana 0, Confiança e Maringá empataram em 1-1. Pelo Brasileirão da Série D, Gama 4, São José 0, ABC 1, Nacional 0, Asa e Goiatuba empataram em 1-1. Nos pênaltis, deu Asa, vencendo pelo placar de 5-4. Berlândia, que venceu no sábado, está garantido na Série C do Brasileirão, temporada 2027.
1: O Berlândia, que está chegando à Série C, junta-se ao Tombense também, que está na Série C. Isso, o Tombense já caiu para D, não sei. Mas ao América também, que está chegando para a Série C, né, meu caro?
0: Garcia, tem um recado para você. Fala, Garcia.
2: Lá não tem negócio de cair para a Série B, para a Série C. Lá não tem jogar mal ou jogar bem. O craque é sempre você, o cliente da Madeireira Silva. Olha só que inspiração. Mas em si, inspirado hoje. Pois é, fica ali no Sebae Físico, pra falar da CBF, gostou do termo? Inventei agora, viaduto da Castro Alves, aquilo ali, meu filho, é uma verdadeira goleada de competência pra criar um viaduto daquele. 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É bola na rede com Edilson, que o povo gosta. 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
0: Fechou, Garcia. 11 horas e 15 minutos. Hoje, às 8 da noite, encerramento da rodada do Brasileirão. Tem Internacional e Grêmio, aliás, e Remo. Internacional e Remo. Internacional e Grêmio é pela Copa do Brasil, jogo da CBF, a CBF arrumando aí os confrontos. Campeonato Brasileiro da Série C, 8 horas da noite tem Guarani e Ipiranga. Também 8 horas a Ferroviária recebe o Paysandu. São os principais jogos de hoje. O Rosca tem um recado para você.
1: 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O Petit Comitê aqui tá forte, hein? 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Aqui, Garrafa, depois do Doutor Sono, só dorme mal e tem pesadelo?
0: O Garcia no Domingo da Candy.
2: Domingo da Candy.
3: Até cara, com a voz assim.
2: Sabe o que é isso? Ah. Ansiedade, estresse. O negócio é feio, meu filho.
0: Travou?
2: 90 minutos, né?
0: Travou?
2: Travou tudo, velho. Ô, louco.
0: Pô, mas o Amaral trouxe o dele?
2: Travou também. Diz ele que o defeito é na Amazon. Ah. Não é no aparelho.
0: Mas muito bem, ele falou a verdade, tá?
2: Aqui nós
0: em casa estava do mesmo jeito.
2: Nós queremos, com muito pesar, anunciar o falecimento do Francisco Pires, o conhecido Chico Pires, que foi o primeiro plantão esportivo da antiga Rádio Cultura, da Fundação Mairinque Pinto de Aguiar. O Chico já vinha com uma enfermidade prolongada e faleceu ontem. Ele será sepultado esta tarde, às 5 horas, no cemitério do centro. A família enlutada, as nossas condolências. Francisco Pires, o primeiro. O velório será na Praça Eliseu Zica. Me lembrou bem aqui o Rosca.
0: Então, lá no Alto Amazonas.
2: É, no Alto Amazonas. E eu queria chamar a atenção, principalmente para os mais antigos. Ah, os nossos jovens não estão nem aí. Então. Mas os mais antigos, a TV Candidez reprisa. Eu fiz há pouco tempo, rapaz, um Gente da Gente com ele. Parece que a gente estava...
0: Se até, tiver muito, tem 2 meses.
2: É, isso mesmo. Se tiver muito, tem 2 meses. Então, a TV Candidez reprisa, só para os velhos. A nova geração não quer saber disso, não. Só para os velhos. É, o Gente da Gente que nós fizemos na casa do Chico Pires. Eu, o Mazinho, a senhora dele, e ele já com muita dificuldade. É imperdível.
0: Você esqueceu do Tião.
2: É história, viu? É história.
0: O Tião Boiadeiro estava também.
2: O Tião Boiadeiro é o cinegrafista. Cinegrafista e chefe da equipe técnica. Então, lamentamos o falecimento do Chico Pires.
0: É, então, para você que não sabe quem é Chico Pires, você da nova geração, assista hoje o Gente da Gente, 10 horas da noite, né, Garcia?
2: Não, 8 e meia.
0: 8 e meia?
2: É, principalmente o pessoal aí da faculdade, né? Da faculdade de jornalismo.
0: É, você que quer dar prosseguimento na carreira, não é porque quando eu estava começando no rádio o Chico já estava parando, não. Mas é uma das mais belas vozes do rádio divinopolitano. E o Chico, além do esporte, o Chico também apresentou o programa na extinta Rádio Cultura de Divinópolis e tinha uma capacidade de improviso, na Rádio Cultura, tá? Tinha uma capacidade de improviso, uma apresentação maravilhosa. O Chico Pires é um dos ícones do rádio mineiro.
2: É, para os jovens aí, olha, o Chico Pires, ele interpretava, porque naquele tempo usava ler crônicas nos programas, então ele interpretava com a voz bonita que o Garrafa elogiou aí, as crônicas famosas de Edith Silva, já falecida há tanto tempo, e que posteriormente essas crônicas foram registradas também na Rádio Minas com Batistão.
0: É, aos domingos com Batistão, tá certo. Que o Chico tenha um descanso eterno. Tá aumentando a equipe esportiva lá no céu. Chico Pires, Ricardo Lúcio, Antônio Eustáquio, Batistão, não sei se o Léo Faustino já foi, Ademar Magalhães, já o Léo também já foi?
2: Estamos precisando de um apresentador.
0: Não, tô fora. Deixa eu por aqui mais uns 30 ou 40 anos.
1: Só precisando de um âncora.
0: Tô fora. Me deixa aqui mais uns 30 ou 40 anos, pelo amor de Deus. 11 horas e 20 minutos. Eu já nem sei mais o que eu ia falar, tá vendo? Você me desarmou, você me jogou no chão. É, fica matando.
2: Eu tô fora, porque narrador já tem o Ricardo Lúcio.
0: E âncora já tem o Chico Pires, que é muito melhor do que eu. Me deixa aqui, me dá sossego. 11 horas e 20 minutos, o Vila Nova é o campeão mineiro do módulo 2, depois de perder o jogo da ida em casa por 1-0 para o Democrata, venceu no sábado no jogo das 17 horas, lá na Arena do Jacaré em Sete Lagoas por 2-1. Aí a decisão foi para os pênaltis e o Vila conseguiu o título vencendo pelo placar de 5-3, em plena Arena do Jacaré em Sete Lagoas. O mais importante era o acesso. As duas equipes já haviam conseguido, o Democrata e o Vila, mas mais uma vez o Vila Nova é campeão mineiro do módulo 2 do Campeonato Mineiro.
1: Olha, Garrafa, quebrou as minhas pernas, eu acho que as suas também, né? Nós apostamos no Democrata, né?
0: Depois da vitória fora de casa.
1: É, lá no Castor Cifuentes, e vai o Democrata. Ô, Jacaré, larguei você, viu, Jacaré?
0: Eu tô aqui namorando a Wikipédia para eu confirmar quantos títulos do módulo 2 interou o Vila.
1: É o segundo ou o terceiro?
0: Porque o Vila, eu não sei se é só cisma minha, mas eu considero o Vila o principal adversário do Guarani no interior mineiro. Eu sempre considerei um clássico. O Vila chegou ao quarto título, não, quarto. Mito, terceiro.
1: Terceiro.
0: Nós estamos em 2026, é o terceiro. Olha, rapaz, a eficiência já está na Wikipédia, o título do Vila Nova. 1995, 2021 e 2026. São os três títulos do módulo 2 do Campeonato Mineiro do glorioso Vila Nova
1: de Nova Lima. E a premiação?
0: Hã?
1: E a premiação do Vila?
0: Taxa para ele pagar. Quem mandou ser campeão agora paga taxa. Compensa muito ganhar esses títulos. A gente fala aqui desses títulos porque tem que falar, porque não dá nem vontade, é uma judiação com os clubes do interior mineiro. São 11 horas mais 22 minutos. Deixa eu dar uma passada aqui então no Campeonato Brasileiro da Primeira Divisão, porque tivemos a 23ª rodada, aliás, estamos tendo porque ela se encerra hoje às 8 horas da noite. A 23ª rodada do Campeonato Brasileiro, que terminou, aliás, que começou no sábado com um belíssimo jogo, um baita de um jogo no Maracanã, jogo das 16 horas e 30 minutos. O Fluminense venceu o Palmeiras pelo placar de 3-2. Esse jogo, o Fluminense venceu com 2 gols no final da partida. Na Arena da Baixada, jogo das 18 horas e 30 minutos, o Atlético Paranaense recebeu o Bragantino e ficou no empate em 1-1. Também no sábado, às 9 da noite, no Morumbi, São Paulo e Coritiba empataram em 1-1. Ontem, 11 horas da manhã, na Arena Condá, em Chapecó, Santa Catarina, Chapecó e Bahia empataram em 3-3. Em São... Não sei se eu falo esse aqui, rapaz. Acho que eu vou falar de São Januário.
1: Deixa eu dar o placar. Em São Januário aconteceu uma catástrofe, já era esperada. Vasco 0, Santos 3.
0: Zebra, ontem também, 4 horas da tarde, o Atlético venceu o Grêmio na Arena do Galo pelo placar de 3-0, 18 horas 30 minutos no Maião, lá em Mirassol. O Mirassol foi goleado pelo Flamengo por 5-1 no Barradão, jogo que não terminou bem. 18 horas e 30 minutos, o Vitória venceu o Botafogo pelo placar de 1-0. O Arthur Cabral, do Botafogo, é o primeiro jogador expulso na nova lei Vini Júnior no futebol brasileiro. 19 horas e 30 minutos, Arena Itaquera, lá na capital paulista, o Corinthians perdeu por 2-1 para o Cruzeiro. E hoje no Beira-Rio, 8 horas da noite, o encerramento da 23ª rodada, joga o Internacional e Remo. O Palmeiras ainda é o líder do Campeonato Brasileiro, 48 pontos ganhos. O Flamengo é o vice-líder, 45. O Atlético Paranaense tem 41 pontos, é o terceiro colocado. Na quarta colocação vem o Fluminense com 38. O Cruzeiro é o quinto com 36. O Bahia, o sexto com 34. O Bragantino é o sétimo com 32. Mesma pontuação do Atlético Mineiro, também 32 pontos ganhos. E o Corinthians, nono colocado, com 32. Na décima colocação, tem o Coritiba, 31 pontos. 11º colocado, Botafogo, com 30. 12º, Vitória, 29. 13º, São Paulo, 27. 14º, Santos, 25. Mesma pontuação do Grêmio, que é o 15º colocado, também 25 pontos ganhos. O Mirassol é o 16º, com 23 pontos. No Z4 do Brasileiro, 17º é o Internacional com 23, 18º é o Remo com 22 e a Chapecoense é a lanterna com 11 pontos ganhos.
1: Ô, gente, vocês não levam a mão não, mas ele saltou o Vasco aí, ele pulou o Vasco.
0: Posso? O senhor me permite?
2: Isso é ruim desde pequeno.
0: Vasco perdeu de 3.
1: 3.
0: E o América?
1: 3 também ou 2?
0: 3.
1: 3 também.
0: Agora eu preciso saber da Portuguesa, porque aí já vai.
1: Não, a Portuguesa já tá de férias, já tá de Raider.
0: Mas deve ter jogado um amistoso lá no Canidé e perdeu de 3.
1: Não, a economia manda todo mundo embora, forma outro time em outubro para disputar o Paulistão do ano que vem. Já tá de férias.
2: Lembrei doutor aqui, lembrei doutor. Guarani.
0: É, não, e o pessoal ainda fica brigando por causa de Cruzeiro e Atlético. Vai torcer pro América, vai torcer pro Vasco, vai torcer pra Portuguesa, vai torcer pro Guarani. 11 horas e 26 minutos. Eu não vou nem trazer as informações do Campeonato Brasileiro agora, vou deixar para depois. Vamos falar então do Brasileirão da Série B, porque também está a todo vapor. A 22ª rodada se encerrou, essa rodada que começou na sexta-feira no Moisés Lucarelli, lá em Campinas, outro sofredor, quem torce para a Ponte e para o Guarani, Jesus amado. Moisés Lucarelli, sexta-feira, 7:30 da noite, Ponte Preta e Náutico empataram em 1-1, também na sexta-feira, 7:30 da noite, no 1º de maio, São Bernardo perdeu para o Botafogo de Ribeirão Preto por 1-0. Na Ilha do Retiro, 20h30, o Sport venceu o Londrina por 2-1. Já no sábado, 16h, o Ceará, em casa, foi derrotado pelo Cuiabá por 3-1. No Antônio Ascioli, no sábado, 16h, clássico, que também não terminou bem, o Atlético Goianiense perdeu para o Vila Nova por 2-0. Também no sábado, 16h, no Heriberto Rilse, o mais líder do que nunca, o Criciúma, venceu o Goiás por 1-0. No Alfredo Jaconi, 18h30, Juventude e Fortaleza empataram em 0-0. Ontem, também conhecido como domingo, 11h, no Germano Grieger, como gosta o Amaral, o Operário perdeu para o Avaí por 2-1. Ontem, 18h30, no Rei Pelé, CRB e Novo Horizontino empataram em 0-0. São os resultados da 22ª rodada.
1: Mais uma vez, ele pulou o time dele. Eu tô prestando atenção nele, ele não dá o resultado do time dele, não. No Indepa, já que ele não dá, no Indepa, foi 3-1, né?
0: Ele nem sabe o resultado, quer dar o resultado.
1: Mas perdeu. No Indepa, América toma uma sapatada, um sapé canhaiá do Atlético, que cresce na tabela. E por falar, Garrafas, na lei Vini Júnior, teria sido, ele falou tampando
0: isso a boca, mesmo, depois do jogo ele discutiu com o Roger Machado, xingando, brigando, querendo caçar confusão, aí enquanto não chegou ninguém, ele tava só de prosa, aí quando chegou os deixa disso, aí ele já queria brigar.
1: Não, Roger Machado,
0: isso é mal de homem,
1: Jair Ventura.
0: Jair Ventura. Aí quando chegou a turma do deixa disso, ele já queria partir pra agressão, porque aí é típico de homem mesmo, esses homens que gostam de ficar abraçando o outro aí. Aí botou a mão na boca pra falar alguma coisa, o árbitro vermelho, não pode mais. A classificação da Série B do Campeonato Brasileiro traz o Criciúma na liderança, 43 pontos ganhos. O Juventude é o segundo com 39. Em terceiro, Vila Nova, 37. Em quarto, Fortaleza, 36. O Operário é o quinto colocado com 35. Mesma pontuação do Sport Recife, que é o sexto, 35 pontos ganhos. Sétimo é o Novo Horizontino com 34, mesma pontuação do Atlético, que é o oitavo colocado, 34 pontos ganhos. Em nono, CRB com 33, em décimo, Goiás com 32, mesma pontuação do Atlético Goianiense, que é o 11º colocado. O São Bernardo é o 12º com 30, mesma pontuação do Botafogo de Ribeirão Preto, que vem subindo na tabela, tem 30 pontos ganhos, é o 13º colocado. 14º é o Cuiabá com 29, 15º Náutico 27, 16º é o Ceará, 25 pontos ganhos. O Z4 do Brasileiro traz 17º, o Avaí, 23 pontos ganhos, 18º, o Londrina, 20, e o Lanterna é a Ponte Preta com apenas 10 pontos ganhos.
1: Não, mas ele solta o América, ele faz o América é o 19º, vice-lanterna, ele solta para eu intervir na fala dele. Não é que eu esteja inspirado, não, porque eu presto atenção que ele está pulando. Na Série A ele pulou a classificação do Vasco, na Série B ele pulou do América, ele tem todo o direito, aí. Coitadinho, está sofrendo.
0: Pra que eu vou dar moral? 11h30. 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Telefones que também são WhatsApp. 11 horas 32 minutos. Vou dar uma faturada na volta. Tem a sua participação no WhatsApp. Tem as informações do Atlético que goleou ontem e do Cruzeiro que venceu mais uma vez.
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13: Bom dia, Ricardo Garrafa, bora almoçar. Tamo junto aí com todos da Bola da Rede, seu Garcia Amaral, Rosca, Felipe Oliveira, Rafael Freitas, tamo junto, viu? Eu não soltei aí. Maria Rosário Barlow Holanda.
14: Bom dia, Garrafa. Acabou a vida de Rica, hein? Voltar à realidade agora. Aqui, o que você me falou do jogo do Cruzeiro? Ó, que entrou os caras. Abraço. Manda um abraço pro Raninho da Chopi.
15: O Ricardo Garrafa, a turma aí do Bola na Rede. Ô, Ricardo Garrafa, eu não tenho sangue de barata. Então, eu tenho que rebater os atleticanos. Aí tem gente do próprio colega torcedor meu falando que eu sou atleticano. Não, não sou atleticano. Eu tenho que combater esses caras que ficam fazendo poesia, fazendo as gracinhas deles em cima do Cruzeiro, e sendo que o nosso time é maior que o time deles. E outra coisa, o Emerson até desapareceu, né? É o Zé Ricardo aqui do Niterói.
16: Escorregou aqui, Gabo. Bom dia, Gabo. Olá, Écio, bairro Catalão. Tudo bem, meu amigo? Boa tarde para toda a equipe aí, então. Para vocês, viu? Garcia, Rosca, o Amaral Júnior, todos vocês aí da bancada, né, esportiva. Deixa eu te falar, quem vai ser campeão mesmo é o Palmeiras, muita gente. Isso, para mim, não dá muito esse cenário aí, não. O Cruzeiro pode ser classifica ou não para Libertadores. Você pegou uma Sul-Americanazinha, Cruzeiro Atlético, tá bom, né? Excelente.
17: Bom dia, turma Bola, Rede Geoni, aqui do bairro Niterói. Só em vocês, tá bom? Meu Cruzeiro, depois de manhã, diante do Flamengo, me coloca aí 2-0 pro Cruzeirão, cabuloso. E desde já, igual com o sorteio do almoço bairro Fred, obrigado e um bom começo de semana a todos.
18: Bom dia, Garrafa. Bom dia, Garcia. Bom dia, Orlando Rosca. E bom dia, Amaral. Eu fiquei satisfeito com o Atlético. O time está, cada dia está melhorando. E o Barba conseguiu acertar o time. E com as novas contratações, a tendência é o time melhorar mais. Então, eu fiquei satisfeito. Se puder, manda um abraço, meus queridos irmãos, Elaine e Valéria. Obrigado e fiquem com Deus.
19: Bom dia, Garrafa. Bom dia, amigos do Bola na Rede. Um abraço para todo mundo aí. Uma semana abençoada para todo mundo. Viu? Saudações cabulosas, hein? A trancos e barrancos, né? Nós estamos rompendo. Falou, um abraço. Gostaria de participar aí do almoço Bar do Fred.
0: Tá certo. Esse é meu amigo Antônio Marcos, lá do Porto Velho. Meu amigo Zoom também tá por aqui. Bom dia a todos vocês e ouvintes. Garrafa, estou sempre na escuta, sempre ele, artilheiro dos artilheiros. Ô Zoom, vou na pelada hoje. Duas canetas e dois chapéuzinhos por minha conta. Pode botar aí, viu? Quero jogar contra. Buenos dias, amigos. Uma semana abençoada a todos nós. Estivemos presentes no terreiro do Galão da Márcia ontem, onde na entrada deparamos com o Galo de Prata, onde ele mostra para o mundo quem manda aqui em Minas. Foi um jogo de questão de tempo, onde o Galo fez uma bela exibição, fazendo um pré-aquecimento para o jogo de quarta. Agora me falaram que o Gavião recebeu uma ligação do Urubu ontem antes do jogo, onde ele pedia para o Gavião não estraçalhar a raposa ontem. Aí deu no que deu, motivo, porque lá na sua casa quarta ele espera o teu cardápio completo. Esse é o André Castilho, lá do Belvedere. Bom dia, Garrafa, bom dia a todos os amigos. Ô Garrafa, o Cruzeiro vai provar para o Brasil inteiro que é um time gigante e vai desclassificar o Menguinho do Rosca. Um abraço, é o Toninho do Candelária. Valeu, Toninho. Fala! Ah, não, não é fala não, por enquanto é bom dia. Bom dia, meus amigos, gostaria, Garrafa, gostei da estreia do Castanho, entrou bem demais. Uma semana abençoada a todos nós, abraço, é o Marlúcio do Planalto. Fala comigo, meu amigo, depois você vê essa assistência do meu filho, no jogo de sábado entre Betim e Norte pelo Mineiro Sub-17. Ô Marlúcio, eu até tava vendo uns lances do seu menino lá no Betim, joga muito, hein? Joga muito. É o tipo de jogador que eu gosto de ver jogar. Cabeça alta, recebe e procura rapidamente o melhor passe. Gostei muito, sinceramente, gostei mesmo. Não estou falando aqui porque você está me ouvindo, não. É porque realmente tem muito talento, seu menino. Parabéns. Bom dia, Garrafa e amigos da bancada. Final de semana para os clubes mineiros. Mais um salto na tabela. Espero um desempenho do Cruzeiro na quarta-feira. Meus sentimentos à família do Chico Pires. É o Edmar José do bairro Primavera. Valeu, Edmar. Bom dia, Garrafa. Beleza? Ótima semana. Abraço a todos. É o Marco Antônio Rodrigues de São José de Salgados. Valeu, meu brother. Grande abraço para você. Obrigado. Ele e a dona Fátima sempre ligado conosco. Bom dia. Com uns amigos destes, você está a pé, viu? Estão querendo sua vaga. Boa semana para nós. É o Vilela. Tá vendo, Vilela? Estão querendo que a minha senha seja chamada para eu ir embora. Só que eu tô com 30. Falta muito ainda. Bom dia, Denilson. Bom dia, uma semana abençoada para todos nós. Eu acertei o placar do Cruzeiro ontem. Quero uma camisa, é a Maria Alves. Ô Maria, beijos no seu coração. A Maria é lá de New Serra, também conhecido como Nova Serrana. Vamos ver se o homem, hoje ele tem que estar bem-humorado, porque o Atlético dele goleou. Fala aí, ô mal-humorado.
20: Olha aí. Depois fala. José Ricardo não é atleticano. Que só fala no Atlético. O Cruzeiro venceu o Corinthians lá em Coisa. Foi uma grande vitória. Em vez de falar disso, ele tá falando do Atlético. Ah, não, gente. Ah, para, Zé Ricardo.
0: Ô, Fernandinho, segundou, bebê. Olha pra você ver, você tem uma semana inteira pela frente. Você pode lavar banheiro com tranquilidade, arrumar a cozinha, passar pano na casa, varrer o quintal, ajudar a Dona Maria aí, ó, tranquilamente. Pra que esse estresse? Pra que esse mau humor, Fernandinho? 11 horas e 43 minutos, o Rosca tem um recado pra você.
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0: 11 horas e 44 minutos, o Amaral tá chegando, trazendo as informações do Galo, que venceu, convenceu e goleou. Bom dia, Amaral Júnior.
21: Olá, bom dia, amigos do Bola na Rede. O Atlético venceu o Grêmio por 3-0, subiu na tabela e ampliou a invencibilidade no pós-Copa do Mundo. Vitor Hugo e Coelho, duas vezes, marcaram os gols para a alegria dos 30 mil torcedores presentes na Arena MRV. O Galo subiu para o oitavo lugar, com 32 pontos e um jogo a menos. O técnico Eduardo Domingues gostou da atuação do time e celebrou a evolução da equipe. O argentino destacou a união do elenco e o entendimento do jogo proposto por ele. Nas últimas 9 partidas, o Galo venceu 6 e empatou 3, mostrando clara evolução na temporada. Agora o Atlético vira novamente a chave para a Copa Sul-Americana. Na quarta, recebe o Bragantino às 19h na Arena MRV e com uma baita vantagem por ter vencido por 1-0 em Bragança Paulista. Ou seja, o Galo está a um empate das quartas de final. O volante Fred tem chegada prevista para quarta-feira e deve assistir ao jogo contra o Bragantino. Como ele vinha jogando pelo Fenerbahçe, pode até ser opção para a próxima rodada do Brasileiro. No próximo sábado, o Galo enfrenta o Internacional em Porto Alegre. Vai depender também de uma conversa com o Barba e a regularização no BID da CBF. E o volante Alexander foi liberado para buscar um outro clube para jogar. O Santos tem interesse no jogador. O Atlético aguarda uma proposta do time da Vila. Para levar o meio-campista, o Peixe terá que desembolsar 5 milhões de euros, aproximadamente 20 milhões de reais. E o CEO do Atlético, Pedro Daniel, disse que o clube segue atento ao mercado, mas que a princípio não está atrás de um novo zagueiro. O dirigente disse que o Barba pretende dar oportunidades para o jovem Vitão e que o Léo Duarte está perto de ser liberado pelo departamento médico. Com a saída de Ivan Román, emprestado ao Colo-Colo, e com a lesão de Lianco, o Barba só tem à disposição Juan, Vitor Hugo e Vitão para a zaga. pouco, porque a gente sabe, né? Futebol pode pintar em uma lesão de última hora e complicar ainda mais. Mas o Pedro Daniel disse que o volante Tomás Pérez também já jogou como zagueiro e pode ser utilizado em uma eventualidade. É isso aí, amigos. É o que tínhamos para hoje do Galão da Massa.
0: Tá legal, tá aí o Amaral trazendo todas as informações do Galo. Deixa eu mandar um abraço aqui, ele é cruzeirense, mas eu vou mandar um abraço agora, porque senão depois eu esqueço. Meu amigo da Silva, Juliano da Silva, grande zagueiro aí, o atleta precisando de zagueiro, ó, tem um aqui, ó. Grande zagueiro, meu amigo Juliano da Silva. Conheço o Juliano, deve ter uns 70 anos. É, tá me dizendo que se não fosse o título, o Cabuloso estaria com mais pontos na Série A. Não tenho dúvida nenhuma, viu, ô Juliano? É, se o Cruzeiro não tivesse trazido o Tite, tivesse começado o jogo, o campeonato, a temporada com o Arthur Jorge, estaria brigando lá na ponta do Campeonato Brasileiro. Tá pedindo para mandar uns abraços pros filhos dele, a Tamires, o Bernardo e a esposa Fabiana, Fabiane, a Teca. Então, todo mundo ligado nesse horário de almoço lá no Bola na Rede, edição diária. Beijo para essa família linda e maravilhosa ali. Oi, Tamires, Bernardo e a esposa Fabiane Ateca, beijo pra todo mundo, valeu da Silva, você mora no meu coração e não paga nem aluguel. 11:48, ontem o Galo venceu, convenceu, e o importante, o Atlético vem mostrando evolução, crescendo no momento certo, Rosca.
1: Lógico, eu tive a oportunidade de assistir o jogo, eu vi que o Atlético se impôs. Agora, não tô querendo aqui desvalorizar e tirar o mérito da vitória do Atlético, não, mas o time do Grêmio é danadinho. Aliás, nós estamos diante de uma situação no Rio Grande do Sul, a gente não sabe quem é pior, se é o Grêmio ou se é o Inter, né? Mas, independente do futebol clube, de qualquer coisa, tem que ganhar, e ganhou bem, 3-0, uma boa partida do Atlético, que agora está começando a chegar, né? O Atlético parece que ele é o oitavo colocado, né? Oitavo colocado na classificação e o Cruzeiro o quinto. Minas na primeira parte da tabela. Muito bom. Agora, a partir de hoje, o Atlético já passa a pensar na partida decisiva contra o Bragantino na quarta-feira pela Sul-Americana. Ok, filho meu?
2: A gente espera, né, que o Atlético mantenha esse ritmo. Aí é que é a dificuldade. Até a boa comparação. O Atlético, ele não repete as suas grandes atuações como a de ontem. Por exemplo, tem que manter o ritmo, como dizem los hermanos, manter lá a intensidade. Daí um bocadinho, o Atlético entra em campo e começa. Toca para trás, toca pro lado, não sei o quê, papapá. E agora tá desfalcado do Lianco. Quer dizer,
0: eu ia esperar você acabar para eu falar que ele tava reforçado, você vem e fala que ele tá desfalcado.
2: Então, não vai aqui nenhuma crítica destrutiva no entender dos atleticanos. É que o Atlético tem que manter o ritmo. E aquele negócio de toca para lá, toca para cá, não pode ser praticado pelo Atlético, principalmente quando ele tem um adversário pela frente de uma tradição igual o Grêmio. O Rosca citou bem que o Grêmio atravessa um mau momento, mas é o Grêmio, é a camisa do tricolor gaúcho. Grande vitória do Atlético. Agora, mantenha o pique.
1: Ô, Garrafa, aproveitar, recebi aqui da base do Guarani, vou falar sobre, posso, né? Vai. Seletiva, garotos nascidos em 2010 e 2011. Serão realizadas nos dias 25 a 28 de agosto, ok? O que o atleta deve levar ou se apresentar para a seletiva? Apresentar o RG, porque não pode ter gato, miau, miau, e também o atestado médico liberando para atividade física. O atleta deverá se apresentar com camisa, calção e meião preto. Favor não comparecer com camisas de outros clubes. A avaliação não tem custo, tá? Local é no campo do Guarani, o Forião. As inscrições podem ser feitas pelo WhatsApp. Anote aí você que é de Divinópolis ou região. 999-43-3686, ok? Outro detalhe importante, o clube não oferece alojamento para essa categoria.
0: Ok. Antes de eu chamar o Cruzeiro, deixa eu só dizer o seguinte: o Atlético está jogando reforçado porque o Lianco não está lá para desorientar o time dentro do campo. Verdade é essa, não estou falando verdade, é isso que tem que falar, ué. Porque é só desestruturar emocionalmente a equipe, o Atlético jogar reforçado. Agora, quando eu chamo atenção aqui para a falta de profissionalismo do Atlético, o Amaral trouxe a informação aqui: o Atlético tem dois zagueiros à disposição e o Vitão, que é um garoto da base. Três. Está disputando Sul-Americana, está disputando Copa do Brasil, está disputando Campeonato Brasileiro e só tem dois zagueiros para jogar. E não sabe se vai ao mercado porque o Joaquim joga também por ali. Ô, gente, pelo amor de Deus, o time do tamanho do Atlético não pode passar por isso, não. O Atlético é muito grande para ter gente de tamanho amadorismo na sua direção. Daqui a pouco, sai da Sul-Americana, sai da Copa do Brasil, começa a despencar na tabela do brasileiro e vai falar que não sabe por quê. Eu sei, por falta de elenco.
1: E o pior de tudo é o seguinte: se pegar o garoto, o Vitão, e colocar ele para jogar e queimar o Vitão.
0: Pois é, ainda tem isso também.
1: Queima um jogador de um futuro promissor, porque não se estrutura no que diz respeito à contratação. Emprestou um chileno, o Lianco machucou. Agora tem os dois titulares que estão jogando e mais o Vitão.
0: Pois é, você tem um elenco reduzidíssimo, aí você ainda vai e empresta um zagueiro. Ainda não entendo. O Atlético, sinceramente, eu acho que o Atlético, a NASA é que vai ter que vir aqui para estudar o Atlético, porque tem coisa no Atlético que é só no Atlético. Não tem um ditado que fala o que acontece em Dallas fica em Dallas, o que acontece no Atlético fica no Atlético, porque é só o Atlético que consegue fazer essas proezas, mais ninguém. 11 horas e 53 minutos, Vossa Insolência tem mais algum tico-tico?
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0: E para equilibrar o Halloween, tá chegando o Lindão. O Cruzeiro venceu o Corinthians ontem em Itaquera por 2-1. Chegou ao 11º jogo de invencibilidade como visitante nesta temporada no Campeonato Brasileiro. Bruno Rodrigues e Wanderson fizeram os gols da vitória celeste. Com a vitória, o Cruzeiro somou o seu 36º ponto no Campeonato Brasileiro, é o 5º colocado e está a 12 pontos do líder, que é o Palmeiras, que soma 48 pontos. Faltam 15 rodadas e 45 pontos ainda em disputa. Diante desse quadro, ainda é possível sonhar em chegar ao título. Para isso, o Cruzeiro tem que fazer uma campanha impecável nestas últimas 15 rodadas. Ontem, o técnico Arthur Jorge fez a opção por um time alternativo. Na quarta-feira, o Cruzeiro vai enfrentar o Flamengo no Maracanã pelo jogo da volta das oitavas de final da Libertadores. E diante disso, Arthur Jorge poupou alguns titulares. Foram 8 modificações do time que havia enfrentado o Flamengo no meio de semana passada. No setor defensivo, entraram Fagner, João Marcelo e Lucas Vidalba. Nas vagas de William, Fabrício Bruno e Gabriel Rojas. No meio-campo, entraram Lucas Romero, o garoto Zé Lucas e também Bruno Rodrigues. Nas vagas de Mateuzinho, Gerson e Matheus Pereira. No ataque, Felipe Moraes e João Costa ganharam mais uma oportunidade. Saíram Kenny Arroio e Wesley. Foi um time alternativo, mas mesmo assim o Cruzeiro conseguiu somar 3 pontos no Campeonato Brasileiro, vencendo o Corinthians diante da sua torcida em Itaquera, na capital paulista. Após a vitória de ontem, o técnico Arthur Jorge falou sobre o jogo, gostou do time e também do comportamento dos jogadores.
3: Sim, nós não podemos resumir esta nossa noite aos 3 pontos, àquilo que é o resultado, que na verdade acaba por ser o mais importante, aquele que fica. mas para mim, pessoalmente, muito satisfeito por ter sido uma vitória conquistada em cima do muito querer, de um grande compromisso de toda a equipa, de jogadores que de facto hoje trabalharam como eu lhes pedi, como uma equipa, mesmo aqueles que menos tempo têm tido e, portanto, hoje com essa oportunidade a darem uma grande resposta, a podermos olhar para aquilo que é uma vitória do Cruzeiro. Hoje não ganhou o Arthur, nem o A, nem o B, ganhou o Cruzeiro, porque de facto foi uma equipa muito competente, num jogo extremamente difícil, muito vivo, na minha opinião, um ótimo jogo de futebol, com duas equipas muito intensas, num ambiente fantástico, e onde ganhamos, fomos eficazes, fomos muito competentes, e esta é a competitividade que eu quero. É não só interna para poder mostrar que temos soluções, ou que devemos ter soluções, porque isso é que acaba por tornar o coletivo mais forte, mas sobretudo destacar o comportamento dos jogadores, aquilo que fizeram, a forma como se apresentaram, como desde o primeiro minuto souberam lidar com tudo aquilo que era o contexto do jogo, como lutaram até ao fim e como merecidamente, na minha opinião, ganharam hoje aqui.
0: Palavras do técnico Arthur Jorge aqui no Bola na Rede. O lateral direito Fagner, que enfrentou o seu ex-clube pela primeira vez, ele que defendeu o Corinthians durante muitos anos, falou do grande jogo feito pelo Cruzeiro ontem e destacou também o jogo de quarta-feira decisivo pela Copa Libertadores da América.
5: Primeiro jogo, né? Foi um mix de sentimentos, né? Muito tempo de Corinthians, né? Então, assim, foi um mix ali de sentimento, de como que seria e tudo mais, mas assim, deixando esse lado para trás, acho que o principal era fazer um grande jogo hoje para poder ajudar o Cruzeiro, né? Então eu queria essa vitória porque eu sei o quanto é importante para nós dentro do Campeonato Brasileiro, né? Então, graças a Deus deu tudo certo, a gente conseguiu fazer um grande jogo e saiu daqui com esses 3 pontos que nos reabilita cada vez mais no Campeonato Brasileiro. Sem dúvida, a gente sabe o quanto é difícil jogar aqui. Mas a gente conseguiu, como você falou, uma equipe muito madura, bem inteligente dentro do jogo, teve frieza, mesmo quando toma um empate, para conseguir, né, colocar a bola no chão, continuar trabalhando, continuar tentando achar a melhor situação de gol, e a gente consegue, e aí logo em seguida eles vêm para cima, a gente consegue ter essa maturidade também de se defender. Então acho que foi um jogo muito grande, assim, em termos de coletividade, porque demonstrou mais uma vez, acho que, a força do elenco do Cruzeiro. Mas eu acho que a equipe jogou muito bem o primeiro jogo. Como eu falei agora mais cedo, é um jogo muito grande, é um jogo de duas equipes que têm grandes jogadores, então é um jogo que vai ser decidido no detalhe. Então é se preparar bem, concentrar bem para a gente ir lá e fazer um grande jogo e, se Deus quiser, trazer essa classificação para Minas.
0: Palavras do lateral direito, Fagner, conosco aqui no Bola na Rede, edição diária. O elenco celeste voltou ontem mesmo para BH. Hoje folga, amanhã treino na Toca da Raposa 2 e à tarde viagem com destino ao Rio de Janeiro em voo fretado. Quarta-feira, 9:30 PM, o Cruzeiro enfrenta o Flamengo pelo jogo da volta das oitavas de final da Libertadores. Quem vencer na quarta-feira fica com a vaga às quartas de final da competição e pega uma bolada em premiação da Conmebol. Novo empate, a decisão será nos pênaltis. Tá legal, tá aí as informações do Cruzeiro então. Belíssima vitória ontem fora de casa, 11º jogo do Cruzeiro seguido sem perder como visitante. E mostrando também evolução. Como eu disse aí no noticiário, o Cruzeiro com um time alternativo ontem. Depois, na segunda etapa, mudanças, principalmente com a entrada do Gerson e do Matheus Pereira. O Johninho até me perguntou, aí, Garrafa, o que você fala? Eu falo que ontem a entrada do Gerson foi muito benéfica. Fez, durante o período que ele ficou em campo ontem, ajudou muito o time do Cruzeiro no que diz respeito à evolução dentro do campo. Depois que entrou ele e o Matheus Pereira, o time realmente jogou bola e foi merecedor do jogo ontem. Fosque Garcia.
1: Olha, embora tenha utilizado uma equipe alternativa, o Cruzeiro está no caminho certo. Eu vou explicar por quê. O Cruzeiro não está contratando para ter na suplência, ou seja, no banco de reservas, jogadores à altura dos que iniciam o jogo. Porque futebol, você vence não só com 11 que vão para campo. Ainda mais agora que você pode fazer 5 substituições. Uma prova disso foi no jogo do Cruzeiro e Flamengo pela Libertadores, que os jogadores do Flamengo que entraram resolveram o jogo, que foi o Paquetá e o Pedro. E o Cruzeiro ontem começou com uma equipe alternativa e, ao colocar o Matheus Pereira e o Gerson em campo, houve uma evolução, um crescimento do Cruzeiro. Uma vitória significativa, muito boa, porque ganhar lá em São Paulo do Palmeiras, do

0: Fala Bola na Rede, saudações tricolores, valeu Tadeu, beijo no seu coração.
1: Grande Tadeu, um abraço nosso aqui das Minas Gerais, tá? É músico, é? Diga aí, você conhece a ficha do garoto?
2: É aquele que no final do ano passado veio passear em Divinópolis, enquanto o Papai Noel foi pro BH, ele ficou lá tomando conta do AP.
1: Ah, tá certo. Aqui, ó, uma coisa que me chamou a atenção foi a excepcional desenvoltura dos novatos no time do Cruzeiro. O próprio Arroio já está consagrado, o Zé Lucas, né? Menino de 20 anos, os que entraram lá, a cabeça não ajuda muito, né? E o Beck lá, fazendo a dupla de
0: ar, João Marcelo.
1: Então, os novatos realmente surpreenderam. E quando os titulares entraram, como o caso do Gerson, aí é que desandou, aí é que o caldo engrossou para o lado do Timão, meu. O Timão ontem viu a avó pela greta, livrou de levar uma agulhada, isso é brincadeira. Não, porque foi muito bom o jogo do Cruzeiro. Realmente espetacular, né? É sensacional. E, sem dúvida, esses investimentos que o Pedrinho BH está fazendo, né? Se ele conseguir colocar esses nomes no mercado europeu, aqueles que julgaram ontem, ele vai tirar o que ele já colocou lá muito em breve. Parabéns à torcida do Cabuloso. Me fez lembrar, não comparando mal, né não? O Cruzeiro dos anos 60. Bola de pé em pé, aquele jogo de abafa, encurralou o adversário e foi uma vitória realmente extraordinária.
0: É, o tempo tá voando, tem que trazer o América, mas deixa eu falar só uma coisa aqui. Eu elogiei o Gerson e o Matheus Pereira, que entraram e entraram muito bem. É, fizeram o time evoluir muito. Agora, mais duas coisas me chamaram a atenção ontem. O Lúcio Rodrigues, que fez a sua estreia, entrou muito bem no jogo ontem também. Entrou muito bem, muita mobilidade, muita vontade, correria e também ajudou o time nesse quesito. E uma coisa que me chamou pelo lado negativo ontem, eu não gostei ontem, pela primeira vez com a camisa do Cruzeiro, da participação do Zé Lucas.
1: Olha, tem um cara aí que falou assim, quando o negócio tá bom, o pão cai com a manteiga para cima.
0: É, meu amigo. Rafael Freitas trazendo as informações do América, Rafa.
3: Aí, para quem acompanha o Bola na Rede da Candidez FM, uma ótima segunda-feira para todo mundo. O América, que vive uma situação cada vez mais delicada na Série B do Campeonato Brasileiro. O Coelho foi derrotado pelo Atlético por 3-1 neste domingo na Arena Independência pela rodada 22 da competição e continua na vice-lanterna com apenas 11 pontos. O Atlético abriu o placar ainda no primeiro tempo com o Cauã Rodrigues. Na segunda etapa, Lucas Sousa marcou contra e ampliou a vantagem da equipe de São João del Rei. Carlinhos fez o terceiro gol do Atlético, enquanto Mastriani, que entrou no segundo tempo, descontou para o América nos minutos finais. O Coelho ainda chegou a marcar novamente com Mastriani, mas o gol foi anulado pela arbitragem por toque no braço. Com o resultado, o América chega a 22 partidas disputadas na Série B com apenas 2 vitórias. São 11 pontos conquistados e a distância para o Ceará, primeiro time fora da zona de rebaixamento, continua muito grande. A derrota também encerrou o bom retrospecto histórico do América diante do Atlético. Antes do jogo, eram 3 vitórias do Coelho, 3 empates e apenas 1 vitória do time de São João del Rei. Agora o Atlético soma 2 vitórias no confronto. Além do resultado, o América volta a conviver com problemas no elenco. Eduardo Persson sofreu uma nova lesão no tornozelo esquerdo e desfalca a equipe. O jogador havia acabado de retornar de uma lesão no mesmo local e voltou a atuar justamente na derrota para o Botafogo de São Paulo. Persson já havia ficado fora de 4 partidas por causa da primeira lesão e agora terá novamente que interromper a sequência. Na temporada, ele soma 24 jogos e 2 gols pelo América. Fora de campo, o clube também confirmou mais uma saída. O zagueiro Wesley, de 25 anos, teve a rescisão contratual oficializada no bid da CBF. O jogador pertencia ao Tombense e estava emprestado ao América desde março. Pelo Coelho, disputou apenas 4 partidas, todas pela Copa Sul-Sudeste. A saída de Wesley faz parte da reformulação realizada pelo América ao longo da temporada, com mudanças importantes no elenco em busca de uma reação na Série B. Depois da derrota para o Atlético, o técnico Humberto Louser falou sobre o momento vivido pelo clube. A frustração com os resultados e a necessidade.

0: necessidade de manter o trabalho e buscar internamente soluções para tentar mudar o cenário.
1: Quanto ao contato da direção, não houve nenhum. E quanto à questão de motivação, de entusiasmo, de prazer em vir todos os dias trabalhar e acreditar ainda que a gente pode construir resultados melhores, pode ter certeza que sim. É lógico que frustra. Você se mobiliza, você trabalha, você cria estratégia, você trabalha, você analisa o adversário, as coisas fluem, acontece da maneira como foi analisado e trabalhado, e quando você não consegue o resultado que você deseja, que é a vitória, é lógico que gera uma frustração. Então, quanto à motivação, ao entusiasmo, à hombridade, a respeitar a instituição, ao torcedor, que é o maior patrimônio, isso aí pode ter certeza absoluta, enquanto eu estiver aqui à frente, eles podem ficar tranquilos que não vai faltar empenho, não vai faltar dedicação, não vai faltar respeito, não vai faltar trabalho, não vai faltar cobrança, certo? E nós estamos buscando soluções internamente. Então, é aprender, é doído, é frustrante, mas nós, como os líderes, nós precisamos se reerguer rápido, certo? Amanhã, entender aquilo que a gente precisa fazer para criar essa estratégia para o próximo jogo, que já está aí, certo? E tentar identificar, de fato, aquilo que... aqueles que estão com a mente melhor, aqueles que estão imbuídos nesse processo, que pensam da maneira como nós pensamos, que trabalham da maneira como nós trabalhamos, para que assim a gente possa responder de forma diferente em termos de resultado.
0: O treinador também deixou claro que o grupo precisa se recuperar rapidamente para já pensar no próximo compromisso, além de identificar os jogadores que estão mais preparados mentalmente para enfrentar esse momento. E o América terá pouco tempo para reagir. O Coelho volta a campo na próxima quinta-feira, às 20h30, contra o Novo Horizontino, no estádio Jorge Ismael de Biasi, em Novo Horizonte, pela rodada 23 da Série B. Depois, na segunda-feira, dia 24, o América encara o Sport, às 7h30, na Ilha do Retiro, em Recife. A situação é cada vez mais complicada e o Coelho terá agora dois compromissos fora de casa para tentar encontrar forças e iniciar uma reação que, neste momento, se tornou ainda mais urgente. Com as informações do América, Rafael Freitas.
2: Tá certo, tá aí o Rafael. Informações do América aqui no Bola na Rede, edição diária. O América não tem nem o que falar do América. O timinho, viu? Série C está na porta. É meio dia e 10, dá tempo para mais nada. Rusco, um abraço. Garcia, um abraço, até amanhã.
3: Só lembrando aqui que o sepultamento do Chico Pires será às 17 horas no cemitério do centro. Chico, que está sendo velado lá no velório da praça
2: Eliseu Zica.
3: Eliseu Zica, e foi muito tempo brilhante doutor da Rádio Cultura. Fui!
2: Abraço, Oscar, até amanhã.
4: Ademante, eu vou em frente. Tchau, tchau.
2: Meio-dia e 10, não saia daí, não me deixe só, fico com você até as 3 da tarde aqui na Super Tarde Candy. Tem muita música, muita alegria, informações, tem prêmios te esperando por aqui, então não me deixe só. Vamos pro sorteio aqui do almoço no Bar do Fred. Quem leva hoje o almoço no Bar do Fred, na Pernambuco 855, contra a esquina da Rua Bahia. Então, para você que participou, para você que interagiu comigo, não saia daí, porque vamos fazer o sorteio aqui. Deixa eu girar, vamos girar para lá e para cá, onde parar é o ganhador. Parei. Toninho do Candelária. Alô, Toninho, 2 dias úteis para você passar no Bar do Fred, na Pernambuco 855, contra a esquina da Bahia, para pegar o seu almoço ou para almoçar lá, tá certo? Tamo junto até as 3 horas da tarde. Não saia daí, não me deixe só.
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4: A torcida do Vasco preparou uma provocação especial para Neymar antes do confronto contra o Santos neste domingo, em São Januário. Nos arredores do estádio, torcedores distribuíram máscaras com o rosto do atacante santista chorando e outras com a imagem de Bruna Marquezine, ex-namorada do jogador. A ação rapidamente chamou atenção e as máscaras também apareceram nas arquibancadas. A imagem de Neymar utilizada na provocação é a do jogador chorando após a eliminação do Brasil para a Croácia na Copa do Mundo de 2022. Já a máscara de Marquezine faz referência ao antigo relacionamento da atriz, que é declaradamente vascaína. Neymar também foi o jogador mais vaiado pela torcida durante o aquecimento para a partida.
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6: Cande 10 FM, meio-dia e 21.

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1: Tô aqui, ó, vamos juntos até as 3 da tarde, segundo bebê.

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1: Tô aqui, ó. Muito boa tarde pra você. Vamos juntos até as 3 horas da tarde aqui na Super Tarde. Tem muita música, muita alegria, muita informação. Tem prêmios te esperando por aqui. É segunda-feira, dia 17 de agosto de 2026. 26 graus é a temperatura nesse momento no centro da cidade. Ainda é inverno brasileiro. Segundo, você tem mais uma chance, mais uma semana inteira pela frente. Para você agradecer, para correr atrás, para trabalhar muito. Será uma semana de muita luta, mas também de muita alegria. Vamos juntos? Vem comigo nas YC781, Rádio Candidez FM, frequência 100.5 Divinópolis. Mais uma emissora do grupo Divinópolis de Comunicação, tá na Candy, tá super legal.
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1: E tudo isso graças a você que sintoniza 100.5. Vamos juntos até as 3 da tarde e, claro, contando com a sua participação.
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0: um para você interagir comigo, para você pedir a sua música ou para mandar o seu. Pode mandar a sua mensagem de texto, mas eu prefiro que você mande a sua mensagem de áudio. 998-69-5001. Tem prêmios, muitos prêmios te esperando por aqui.
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0: 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Vamos até às 3 da tarde, na maior audiência do seu rádio.
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0: Meio-dia e 26. Vamos começar bem a nossa semana. Mike Rodrigo, participação do Panda. Bebe, beija e trai.

Chora na Cândida, super legal. Chora, me liga. É a música de João Bosco e Vinícius aqui na nossa Super Tarde Cândida. Meio-dia e 36 aqui na Cândida. Daqui a pouquinho eu tô de volta. Daqui a pouquinho tem pedido musical por aqui. 998-69-5001. Para você interagir comigo, mandar o seu pedido musical, mandar o seu texto ou, de preferência, manda áudio. Eu prefiro que você manda áudio. Deixa eu escutar sua voz, vai. Manda para cá. Segundou, bebê. Segunda-feira. Já passamos da metade de agosto. Final do ano já tá por aí, hein? Tô esperando a sua participação. 998-69-5001. Que tal se a gente der um giro ali nas novelas?

Olá, noveleiros! Estamos chegando com os resumos das suas novelas favoritas para essa segunda-feira. E agora o resumo da novela Coração de Mãe. Carsu liga pra Bora, mas Verônica atende o celular. Razan planeja um jantar com Izan e Gunaz. Carsu e Bora se acertam, embora ela não consiga esconder seu incômodo. Kivanz e Irmak comunicam que vão se mudar. Homer procura Razan e pede conselhos sobre seu novo trabalho. Feliz e Gunaz, por sua vez, planejam se vingar de Nazan com a ajuda de Ekrem. As amigas de Tio Sim vão à casa de Bora e Nazan prepara uma surpresa. Durante o jantar, Izan pede Gunaz em casamento. Razan faz várias perguntas ao pretendente da irmã antes de Izan presentear a noiva. Depois, Carsu ajuda Irmak a organizar seus pertences para a mudança.

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6: Faltando 20 para uma na Candy.
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6: De volta por aqui, faltando 20 minutinhos para uma hora da tarde. Tem participação comigo aqui no Candzap. A minha amiga Maria do Rosário, lá do Nova Holanda. Fala comigo, lindona.
7: Boa tarde, Cargafo. Jogo de ontem, né?
6: Opa!
7: Assisti tudo.
6: Maravilha.
7: Uma boa semana pra você e sua família.
6: Pra você junto, também.
7: Você sabe
6: isso. Sei disso.
7: Minha musguinha, você sabe qual é. Foi eu no sorteio, tô deitadinha te escutando, viu?
6: Maravilha.
7: Maria Rosário Bardo Rolanda.
6: Quem pode, pode. Quem não pode, que se sacode, né? Não, Maria? Deitadinha me curtindo. Tá certo. Beijo no seu coração, viu, sua linda? Bom dia, Garrafa. Ótima semana pra você. Você pode tocar a música Termina Comigo Antes do Gustavo Lima? Claro. Vou oferecer para minha sobrinha Daniele Cristina, no bairro São Judas. Obrigado. Minha amiga Oneida, lá do bairro Planalto, tá comigo por aqui. Oneida, beijo no seu coração. Oi, Daniele Cristina, no bairro São Judas. Beijos, lindona. Ela quer a música com Gustavo Lima, Termina Comigo Antes. Ô, Oneida, esta é a segunda do bloco, tá? Beijos para você, obrigado aí pelo carinho. Quem também tá por aqui comigo é minha amiga Suelen, lá do Santa Clara. Oi, Garrafa, boa tarde, lindona. Ótima semana para você, obrigado para você também, Garrafa. Começando uma semana de novo, juntinho com você, semana toda. Obrigado, Suelen. Gostaria de oferecer uma música para você. Henrique Juliano, Pra Que Juízo. Abraços para você, para todos da rádio e para todos os ouvintes. Gosto muito de todos vocês. Beijos. Oi, Suelen. Beijo. Obrigado pelo seu carinho. Meio-dia 42, faltando 18 minutos para uma da tarde. É a música da Suelen. Obrigado pelo carinho, viu, Suelen?

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0: marcante, tá super legal. Gustavo Lima, termina comigo antes. Essa é de 2022. Hoje o programa tem tudo pra ser nota 10. Começou cheio de indiretas, né não? 12 minutinhos para uma hora da tarde, daqui a pouquinho eu tô de volta, daqui a pouquinho tem a sua participação comigo aqui no 998-69-5001. Mas agora é aquela hora boa. Que tal se a gente der uma fofocadinha? Fofoca aí!
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2: Fofoca aí! A musa fitness Graciane Barbosa não tem papas na língua e entregou uma fofoca anônima daquelas no Podgra do Multishow. A influenciadora participou do programa e, a pedido dos apresentadores, revelou um babado que deixou todo mundo chocado. Graciane, que sempre é alvo de muita especulação sobre sua vida pessoal, mostrou que também sabe de uns segredinhos dos famosos. A revelação gerou muitos comentários nas redes sociais, com os fãs tentando adivinhar quem seria o protagonista da fofoca.

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5: A Juventus fez uma proposta de 10 milhões de euros para contratar o goleiro argentino Dibu Martínez, do Aston Villa. A oferta prevê 7 milhões de euros fixos e outros 3 milhões em bônus, em uma negociação que ganhou força depois de o clube inglês encaminhar a contratação do japonês Zion Suzuki, do Parma. Aos 33 anos, Dibu Martínez tem contrato com o Aston Villa até 2029, mas sua saída passou a ser considerada cada vez mais provável. O argentino defende o clube inglês desde 2020 e já disputou 256 partidas pela equipe. A Juventus deu o campeão mundial pela Argentina como uma solução para o gol, enquanto o Aston Villa já trabalha para substituí-lo.
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8: Opa, tô aqui, ó. Faltando 7 minutinhos para 1 hora da tarde. Quem tá comigo também por aqui é minha amiga do Carmo. Fala, do Carmo.
9: Olá, Ricardo.
8: Opa.
9: Tudo bem com você?
8: Tô ótimo, maravilhoso.
9: Tá do Carmo, do bairro Santa Marta.
8: Oi, lindona.
9: Eu gostaria de ouvir com Elvis Presley, se possível. Kiss me, kiss me.
8: Oh.
9: Obrigado.
8: Lá do fundo do baú.
9: Um abraço pra você.
8: Outro pra você, do Carmo. Beijo, lindona. Do Carmo, a sua é a segunda do bloco, tá? Fique aí, não me deixe só, hein? Oi, Garrafa, boa tarde. Tudo bem? Tô ótimo, maravilhoso. Uma ótima segunda-feira. Quero ouvir a música da Marília Mendonça, Esqueça-me se for capaz. É a Alessandra, do bairro Niterói. Oi, Ale! Beijo, lindona! Marília Mendonça, com participação de Maiara e Maraíza. Aqui, deixa eu te dar um recado. Esqueça-me, se for capaz. Para a Cândida, super legal!

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0: ousadia. É o som de Guilherme Benuto aqui na Super Tarde Candy. 1h02 aqui na Candy. É hora de dar um giro com a notícia, é hora de informação.
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2: A Petrobras planeja um investimento significativo de 3,3 bilhões de reais na região

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0: Continuando com os resumos, agora temos o resumo da novela Nobreza do Amor. Bartô paga Donato por seus serviços de atuação. Alica e Tonho prometem ajudar um ao outro na realização de seus sonhos no Brasil e em Batanga. Alica sente orgulho ao visitar as terras de Tonho. Adalgisa se insinua para Mirinho e Marta e Virgínia percebem. Virgínia finge naturalidade diante de Adalgisa e Mirinho e Marta se surpreende. Viriato alerta Bartô para desistir das artimanhas para transformar Veneranda em santa. Marta confronta Diógenes e diz que o marido parece estar com medo de Virgínia. Alica desabafa com Niara sobre ter lutas diferentes de Tonho. Pinta orienta como Kênia deve se vestir para o jantar e Gendal estranha a aparência da filha.
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3: 1:07 na Candy.
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1: Tô aqui, ó, 1h07. Quem também tá por aqui comigo é minha amiga Maísa Cardoso, lá do Tietê. Boa tarde, Garrafa. Aqui é a Maísa do Tietê. Quero ouvir a música com Lucas e Thiago. Cê volta. Participação do Eduardo Costa. Oi, Maísa. A sua é segunda do bloco, viu, lindona? Beijos. Minha amiga Elaine, lá do Candidez, também tá por aqui comigo. Boa tarde, Garrafa, tudo bem? Coloca a música da Valéria Barros, Escravos do Amor, e manda pras minhas colegas de trabalho na facção da Lu. Abraços. Me coloca no sorteio. Já tá, Elaine.

Chapada Dela é a música do grupo Menos é Mais aqui na programação da Cand FM. 1h16. Deixa eu mandar beijo no coração da minha amiga Priscila, lá no Jardinópolis. Oi, Priscila, beijo no seu coração, lindona. Meu amigo Murilo também tá ligado comigo lá em Oliveira, na cidade de Oliveira. Oi, Murilo, obrigado aí pelo carinho. E a minha amiga Neidinha, lá do Serra Verde, como sempre, muito carinhosa. Oi, Neidinha, beijos pra você, lindona!

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2: O Corinthians reabriu a negociação para renovar com Memphis Depay e tenta reduzir em cerca de 30 milhões o custo total do novo contrato. A diretoria busca um novo acordo com o atacante holandês e também procura empresas parceiras para ajudar a bancar parte da remuneração. O presidente, Osmar Stabile, precisa ainda do aval do Conselho de Orientação do clube. A tentativa acontece em meio a uma forte pressão política e financeira dentro do Corinthians. O clube já acumula uma dívida de cerca de 42 milhões com Memphis e pretende ajustar os valores e as condições do novo vínculo para diminuir o impacto no caixa. O staff do jogador, por outro lado, cobra o cumprimento do acordo que havia sido costurado anteriormente, deixando o futuro do holandês novamente indefinido.
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6: Super Tarde. 1h20, tô de volta por aqui abraçando meu amigo Marlúcio Nunes e a família lá no bairro Planalto, ligado conosco, beijo no coração de vocês, obrigado aí pelo carinho. Boa tarde, é Amanda Diniz. Oi Amanda, manda um alô pro meu marido Josué, fala pra ele que eu amo muito ele e os nossos filhos, o Paulo Henrique e a Antonella. É a Amanda do São João de Deus. Oi, Amanda! Meu parceiro Josué lá de São João de Deus. Beijo aí pra essa família linda. Obrigado pelo carinho. Quem também tá comigo por aqui é minha amiga Maria Alves, lá de Nova Serrana. Fala, lindona!
7: Boa tarde, Garrafa.
6: Boa tarde.
7: Aqui é Maria Alves, de Nova Serrana.
6: Opa!
7: Eu não gosto de mandar áudio, não, porque diz que eu tenho voz de macho.
6: Nada
7: mas
6: disso.
7: Eu vou mandar hoje.
6: Nada disso.
7: Manda pra mim a música do Zezé de Camargo e Luciano. Flores em Vida. Tchau, obrigado.
6: Valeu, essa é minha amiga Maria Alves, lá de Nova Serrana, 1h21. Tá na Cândida, super legal.

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1: Boa tarde, meu amigo Ricardo Garrafa. Ô Garrafa, toca uma boa aí da Cindy Lauper pra nós aí. Manda um alô pra família lá, Paulo Henrique, Antonella e Amanda. Que Deus os proteja hoje e sempre. E pra turma aqui na obra, aqui no condomínio. O Adriano, o José Luiz, e nós tá agarrado aqui nos tabulão, viu? Pode parar não, segunda braba. E vamos que vamos, Garrafa. Dale, dale, zero. Falou, Garrafa, que é o Josué, tamo junto.

0: 1 hora e 32 minutos e a música do meu amigo Josué do São João de Deus, Cindy Lauper. Eu vou ali, eu volto já, não me deixe só. Daqui a pouquinho tem prêmios, muitos prêmios pra você.
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0: 1:34 na Candy.
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0: 1h34, tô de volta por aqui. Quem tá comigo é meu amigo Paulo César, lá do Padre Eustáquio. Fala, Paulão!
1: Boa tarde, meu amigo Garrafa.
0: Boa tarde.
1: Tava no Hadaway, Amisso. E que Deus abençoe a sua semana.
0: Amém, meu irmão.
1: A semana de todos, que seja abençoado por Deus.
0: Tamo
1: seja
0: junto.
1: Deus, meu amigo, tudo de bom. Deus abençoe grandemente.
0: Amém. Valeu, meu amigo Paulo César, do Padre Eustáquio.

Ana Cândida, super legal. L Jack, LS Jack. É a música do Marcos Bena, Carla. 1h45, tá na Cândida, super legal, meu amigo. Tá esperando o quê? Manda pra cá, 998-69-5001. Tô esperando a sua participação. Pode mandar texto ou pode mandar áudio, pode pedir a sua música ou... Alô, alô, da Cândida, eu vou ali, eu volto já.

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0: Seguindo com os resumos, agora temos o resumo da novela por você. Bela promete a Julie que buscará Samuca na escola, mas ao passar no mercado precisa atender uma grávida que está prestes a dar à luz no local. Vanessa se irrita por Bela querer internar a grávida em seu hospital particular, mas Pérola apoia a obstetra. Peixe enfatiza a ausência de Bela na convivência com ele e seus irmãos. Pérola discute com Vanessa sobre a passagem da presidência do hospital para ela. A herdeira comenta com sua assistente Giovana, que pensa em demitir Bela. Peixe vai com Dalila para a escola, enquanto Yara e Juarez convidam Julie para jantar. Gabriel lembra de quando era noivo de Bela. Bela vai buscar seu carro no departamento de trânsito e Julie faz companhia à amiga. Vanessa se desentende com Gabriel. Juarez causa um acidente de carro e foge sem prestar socorro. Bela e Julie capotam o carro após uma batida e a técnica de enfermagem fica em estado grave. Juarez se culpa por ter fugido do local do acidente. Julie faz Bela prometer que cuidará de seus filhos.
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3: 1h47 da Candy.
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3: Tô aqui, ó.
5: Tá na festa, super legal.
3: 1h48, quem também tá por aqui comigo é meu amigo Emerson de Carmo do Cajuru. Fala, Emerson.
6: Meu amigo Ricardo Garrafa.
3: Opa.
6: Super Tarde.
3: Tamo junto.
6: O meu alô é pra você.
3: Obrigado.
6: E manda o alô aqui pra Suzana Cunha, aqui em Carmo do Cajuru.
3: Oi, Suzana.
6: No sorteio. Muito
3: já
6: obrigado.
3: Tá, meu brother. 1h48, a música do fundo é do meu amigo Fernando Fernandinho, lá do Ipiranga. É a vez de Pink Floyd na programação da Candy. Tá na Candy, tá super legal.

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2: Boa tarde, Ricardo Garrafa, que é a Geralda do Niterói. Gostaria de ouvir hoje, hein? Zezé de Camargo, e se você puder passar, oferecer para todo mundo que estiver ouvindo, viu? Um abraço.

tá na Cândida, super legal. 2:01. Zezé de Camargo, irmão da Lua, amigo das estrelas, aqui na programação da Cândida FM. 998-69-5001. Continuo por aqui, esperando a sua participação daqui a pouquinho. Daqui a pouquinho tem prêmios te esperando por aqui. Eu volto já.

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4: O Atlético Mineiro recebeu sondagens pelo volante Alexander, que perdeu espaço no elenco e ficou fora da lista de relacionados para o jogo contra o Grêmio. O CEO do clube, Pedro Daniel, confirmou que houve conversas, mas afirmou que não existe proposta formalizada até o momento. Ele também negou ter recebido uma suposta oferta de 5 milhões de euros, cerca de 30 milhões de reais. O Santos aparece como um dos clubes interessados no jogador de 22 anos, enquanto o Atlético sinaliza preferência por uma negociação em definitivo. Alexander disputou apenas 14 partidas na temporada e não foi utilizado nos últimos 4 jogos, cenário que aumenta a possibilidade de uma saída nesta janela. O Santos, porém, precisa primeiro resolver seu transfer ban com a FIFA para poder registrar

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0: 2:03 na Cande.

0: juntos até as 3 da tarde. 3 horas tem ela, Alzira Ribeiro, com Boa de Papo. Daqui a pouquinho ela tá por aqui. 2 horas e 4 minutos, meu amigo Antônio Marcos, lá do Porto Velho, tá comigo por aqui. Fala, Antônio!
1: Boa tarde, Garrafa. Boa tarde. Estamos aqui curtindo seu programa, como sempre.
0: Opa, não. Tamo Hoje junto.
1: É 100,5. Gostaria de pedir uma canção aí do Charlie Brown, né? Do Chorão.
0: Diga.
1: Proibida pra mim.
0: Opa.
1: Deve tocar pra nós aí, falou?
0: Agora, meu brother.
1: E participar do seu sorteio, que é sempre muito bacana. Estamos aqui, Candidez, sempre.

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para Cândida, super legal. 2:14. Panda, corpo nu. É bom, hein? Eu vou ali, daqui a pouquinho eu tô de volta. Daqui a pouquinho tem mais participação por aqui. Não me deixe só.

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8: Horas e 18 minutos, tô de volta por aqui, 998-69-5001. Daqui a pouquinho tem sorteio, daqui a pouquinho tem par de ingresso pro cinema, lá pro Cine Hits de Vinópolis, pra você pegar um cineminha na faixa. Daqui a pouquinho tem kit da Bio Stratos pra cuidar dos seus cabelos.

e amiga Janaína, lá do Rancho Alegre. Oi, lindona! Beijos, sua linda! Obrigado aí pelo carinho. Ela quer a música do Natan, o Anitta. Eu tô querendo de novo. Demorou.

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Zé Vaqueiro, que vida boa. Tá igual a minha, segundo, bebê. Que vida boa, hein? 5 dias ainda pra você ralar, correr atrás. Que delícia, hein? Tá só começando a nossa semana. 998-69-5001 pra você interagir comigo. Tô esperando, hein? Tô esperando.

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9: A melhor playlist do seu rádio tá aqui, 2:31. 2:31. Cadê? Tá aqui. A música agora vai pra uma pessoa muito especial.
12: Tá na rede, tá super legal.
9: Eu sei que ela ama. 2:31. Daqui a pouquinho tem sorteio aqui na Cândia, hein? Não me deixe.

Mato Grosso e Matias. Caiu, quebrou. 2:41 aqui na Cante. Deixa eu mandar um beijo especial no coração da minha queridíssima Kênia. Oi, lindona! Beijos no seu coração! Fala uma coisa pra você, Kênia. Você é muito, mas você é muito especial. Olha pra frente, tá? Tá só um sorriso que tudo passa. Beijos, lindona!

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2:43, tô de volta por aqui. Oi, Julinha, beijos, lindona. Minha amiga Júlia, lá do Vila Romana, tá comigo por aqui. Tá querendo ouvir Edson Hudson, Papel de Homem. 2:43, tá na Cândida, tá super legal.

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2: Boa tarde, Ricardo. Tudo bem? Não tenho tido tempo de participar, mas te ouvindo sempre. Viu? Grande abraço, boa semana.
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0: O Matheus e Cauã, cronômetro 2 horas e 55 minutos. É hora de divulgar os ganhadores da Super Tarde Candy de hoje.
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0: Tô aqui, ó. Vamos lá. Os ganhadores de hoje da nossa Super Tarde Candy. Pra você que interagiu comigo no 998-69-5001. 998-69-5001. Par de ingresso para o Cine Hits de Vilópolis, lá no Pátio Shopping. Tem kit do Café Nova Suíça, o melhor café do Brasil. E kit da Bio Stratos para cuidar dos seus cabelos. 998-69-5001 para você que interagiu comigo. Vamos lá então, cruze os seus dedinhos. Vamos ver quem está levando os prêmios hoje aqui na Super Tarde Candy.

0: Vamos lá então, quem tá levando pra casa hoje o par de ingresso pro cinema, pro Cine Hit de Divinópolis, vai pegar um cineminha na faixa no 0800 por conta da Candy. Tá indo pro bairro Niterói. Tá indo pro bairro Niterói, alô Alessandra Aparecida Silva. Alessandra Aparecida Silva e Arthur Tasso Silva. Lá do bairro Niterói, estão levando pra casa então kit, aliás, kit nada. Estão levando pra casa o par de ingresso pro Cine Hits. Quem leva pra casa hoje o kit do Café Nova Suíça, o melhor café do Brasil. Tá indo pro bairro Afonso Pena. Oi, lindona, Suelen Cristine Moura Assis. Alô, Suelen Cristine Moura Assis. Tá levando um delicioso kit do Café Nova Suíça. 2 dias úteis, viu, lindona? Pra você colar na Cândida, Maranhão 400, contra a esquina da Pernambuco, de 8 da manhã às 4:30 da tarde, pra você te retirar o seu kit do Café Nova Suíça. Quem leva pra casa o kit da Bioestratos pra cuidar dos cabelos? Esse tá indo para o bairro Porto Velho. Alô, Cirlei Aparecida Dias. Cirlei Aparecida Dias, do bairro Porto Velho, tá levando pra casa então o kit da Bioestratos. Confirmando os ganhadores de hoje, cinema pra Alessandra Aparecida Silva e Arthur Tasso Silva, do bairro Niterói. Kit do Café Nova Suíça pra Suelen Cristina Moura Assis, do bairro Afonso Pena. Kit da Bioestratos pra Cirlei Aparecida Dias, do bairro Porto Velho. São os ganhadores de hoje aqui na Super Tarde Cante. Não ganhou hoje? Amanhã tem mais prêmios pra você. Tô te esperando amanhã aqui no 998-69-5001. 998-69-5001. O ruim de prosa tá indo embora, a boa de papo já tá por aqui. Boa tarde, Alzira.
1: Hoje ele falou comigo, e... Ai, peraí que o microfone tá bom. Já tô quebrando o microfone, gente.
0: Pra variar.
1: boa tarde, povo. Boa tarde, senhor Garrafa.
0: Como é que estamos?
1: Uai, eu acho que tá tudo muito bem. O que que você tá elegante desse jeito, Garrafa? Garrafa, o que que você tá arrumando?
0: Você tá achando que eu tô elegante?
1: Todo social, viu, gente? Camisa, assim, de botões, elegantemente muito bem passada.
0: Cheiroso. Cheiroso, gostoso por demais.
1: Sei não, tô achando que tem algumas segundas, terceiras intenções.
0: Posso
1: aí.
0: Falar?
1: Pode falar.
0: Vem em mim que eu tô facinho,
1: mulher. Trem, essa outra segunda é sem lei ainda, hein, você pensa?
0: Que delícia, hein?
1: Meu Deus,
0: Jesus
1: do céu.
0: Amado, e o fim de semana?
1: Ah, o meu foi gostoso, deixa eu ver o que que eu fiz. Peguei muito Gael, beijei muito Gael. Ganhei muitos abraços.
0: Quem é Gael?
1: É o meu netinho.
0: Olha, oi Gael,
1: né? Essa loucura toda aqui já é a avó, você esqueceu disso?
0: Não.
1: Nossa, tivesse câmera pra ver eu arrumando o cabelo aqui.
0: Já pensou, hein?
1: Recebindo pra você.
0: Dando uma jogada assim de lado, hein? O meu também foi maravilhoso. Ai, tive festa no sábado, trabalhei muito ontem.
1: Eita.
0: Cortei grama, cortei galhos, aparei flores.
1: Meu Deus.
0: Isso mesmo, a palavra tá certa. Aparei flores e trabalhei muito. Tô com as pernas doloridas, as costas doloridas, mas foi um final de semana tranquilo. Fui pra roça,
1: então
0: né?
1: Tá bom, fica na roça é bom demais.
0: Sexta,
1: né?
0: Terminou ruim. Lembra?
1: Lembro.
0: Sábado amanheceu maravilhoso.
1: Tá vendo? Nada melhor do que um dia após o outro.
0: Falei pra
1: né?
0: Uma ouvinte aqui agora, tava conversando com uma ouvinte, não vou falar o nome dela, porque. Ela não me autorizou. Inclusive, tá nos escutando, né, lindona? Beijo no seu coração, viu? Você mora no meu e não paga nem aluguel. E aquilo que eu te falei aqui é verdade. Se precisar, dá um help. Tô por aqui. Help. Falei com uma ouvinte aqui agora. Nada como um dia após o outro. Depois de toda a tempestade, o sol brilha. Então não vamos levar pra vida. Tudo bem que no dia você fica baqueado, você fica chateado e tal. Mas dorme, deixa Deus cuidar de tudo. No outro dia você levanta, o astral já voltou, tá tudo normal, tudo beleza.
1: E assim, tudo passa, né, Garrafa? Não pode é? Até demorar, mas passa, né?
0: Com certeza, então. Com certeza. Se tem uma coisa que eu aprendi na vida é isso. De toda situação ruim, você tira uma coisa boa.
1: E olha pra você ver do que eu quero falar hoje. Eu separei aqui esse assunto pra nós, ó. Hoje, olhando o seu dia de hoje, o que tornaria o seu dia mais leve, assim, uns 10% mais leve? Uma ligação, receber uma mensagem, dar uma volta na rua, sentar no passeio, ficar lá olhando,
0: matar a saudade daqueles tempos antigos, quando a gente sentava nos passeios, nas portas de casa, conversava com os vizinhos.
1: Nossa, muito bom.
0: Uma mensagem.
1: Saía tiro, saía, tinha que sair correndo, voando.
0: Uma mensagem daquelas assim, bem top também. Deixaria.
1: Ia ajudar bastante.
0: Mas deixaria o dia assim. Maravilhoso.
1: Pois é, eu quero saber dos nossos ouvintes isso. O que deixaria o seu dia hoje, assim, uns 10% mais leve? Eu quero que o povo me fale. Uma comida gostosa, ou tirar um cochilo no sofá, colocar uma novela antiga pra assistir, ouvir uma música antiga, pensar naquilo que já passou, ou no que tá acontecendo agora.
0: Opa!
1: Ou a companhia de alguém. Eu quero saber, hoje eu tô nessa vibezinha.
0: Tá, ela veio romântica, viu, gente?
1: Tô toda doce hoje.
0: Existe alguma coisa no ar aí nesse final de semana, hein?
1: Não, nesse exatamente.
0: Será
1: não.
0: Será que tem um novo amor pintando por aí?
1: Ai, podia, né, garrafa? Eu tô tão linda, acho que eu tô preparada pra esse amor. Papai do céu, pode mandar.
0: Deixa eu te contar, eu sei que não tem porque você não quer.
1: Porque eu não quero?
0: É, cobiçado eu sei que você é.
1: Ah, não, gente, se vocês estiverem me cobiçando, vocês me avisam, porque eu sou lerda, eu não entendo isso, não.
0: Vou contar pra vocês, gente, pra quem não conhece. Quem conhece o Gelui, conhece, muita gente já conhece, sabe que é uma mulher maravilhosa, gente boa, nota 10.
1: Ai, que
0: então, pra
1: gracinha.
0: Vocês que estão na pista aí, ó, tá aí, viu? Eu assino embaixo, pode
1: mas aqui, ó,
0: sem susto.
1: E tem um negócio. Tem que ser responsável pelo que vai cativar. Porque
0: isso é
1: a
0: verdade.
1: Responsabilidade afetiva, eu tô colocando assim, em primeiro plano. Se não for pra eu estiver bem, mais bem, e melhor do que eu consigo fazer eu ficar, pode ir.
0: Tô fora.
1: Pode ir, tchau. Nem olha pra trás.
0: Vai girando. Daqui a pouco vai começar a pintar

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1: Alessandra do bairro Niterói tá agradecendo aqui. Beijo, viu, Alessandra? Eu que agradeço aí pela participação. Beijo no seu coração. É, eu vou embora, mas eu vou combinar com você um negócio.
0: Diga.
1: Eu vou deixar uma música pra você e pra todas. Falei no feminino, viu, galera?
0: Ih, Vilela, não é pra você.
1: Não é pra você, viu, Vilela? É pra... eu estou dizendo no feminino. Beijo, lindona.
0: Beijos pra você.
1: Até amanhã, gente. Fique com essa aí, ó. Pedrada.

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1: 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Por mais quente que esteja, as necessidades de limpeza dos pets são bem diferentes das humanas. 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
3: Cande 3 e 12.
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3: Opa! Oi, gente! Oi, gente! Oi, gente! Olha, avisa aí que eu cheguei! Ó, segundou por aqui, viu, gente? Segundou por aqui, já estou por aqui. Aumenta o som aqui, aumenta pra mim o som. Eu quero que a sua vizinha lá de cima e aquela outra lá de baixo, e essa daí do meio, também eu quero que ela ouça. Eu quero que ela entenda que o Boa de Papo tá começando e que a Alzira Ribeiro acabou de chegar. Muito boa tarde pra você, meu bom de papo. Boa tarde pra você, minha boa de papo. E aí, como é que foi o final de semana, gente? O meu foi maravilhoso, tô no clima dele até agora, viu? Ô segundinha gostosa. Ai, deixa eu te contar uma coisa, tem só um pouquinho de ressaca, assim, uma coisa bem pouquinha mesmo, sabe? Então, nada que vai atrapalhar eu fazer da sua tarde uma das tardes mais gostosas que você pode ter, não, viu? Você confia? Você confia em mim? Confia? Não, então, já que você confia, vamos fazer o seguinte, vamos de música? Na hora que eu voltar, eu falo o que, é que eu quero saber de vocês hoje, pode ser? Quero começar daquele jeito que eu gosto, sabe? Pra cima, pro alto e pra Deus, vambora! Olha, então te convido para passar a sua melhor tarde comigo, viu? Vamos daquele jeito, com a Ivete Sangalo, energia de gostosa, jogando muita energia boa para essa semana que só tá começando. Vambora, tá na Cande, tá super legal. E ó, aumenta o som.

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9: Cande 3:31. 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
5: Opa, sou eu, gente. Tô por aqui, viu? Eu fui ali tomar um cafezinho, já cheguei com fome, sabe? Por isso que eu dei essa sumidinha básica, mas eu tô por aqui. Olha aqui, deixa eu falar pra você uma coisa. São 3 horas e 33 minutos, está oficialmente no ar o Boa de Papo. E eu ainda não entendi por que você não mandou sua mensagem. Aliás, entendi sim, entendi sim. É porque eu não falei, né, sobre o que a gente vai falar. Pois é, salvou o nosso contato? Se você tivesse salvo o nosso contato, você já tinha olhado aqui no status, porque já tem videozinho, já tem lá o que é o nosso bate-papo, mas não, você não salvou. Vou falar agora o nosso WhatsApp e você, por favor, me faz a gentileza de anotar aí o nosso WhatsApp? Posso falar? Então, bora lá, ó, 379-9869-5001. Aham, acharam que eu ia falar meu WhatsApp. Deu boa hoje, eu tô com a cabeça legalzinha, bem. Então é isso aí, gente, 379-9869-5001. E o que, que eu quero saber de você? Quero saber de você o seguinte, o que te faria, o que deixaria o seu dia 10% mais leve? Conta aqui pra mim uma mensagem, ou enviada ou recebida, uma música gostosa. Ai, parar na frente da televisão por 15 minutos, tomando um delicioso café e assistindo uma novela antiga. Ai, que delícia. Eu adoro, gente, a novela antiga, amo. Pois é, eu quero saber de você, o que deixaria o seu dia 10% mais leve, se tornando, aliás, lembrando assim que hoje é segunda-feira, né, gente? Na segunda-feira, eu particularmente, e todo mundo sabe que eu não sou muito fã de segunda-feira. Eu não funciono muito bem na segunda-feira. Mesmo depois que eu parei de tomar os meus goles, né? Porque agora, né, não dá pra poder ficar tomando a minha cerveja assim do jeito que eu tomava, porque eu vi que não tava dando boa. Mesmo assim, eu ainda continuo tendo um certo com a segunda-feira. Acho que não era cerveja, eu acho que eu posso voltar pra ela. Então é isso aí, gente. Olha, perde tempo não, viu? Vou falar pra vocês quais são os nossos brindes de hoje, os sorteados do sorteio hoje. É, olha só. Kit Damasceno Fit temos. Quem não conhece ainda, não sabe o que tá perdendo, viu? Que delícia, é o que vai salvar aí a sua dieta, ela vai montar do jeitinho que você quiser. 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Blá, blá, blá. Temos também par de convites para o cinema. Tem aquele sanduíche maravilhoso do Betinho Burger. 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Viu? 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Então, perde tempo não, viu? Vem participar comigo. E na sexta-feira, nós temos Doutor Fogões. Depois, inclusive, a ganhadora aí, ó, se já tiver entrado em contato com o Doutor Fogões, ou o Doutor Fogões se já tiver entrado em contato com ela, me conta aqui como é que foi a experiência, por favor, pode ser? Ó, chegou aqui mensagem, mas eu não vou de mensagem agora não, vou de música. Na hora que eu voltar, eu venho com participação de vocês, tá bom? Então vambora de música? Luan Santana e Léo Foguete? Dona, vambora! Aumenta o som! Tá na Cândida, tá super legal!
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2: Não tem jeito, meu compadre. Vambora. Ela vacilou comigo, nós estamos aí, tudo certo.

0: Coração partido!
1: É isso aí, gente. São 3 horas e 43 minutos. Acabamos de ouvir o som aí do grupo Menos é Mais. Coração partido! E bora lá, quem chegou por aqui foi o Laércio, né, Laércio? Tudo bem? Boa tarde, ô Laércio. Bora participar aqui comigo, quero ver o que, que você tá falando, hein? O que, que deixaria o seu dia 10% mais leve? O que será, o que será? Boa essa trilha, né, gente? Olha que delícia. Eu danço mesmo, viu? De verdade. Eu acho que quando... Oi, vou falar pra vocês uma coisa séria aqui agora. Eu acho que quando colocarem, na hora que a gente passar ali pra cima, né, fazer a nossa inauguração, eu não sei, eu acho que vou pagar mico dobrado, gente, porque vai ter câmera, né? A gente vai fazer live, vai fazer umas coisinhas aí. Eu não, acho que vou... Não sei não, cara, acho que não vai dar bom esse negócio não. Vou ter que me conter demais da conta, porque senão vai ser muito mico. Então vamos lá, Laércio, fala comigo. Boa tarde, queridão.
2: Boa tarde, Alzira.
1: Tudo bem?
2: Bem, aqui é o Laércio do Bartalão. Uma feliz, abençoada semana pra você,
1: pra
2: viu?
1: Pra nós, amém.
2: Beijos no seu coração, linda.
1: Outros pra você.
2: É, se eu te falar, o que me deixa assim, mais pelo menos uns 10% de você, é acordar todo dia de manhã e poder agradecer a Deus por mais um dia, viu?
1: Muito bem.
2: É tudo isso.
1: Muito bem.
2: E o resto vem de graça, tá?
1: É verdade.
2: Essa a gente leva de qualquer jeito. Ok? Mais importante... É a vida. Viver a cada segundo como se não houvesse o dia de amanhã, ok?
1: Entendi. Viver intensamente, né, Laércio? Pois é, obrigado pela participação, viu? Vambora! Tom, tom, tom, tom, tom. Ô, gente, então é o seguinte, ó. Os prêmios de hoje. Damasceno Fit, par de ingressos para o cinema, válidos para amanhã. Betinho Burger... Na quarta-feira, gente, esse sorteio da quarta-feira, mulherada, não pode perder. Vai mais em direcionado para as meninas, né, gente? É, porque eu não, a Vanessa, ela não atende homens ainda, tá? Então, pra mulherada aí, ó. Ô, Maria, você foi lá? Você ganhou, né, Maria? Vamos ver, chegou um áudio dela aqui, vou ver o que que é. Aqui, na quarta-feira, você participa segunda... terça, e na quarta-feira eu faço sorteio de um procedimento lá do Estúdio de Beleza Vanessa Rocha. Gente, Vanessa tá arrasando, deixando a nossa beleza ainda mais em potencial, viu? Vambora! Antônio Marcos chegando por aqui. Antônio Marcos! Meu amigo Antônio Marcos. Não, Antônio Marcos, não, uai. Tá bom, é verdade, viu, Antônio Marcos? Tô esperando aqui sua resposta. É porque tem umas coisinhas que a gente deixa em off, né, gente? Vocês sabem como é que é. Aqui.
3: Toca todas!
1: E olha, vamos parar de enrolar e vamos de música. Jorge Matheus, vamos fazer um popurri aqui? Então vambora, aumenta o som.

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8: O Corinthians reabriu a negociação para renovar com Memphis Depay e tenta reduzir em cerca de 30 milhões o custo total do novo contrato. A diretoria busca um novo acordo com o atacante holandês e também procura empresas parceiras para ajudar a bancar parte da remuneração. O presidente, Osmar Stabile, precisa ainda do aval do Conselho de Orientação do clube. A tentativa acontece em meio a uma forte pressão política e financeira dentro do Corinthians. O clube já acumula uma dívida de cerca de 42 milhões com Memphis e pretende ajustar os valores e as condições do novo vínculo para diminuir o impacto no caixa. O staff do jogador, por outro lado, cobra o cumprimento do acordo que havia sido costurado anteriormente, deixando o futuro do holandês novamente indefinido.
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12: É isso aí, gente, voltei. E aqui, deixa eu falar pra vocês uma coisa. Quarta-feira tem sorteio do estúdio Vanessa Rocha. Vocês ouviram aí o comercialzinho passando dela? Pois é, seu momento de autocuidado lá na Vanessa Rocha. Então, gente, perde tempo não. Mulherada de plantão. Vamos começar a segunda-feira já com sorte, com o dedinho cruzado aí, ó. Quem sabe você pode ser a ganhadora de um procedimento lá do estúdio Vanessa Rocha. Pois é, são 3 horas e 57 minutos e hoje o Boa de Papo tá falando do quê? Do que o Boa de Papo tá falando? Nós estamos aqui querendo saber, nós não, mentira, eu estou aqui, eu sou a fofoqueira de plantão, confesso para vocês que sou mesmo. Tô querendo saber o que tornaria o seu dia assim, uns 10% mais leve, você me conta? Afinal de contas, hoje é segunda-feira, né, gente? Assim, em especial, a segunda-feira ela é pesada. Eu sou suspeita para falar porque eu não gosto de segunda-feira, eu não sei o que aconteceu, que eu não gosto, alguma coisa deve ter acontecido na minha vida para eu não gostar dessa segunda-feira, gente, que pecado! Mas enfim, eu quero saber de você o que deixaria o seu dia 10% mais leve, sendo ele segunda, sexta, sábado, domingo, dia que for. Você me conta aqui no 998695001, pode ser? Pois é, pra você que caiu aqui de penetra, você tá na Cande, viu? Tá na Cande FM, a rádio que tá sempre pertinho de você. Eu sou Alzira Ribeiro e você está ouvindo o Boa de Papo, que vai até às 18 horas. Vambora! E chegando por aqui o meu amigo, nada mais, nada menos que Ziel do Táxi. Tudo bem, Ziel? Boa tarde!
13: Boa tarde, minha amiga Alzira Ribeiro.
12: Opa,
13: a Boa de Papo.
12: Sou eu mesmo.
13: Uma ótima segunda-feira.
12: Pra nós.
13: Ziel do Táxi, tudo bem?
12: Eu tô, e você?
13: Uma abençoada semana pra nós, né? Que
12: amém.
13: Deus abençoe a nossa semana.
12: Que amém,
13: seja uma semana
12: amém.
13: Abençoada.
12: Que comece e termine bem.
13: Bora segunda-feira?
12: Bora.
13: De Zeca Pagodinho, você tá
12: sério?
13: Doido,
12: hein? Sério? O que que é isso,
13: mas hein? Que deixaria meu dia hoje 10% mais leve? Só 10%?
12: Só 10%.
13: Uai. Se alguns boletos desaparecessem
12: oh,
13: hoje, hein? Você tá doido?
12: Meu Deus do céu.
13: Ia deixar elas 10%, não. Ia deixar elas 100% melhor, viu?
12: Eu acho que todo mundo ia querer isso.
13: Ai, falei isso não, falei? Tchau,
12: ai,
13: obrigado.
12: Meu Deus. Ô, Ziel, você é demais, Ziel. Eu acho que todo mundo ia querer isso, viu? Não precisa ser os boletos todos, não, né? Só 10% também já ajudaria muito. Pois é, gente, segundou e ele quer ouvir o quê? Zeca Pagodinho, segunda sem lei, é isso, o Ziel? Então vambora, olha se você gosta dessa, ó, Zeca Pagodinho.

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0: É isso aí, gente. Olha, não deixa a peteca cair, não, viu? Vambora. São 4 horas e 18 minutos. A gente vai para um breve intervalo comercial e eu volto já. E você já sabe, né? Fica comigo.
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9: Epa, já estou por aqui, já estou por cá novamente. São 4 horas e 22 minutos, 4 e 23. Pulou agora, gente. E aí, já mandou sua mensagem aqui? Bora! Bora participar comigo aqui do Boa de Papo, gente! Bora que tem brindes incríveis pra você! Já já é a hora do sorteio, viu? Se fosse você, perdia tempo, não, bora pra cá! E o que que a gente tá falando hoje? Hoje eu quero saber de você o que deixaria o seu dia 10% mais leve. Você me conta aqui no 998-69-5001. Me conta, por favor, me fala. Ó, o Antônio Marques já chegou por aqui. É isso aí, bora lá. Oi, Antônio. Boa tarde, meu querido. Fala comigo.
10: Boa tarde, Alzeu Ribeiro. Tudo
9: Opa,
10: bem com você, né?
9: Eu tô
10: Espero
9: em você.
10: Que sim.
9: Tô jóia.
10: Você sempre com esse astral pra cima, começou o programa aí, bacana demais, segundou, hein?
9: Ah, tem que ser,
10: então, Alzira, sobre a pergunta sua do programa hoje, o que me deixaria 10% mais leve é o fato do meu dia correr tudo bem, entendeu? porque não é todo dia, sabe, Alzira, que às vezes o dia da gente corre tudo certo, sabe?
9: É, verdade.
10: E a gente fica, sim, meio um pouco estressado, um pouco nervoso,
9: sabe?
10: Mas o que me deixaria bem mais leve, né, esses 10%, ou até menos, né, um pedindo tanto, meu dia corresse perfeitamente, né? E que as pessoas tivessem mais calma, tivessem mais tranquilidade, sabe, Alzira? A gente às vezes mexe com as pessoas, e não sei se é porque as pessoas estão na correria danada, para lá e para cá, e às vezes as pessoas falam as coisas para a gente acaba falando para as pessoas algumas coisas que a gente não deveria, sabe? Então, o que me deixaria 10%, não precisava ser 10%, não, 5% mais leve seria o meu dia não acontecer nada desse tipo.
9: Entendi.
10: Que corresse tudo bem, sabe? Mas a gente pede todo dia a Deus que o dia da gente seja 1000%. Muito obrigado, uma ótima tarde.
9: Entendi, Antônio, que o dia fluísse em paz, não é isso? Entendi. Mas vai fluir sim, você vai ver, não só o dia, como a semana toda, viu? Bora lá, chegando por aqui nossa amiga Cristiane. E aí, Cristiane, tudo bem, Cris? Fala comigo, gatíssima.
11: Hello, amiga.
9: Oi, bem.
11: Boa tarde.
9: Boa tarde.
11: Tudo bem?
9: Tudo e você?
11: Espero que sim. E o final de semana, espero que tenha sido todo abençoado.
9: Foi tranquilão, graças a Deus.
11: Ai, ai, amiga.
9: Oi.
11: Hoje eu tomei bocochô.
9: Ai, ai, ai.
11: Essa musiquinha tá passando, dona de mim. Sabe, fala muito de mim.
9: Ai, meu Deus.
11: O que me, sobre a enquete, o que melhoraria meu dia uns 10% é o ser humano ser mais grato. Hoje a ingratidão me pegou e me abalou, viu,
9: ai,
11: amiga?
9: Meu Deus do céu.
11: Mas vamos que vamos, como diz você. Pro alto, pra cima e pra Deus.
9: Pra Deus, exatamente.
11: A palavra de Deus hoje me inspirou, porque eu vivo pela fé e não pela ingratidão.
9: Isso.
11: Beijo! Me liga!
9: E, gente, mas que é isso? Que é isso desse povo com essas ingratidão? Gente, aqui, deixa eu falar pra vocês uma coisa. Não liga muito pro que os outros fazem pra você, não. Liga pro que você tá fazendo, entendeu? Você tá bem contigo, tá bem com Deus e o resto é o resto. Vambora! Ó, vou ouvir mais um áudio aqui porque tem muito, senão não dá tempo, viu, gente? Pera aí. Deixa eu ver. Ó, minha amiga chegando por aqui. Oi, lindona, sumida. Boa tarde.
12: Boa tarde, Alzira Ribeiro.
9: Boa tarde.
12: Energia de gostosa. Tudo bem? Aqui é Elizabeth, do Vale do Sol.
9: Oi, Beth.
12: Ai, tava até com saudade de participar do programa.
9: Pois
12: tem muito tempo que eu não participo, né?
9: Cê
12: porque
9: some.
12: Tá, tem sido uma correria minha vida. Nossa, Deus, mas eu tô aqui. O dia que dá, eu estando em casa, não deixo de curtir o seu programa.
9: Muito bem, parabéns.
12: Mas olha aqui, o que deixaria, assim, a minha vida hoje 10% mais leve, mais saborosa, mais gostosa? Porque, vou te falar a verdade, viu? Graças a Deus, eu não tenho muita coisa a queixar, não.
9: Ai, que bom.
12: Mas
9: Deus
12: é que meu marido virasse pra mim e falasse assim, oi, bora amanhã pro resort.
9: Ui!
12: Sabe, chegasse agora e falasse, bora pro resort amanhã.
9: Gente.
12: Nossa, menino, não ficaria só 10%, não. Ficaria 100%
9: até
12: maravilhosa.
9: Até a minha gatíssima.
12: Aí eu acordaria amanhã num resort, com um cafezinho. Depois ia pra piscina, ficar de boa sem fazer nada, sabe? Nossa, seria maravilhoso. Mas eu queria de hoje pra amanhã, entendeu?
9: Aí você vê se eu aguento. De hoje pra amanhã pro resort, vambora.
12: Ai, mas tá ótimo, tá maravilhoso. A vida é bela, a vida é linda, né, nega?
9: É verdade.
12: Seguimos em frente, né?
9: Vambora.
12: Bora
9: mas...
12: lá, curtindo boa de papo.
9: Isso
12: nessa
9: mesmo.
12: Tarde linda e maravilhosa. Um beijo! Ah, que é Elizabeth do Vale do Sol.
9: Isso mesmo,
12: nega,
9: dona.
12: Do céu, empolguei tanto em participar que repeti meu nome duas vezes.
9: É bom que fica gravado, ninguém esquece.
12: Ai, tá com uma Simone Mendes pra nós aí?
9: Opa, Simone Mendes, vou procurar aqui pra você. Mais um áudio, gente. É o último, viu? Para nós vamos de música. Christian do bairro Maria Helena, é isso? Boa tarde.
13: O que tornaria meu dia 10% mais leve seria estar ouvindo você falar.
9: Opa!
13: A rádio Candidez.
9: Olha!
13: a melhor do Centro-Oeste.
9: Que é isso?
13: Christian do bairro Maria Helena.
9: Arrasou,
13: um abraço.
9: Christian. Adoro, adoro, adoro. Arrasou, viu, Christian? Obrigada aí pelo elogio. O Emerson também mandou uma aqui, ó. Oi, Alzira, boa tarde. Estou na escuta, graças a Deus. Só de escutar esse programa seu, torna os nossos dias 100% melhor. Abraços. Cadê? Ah, hoje não precisou achar a senha da internet, você tá em casa. Agora que eu lembrei de você falando que conseguiu achar a senha da internet no trabalho. Oi, é demais, viu? Emerson, obrigado pelo carinho. Christian, você também, viu? Obrigado pelo carinho. E vamos de música. Dona Elizabeth quer ouvir Simone Mendes. Ô, Simone Mendes, toca aqui então. Bora cá. Bora de Me Ama ou Me Larga, pode ser? Então vambora aqui. Aumenta o som. Tá na Cândida, tá super legal.

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2: O Atlético Mineiro recebeu sondagens pelo volante Alexander, que perdeu espaço no elenco e ficou fora da lista de relacionados para o jogo contra o Grêmio. O CEO do clube, Pedro Daniel, confirmou que houve conversas, mas afirmou que não existe proposta formalizada até o momento. Ele também negou ter recebido uma suposta oferta de 5 milhões de euros, cerca de 30 milhões de reais. O Santos aparece como um dos clubes interessados no jogador de 22 anos, enquanto o Atlético sinaliza preferência por uma negociação em definitivo. Alexander disputou apenas 14 partidas na temporada e não foi utilizado nos últimos 4 jogos, cenário que aumenta a possibilidade de uma saída nesta janela. O Santos, porém, precisa primeiro resolver seu transfer ban com a FIFA para poder registrar novos jogadores.
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10: Opa, já estou por aqui, já estou por cá. Boa tarde. Você está na Candy FM, eu sou a Alzira Ribeiro e esse é o Boa de Papo. Vambora. Olha, são 4 horas e 45 minutos. Gente, é o seguinte. Hoje eu estou falando com os meus ouvintes, com as minhas ouvintes, sobre o que deixaria o seu dia 10% mais leve. Teve gente que falando que iria ir para um resort, teve gente falando de menos ingratidão, né? Teve gente falando que só do dia correr bem e acabar, começar bem e acabar bem, também tá ótimo, mas eu quero saber de você. Teve gente falando que ouvir o Boa de Papo já deixa o dia mais gostoso, é uma honra para mim, viu? Obrigada! E é isso aí, aqui ó, o nosso Candizap tá liberado aqui para você no 379-9869-5001 para você participar, interagir comigo e ainda concorrer a prêmios incríveis. Mulherada aí de plantão, ó, amanhã... Não, mentira, que amanhã é terça. Quarta-feira tem sorteio aqui do Estúdio Vanessa Rocha. É só na quarta-feira que esse sorteio acontece, tá? Entre as pessoas que participaram na segunda, na terça e na quarta. Então, não perde tempo. Bora interagir comigo, gente. Vem cá. Olha, não perde tempo, não. Vem cá participar comigo. Manda um oi, manda uma carinha, manda um coraçãozinho, sei lá. Apareça aqui pra mim, se mostre que você tá aqui participando comigo pra você participar do sorteio. Vamos ouvir esse áudio aqui comigo, gente. Ah, meu Deus do céu. É do meu genro. Vamos ver o que tá falando aqui, hein? Bora. Oi, Vitão.
11: Ô, boa de papo.
10: Opa!
11: Se caísse um pixinho aqui, viu?
10: Aí, pra você ver se eu aguento.
11: Deixaria um 10% mais feliz o dia,
10: olha,
11: viu?
10: Olha, pra você ver se eu aguento. Eu gosto demais de um pix, gente. Ô, genro abençoado esse meu, viu? Mas aqui um pix faz bem, né? Principalmente se ele for num valor assim... É, pode ser 10% do seu salário, viu, Vitinho? Afinal de contas, eu te dei o amor da sua vida e o amor da sua vida ainda te deu um filho, que é o meu neto. Olha pra você ver que coisa boa. Vou te mandar a chave Pix aí. Ah, meu Deus do céu, é demais, hein? Ó, Bonita chegou por aqui. Oi, Bonita. Raquel do bairro Bom Pastor, fala comigo.
12: Oi, Bonita.
10: Oi,
12: boa
10: Bonita.
12: Tarde.
10: Tudo bem?
12: Raquel do Bom Pastor.
10: Diga.
12: Ai, 10% só? Não, mudaria 1000% hoje, sabe o que que é?
10: Ah.
12: A hora que você falou, eu enchi o olho d'água, porque eu lembrei do meu.
10: O quê?
12: O meu netinho querido, que mora lá em Belo Horizonte.
10: Ah, meu Deus.
12: Tem muito tempo que eu não o vejo, não dá... Sabe aquele cheiro gostoso no pescoço, aquela coisa mais linda... Mais fofucha.
10: Ai, que delícia.
12: Isso aí melhoraria 100% meu dia hoje.
10: Ah, é bom demais.
12: Tô numa
10: né?
12: correria, numa mexida danada, mas só de vê-lo já seria o máximo dos máximos.
10: Ai, que delícia.
12: Você foi bom demais, né, Alzira?
10: Nossa,
12: fala a verdade,
10: não.
12: Mente não.
10: Não,
12: que delícia. Meu netinho tem 4 anos e eu amo de paixão. Beijão pra você, amiga. Boa semana, que Deus te abençoe, viu?
10: Pra nós, Bonita. Semana abençoada pra nós. Ela mandou aqui a fotinha, gente, do netinho dela e da netinha dela. Trem mais gostoso. Ô, Raquel, não é pra te fazer inveja não, sabe? Mas ontem o Gael me deu um abraço. Aí eu falei com ele assim, neném, aperta, dá um abraço apertado, faz assim, ó, upa. Aí ele apertou e falou, upa. Pá, e o Gael ainda não tem 2 aninhos. Pensa que trem gostoso. A gente fica apaixonado, né? Nossa, é bom demais a conta. Vamos lá. Deixa eu ver, ó. Tá aparecendo aqui um monte de... Ô, gente, mas vocês que estão mandando oiê, oi, oi. Manda seu nome completo, gatos e gatas. Bora! Leonardo do bairro São... Não, não é São José. O Leonardo agora é do centro. Não. Leonardo é do Vale do Sol, né, Léo, que você me falou. O Léo falou aqui que o que melhoraria a vida dele seria um pix bem gordo. É, gente, mas enquanto não tem pix bem gordo, vamos de música? Vamos sacudir um pouquinho. Ô, Maria. Maria, você não mandou meu boa tarde, viu? Tô de olho na você. Você mandou umas mensagens aqui, mas o meu boa tarde mesmo falando comigo você não mandou, não. Só por isso eu vou tocar sua música. Aumenta o som aí, bora dançar comigo, Maria. Raça Negra e Thiaguinho, cheia de manias. Aumenta o som.

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3: Alô, pessoal da Raoma, olha, turminha ali trabalhando, todo mundo junto, ouvindo aqui a Boa de Papo, gente, que trem gostoso. Essa daqui vai especial pra vocês, tá? Pode curtir, pode chorar, pode gritar. Não, gritar não grita não, porque senão eles mandam vocês embora. Vambora curtir! Aloba, Alcione. Essa é de respeito, hein? Tá lá, Cândida, tá super legal.

0: Essa daí é covardia, viu? Alcione, a loba, aqui no 100.5 da Cândia FM, às 4 horas e 58 minutos. Oh, meu Deus, bora de intervalo e eu volto já.
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14: Opa, voltei, gente. Voltei, são 5h03. Olha, chegando por aqui. Muita gente, muita gente. Ó. Olha, eita que hoje não tá nem parecendo segunda-feira, porque normalmente na segunda-feira fica todo mundo com preguiça, né? Hoje não, hoje o povo tá que tá, olha só. Isaac do bairro Esplanada, olha o que que o Isaac tá falando, gente. Isaac, você é muito bonitinho, viu? Cacheadinho, parecendo meus filhos, coisa mais bonitinha. Ele tá mandando aqui, oi, boa de papo. O que me deixaria 100% mais feliz era faltar de aula amanhã e na quinta-feira, porque vai ter prova.

fazer um piquenique, ler um livro ou uma série, comer uma besteirinha. Aí já ajudaria muito. Toca uma música bem animada pra mim. Entendi. Que as coisas boas que você gosta de fazer, hein, moça? Muito bom, muito bom. Ó, vou procurar uma música aqui, Lívia, e vou oferecer pra você, tá? Você não me deu nenhuma ideia, assim, de qual que é o gênero musical que você gosta, porque aqui na Candy a gente toca tudo, né? A Candy toca todas. É assim, né, gente? Então vamos parar de enrolação e bora de música, Cleiton e Romário. E se eu te perdoar? Bora? Então bora. Tá na Candy, tá super legal. Aumenta o som.

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0: eu não volto de jeito nenhum atrás.
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6: Sou eu mesma, gente. Sou eu mesma. Oba! E olha o seguinte, são 5 horas e 18 minutos. Você que ainda não participou, daqui a pouco eu venho com os sorteados dos sorteios. E você não vem me reclamar, não, tá? Não vai falar, ah, mas a Alzira não falou. Falei, passei o número, vou passar novamente, tá? Vou te falar o que é que a gente tá falando. Hoje nós estamos falando sobre o que te deixaria 10%, que tornaria o seu dia hoje 10% mais leve. Então, manda sua mensagem de texto, manda seu áudio aqui no 379-9869-5001. E fala comigo, bebê. Minha amiga Cleidinha do Niterói, que honra. Tudo bem por aí? Ó, a Cleide está participando aqui com a gente. Vamos ver o que ela está falando. Cleide, fala comigo.
7: Amiga, Alzia.
6: Oi, bem.
7: Eu conto.
6: Então conta.
7: Estou escutando a loba.
6: Você viu, né?
7: Nu. Eu conto. Sabe aquela manhã que você já levanta de manhã, você receber pix?
6: Ah, que delícia. Eu quero.
7: Tem.
6: Quero, quero.
7: E eu tenho outra também. Você ter um dia lindo, de bonito, maravilhoso. Você ficar longe de gente invejosa e chata.
6: É verdade. É verdade.
7: Aí tudo flui.
6: É, porque esse negócio de a gente ficar perto de gente invejosa e o que você falou? É isso aí mesmo? Eu acho que tira a gente do plumo, né? Nossa, credo, baixa a energia da gente e esse treino é bom, não. Pelo amor de Jesus, me ajuda. E olha, chegando por aqui também, meu amigo Vilela. Maria também apareceu por aqui, né, Maria? Ah, Maria. Lobinho, Lobinho também tá por aqui, Lobinho. Fala comigo, Lobinho. Vambora.
8: Boa tarde, Alzira Ribeiro, Thaís Araújo da Candy FM.
6: Ui,
8: saudações, Rubro Negras. Tudo bem com você? Toca pra nós aí uma música bem bonita mesmo. E é Velocidade da Luz.
6: Velocidade da
8: Luz. Um abraço, com Deus.
6: Você gosta, né, de Velocidade da Luz? Essa música é muito bonita, muito bonita. Ela, na realidade, essa música é uma carta, né? Não é isso? Parece que você começou a me falar um dia. Eu acho que essa música é uma carta. Eu vou procurar ela aqui e vou tocar ela pra você, viu, ô Lobinho? Enquanto isso, vamos de pitch na estante, na sua estante. Bora lá? Então bora, pode aumentar o som, porque ela já tá aí, ó. Tá na Cândida, super legal.

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7: Cante 5:28.
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7: E é isso aí, gente. Olha, voltei, viu? Voltei com o Boa de Papo até às 18 horas. Você que ainda não participou, gente, perde tempo, não. Olha aqui, deixa eu te falar, tem brindes incríveis. Já, já eu volto com o sorteado do sorteio. Você ainda não participou? Ô Lobinho, achei sua música, bora? Bora curtir? Então vambora, aumenta o som. Na velocidade da luz, vambora! Tá na Cândida, tá super legal!

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0: É isso aí, gente. São 5 horas e 48 minutos aqui na Candy. Olha, mais duas participações aqui que eu achei muito legal. O que, que elas precisariam para poder tornar o dia delas 10% mais leve. É a Soraya do bairro Santo André. Ela disse assim, ó. Boa tarde, minha linda. Boa tarde, minha linda Alzira. Que é a Soraya do bairro Santo André. Se chovesse, não tornaria só 10%. Mas 100%. Beijinho, fica com Deus. Oi, tá precisando, viu, de uma chuva? Meu Deus! E a Cida também, Cida do Jusa Fonseca. Boa tarde, Alzira, tudo bem? Eu ia ficar satisfeita se ligassem e falassem que a aposentadoria saiu, porque ela já deu entrada nos papéis. Cida, acredita, meu amor. Bora ter fé que dá certo. Vamos de intervalo e eu volto já.
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0: Cande 5h49.

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6: Epa, sou eu, gente, agora são 5 horas e 50 minutos. Ô, dona Maria Gonçalves, eu achei que eu tinha colocado o áudio da senhora no ar. Não coloquei não, querida, fala comigo.
7: Oi, Alzira Ribeiro.
6: Oi, bem.
7: Pra mim, é quando você tá na rádio, que tá dentro da minha casa, alegrando nós
6: no
7: seu programa. Viu? Seu programa é ótimo.
6: Obrigada, meu programa. Amor. Obrigada.
7: Aí você que alegra a minha casa.
6: Ai, que delícia.
7: É. Então, tchau. Fica com Deus, viu?
6: Ah, não, gente. Que bonitinho. Tá vendo? É isso que empolga a gente. Dá vontade de fazer melhor ainda. Vambora. Obrigada, Maria. Beijo no coração da senhora. Ô, gente, deixa eu falar pra vocês uma coisa. Vamos com sorteados do sorteio de uma vez? Vambora. Vambora mexer esse doce. Então vamos lá, vamos lá, vamos lá. Ganhadora da Damasceno Fit. Vanessa Aparecida dos Santos. Ganhadora da Damasceno Fit. Lembrando que a entrega é por sua conta, viu, gatona? Vambora. Ganhadora agora do Betinho Burger. Amanda Diniz Reis. Só mulher que ganhou, ué? Que é isso? Amanda Diniz Reis, ganhadora do Betinho Burger. Lembrando que a entrega também é por sua conta. E os ganhadores do cinema, Lisa Eufrágio e Miguel Alves. Bora direto lá pro cinema, tá? Porque o seu nome já vai estar lá na portaria do Cine Hits. E bora continuar, gente. Bora continuar, porque o nosso show vai até às 18 horas. Ainda tem alguns minutinhos. Bora, eu vou aproveitar vocês. Vocês, por favor, me aproveitem também. Bora de panda, corpo nu, aumenta o som.

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1: É isso aí, gente. Olha, vou me despedir daqui por aqui de vocês. Ouvimos aí o som de faculdade. Deu bom, hein? Que é isso? E Mari Fernandes, Arame Farpado. Gente, olha, obrigado pela segunda-feira. Que a nossa semana seja iluminada, viu? Abençoada por Deus. Amanhã é terça, graças a Deus, já passou a segunda. Ô, segundinha dolorosa! E no mais é isso aí, gente. Vocês fiquem todos com Deus, tá? Que eu também tô indo com ele. Amanhã às 15 horas eu estou aqui novamente. E espero que vocês estejam por cá comigo, ok? Então é isso aí. Olha, fiquem todos com Deus, porque com ele eu estou indo. Fui!

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Amados irmãos e irmãs, nesta hora em que recordamos o sublime mistério da encarnação de Jesus Cristo, elevemos nossa voz ao Deus da vida, recordando a presença de Maria na história da salvação. Em nome do Pai, e do Filho, e do Espírito Santo. Amém. O anjo do Senhor anunciou a Maria, e ela concebeu do Espírito Santo. Ave Maria, cheia de graça, o Senhor é convosco. Bendita sois vós entre as mulheres, e bendito é o fruto do vosso ventre, Jesus. Santa Maria, Mãe de Deus, rogai por nós, pecadores, agora e na hora de nossa morte. Amém. Eis aqui a serva do Senhor. Faça-se em mim segundo a vossa palavra. Ave Maria, cheia de graça, o Senhor é convosco. Bendita sois vós entre as mulheres. Bendito é o fruto do vosso ventre, Jesus. Santa Maria, Mãe de Deus, rogai por nós, pecadores, agora e na hora de nossa morte. Amém. E o Verbo se fez carne e habitou entre nós. Ave Maria, cheia de graça, o Senhor é convosco. Bendita sois vós entre as mulheres. Bendito é o fruto do vosso ventre, Jesus. Santa Maria, Mãe de Deus, rogai por nós, pecadores, agora e na hora de nossa morte. Amém. Rogai por nós, Santa Mãe de Deus, para que sejamos dignos das promessas de Cristo. Oremos. Derramai, ó Deus, a vossa graça em nossos corações, para que, conhecendo pela mensagem do anjo a encarnação do vosso Filho amado, cheguemos por sua paixão e cruz à glória da ressurreição. Por Cristo nosso Senhor. Amém. Amados irmãos e irmãs, juntos invoquemos a proteção da Virgem Maria, a Mãe de Deus. Rezemos juntos a oração à Nossa Senhora, na sua Imaculada Conceição. Ela é a padroeira da nossa amada Diocese de Divinópolis. Ó Maria, Imaculada desde a sua concepção, fostes preservada do pecado original para ser a Mãe de Jesus Cristo. Ensinai-nos a acolher o mistério de Deus em nossa vida. Ajudai-nos a percorrer a estrada da santidade. Acompanhai-nos com a ternura do vosso olhar. Guiai-nos na escuta aos apelos do vosso amado Filho Jesus. E intercedei por nós para que sejamos firmes na fé, corajosos no amor e alegres na esperança. Amém. O Senhor esteja convosco. Ele está no meio.

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Vem comigo, muito boa noite, muito boa noite. Está entrando no ar mais uma edição do programa Candicast aqui pela nossa rádio Candideias FM, emissora do Sistema Divinópolis de Comunicação. Eu sou Marcos Grego, vou com vocês até hoje. Hoje aqui até às 8 horas da noite, aqui pela nossa 100.5, emissora do Sistema Divinópolis de Comunicação. Hoje é segunda-feira, bebê. Hoje é segunda-feira, a semana está começando. E você tem que vir comigo. Vambora! Muita música, muita informação aqui no programa Candicast até às 8 da noite, aqui pela nossa 100.5. O telefone é o seguinte, é só você mandar mensagem no 99869-5001, 99869-5001. Este é o programa Candicast que está entrando no ar agora, aqui pela minha, pela sua, pela nossa. A 100.5 que vai mais longe para ficar pertinho de você. 99869-5001, eu sou Marcos Grego. E você está entrando no ar comigo pela 100.5, programa Candicast. Bora! Daqui a pouco eu volto com o Candicast. Fica ligadinho aí até às 8 da noite.

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3: Muito bem, de volta com o programa CandiCast aqui pela nossa rádio Candideias FM, emissora do Sistema Divinópolis de Comunicação. 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

0: Vamos.
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0: Zezé e Cabo Thiago.
1: Valeu, Zé Novaes.
0: Bom demais.
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7: Por hoje é só, pessoal. Amanhã tem mais podcast. Por hoje é só. Tchau, pessoal.
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2: 8 e 7.
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1: 8:13.

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2: O destaque do futebol brasileiro tem o Santos vencendo o Vasco com grande atuação de Neymar e Gabigol, afundando o time carioca no Z4. Enquanto isso, o Atlético Mineiro atropelou o Grêmio, chegou a 9 jogos invicto e o Flamengo criticou a arbitragem em nota oficial após polêmica com o Palmeiras.
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1: 8 e 18.
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1: 8:25.

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1: Renatinho, tu conhece ela?
2: Conheço, cara.
1: Ela me mandou um áudio.
2: O que aconteceu, mano?
1: Eu acho que ela fez de propósito.
2: Me explica essa parada aí.

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7: 8:34.
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2: 8h40.
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1: 8h50.
2: Jorge Matheus, sofrendo fuleiragem. Criança.

0: gostou, faz barulho aí.
1: Muito obrigado.
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